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5: Ai de mim se não anunciar o Evangelho. Primeira carta de Paulo aos Coríntios, capítulo 9, versículo 16. 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Rezemos com nosso bispo diocesano, Dom Otacílio Ferreira de Lacerda.
6: Uma súplica ao Deus rico em misericórdia. Quem me viu, viu o Pai. Evangelho de São João, capítulo 14, versículo 9. Ó Deus, vós que sois tão misericordioso, compassivo conosco, feitos à vossa imagem e semelhança, plasmados da terra virgem e acolhedores do sopro de vida do vosso Espírito, nós vos adoramos e glorificamos por meio do vosso Filho e Senhor nosso. Ó Deus, que por meio do vosso Filho, o Cordeiro imolado, tirais o pecado de todo o mundo, acolhei nossa penitência e concedei-nos a graça de fazer resplandecer vossa luz a todos quantos possamos, bem como iluminar o mundo, por vezes tão sombrio e obscuro. Ó Deus, vós que sois rico em misericórdia, infinitamente justo e lento para a ira, e cuja face nos foi revelada por meio do vosso Filho, volvei para nós o vosso olhar de ternura e bondade, e derramai em nossos corações o vosso divino amor por meio do Santo Espírito. Amém. Uma súplica ao Deus rico em misericórdia.
5: Alegrai-vos sempre, orai sem cessar. 1 Tessalonicenses capítulo 5, versículos do 16 ao 17. 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

paz e esperança, louvando e agradecendo ao nosso bom Deus por tudo que temos, por tudo que somos. Como é bom poder estar novamente aqui juntinho de você na casa da Mãe Aparecida. Obrigado a você que nos acolhe na sua casa, a você que nos acolhe aí no seu trabalho, já cumprindo a sua missão, louvando e agradecendo ao bom Deus por tudo. A você, meu irmão, minha irmã, aos irmãos que estão pelas estradas Brasil afora, louvando e agradecendo a Deus por mais uma jornada, muitos descansando, outros ainda no tapetão rodando, mas todos rezando, louvando e agradecendo. Como é bom estar juntinho de vocês, meus irmãos queridos, que rezam conosco também pelo aplicativo Aparecida, pelo a12.com/rádio Aparecida e por uma das emissoras que integram a RAR, Rede Aparecida de Rádio, rádios espalhadas por todo o Brasil. Obrigado pela companhia de vocês, pelas orações. Vamos juntos em mais uma caminhada de fé, de amor, paz e esperança, sempre com a intercessão, as bênçãos, o cuidado de nossa mãezinha querida, a Senhora Aparecida. Obrigado, mãe, pelo seu acolhimento. Obrigado, mãe, por ser a nossa redentora, por ser a nossa acolhedora, por ser aquela que nos consola, aquela que nos alegra, aquela que nos mostra o caminho que nos leva a Jesus. Obrigado, Mãe Aparecida. Obrigado pelo seu

0: A produção do Com a Mãe Aparecida é de Marcos Tiago, a coordenação de Paula Castro, a direção do padre Vanderlei Souza, missionário redentorista. Hoje nós já estamos vivendo o dia 30 de setembro, isso mesmo, quarta-feira da graça de Deus. Quarta-feira da graça de Deus, louvando e agradecendo ao bom Pai por mais este dia que ele nos concede. E hoje a Santa Mãe Igreja celebra São Jerônimo, presbítero e doutor da Igreja, grande santo de nossa Santa Mãe Igreja. São Jerônimo, rogai por todos nós. Meia-noite, quase 4 minutos. Para você participar com a gente é muito fácil, muito simples. O nosso WhatsApp é o 3104-1043, para você enviar a sua mensagem de fé, de amor, de esperança, força e coragem para mais um dia, com a graça de Deus, com as bênçãos de nossa mãe, a Senhora Aparecida. E também para você enviar as suas intenções, por quem você está rezando, por quem você vai rezar no dia de hoje. 3104-1043, o nosso Santo Terço, às 4 da manhã. E quem está chegando é o padre Vanderlei Souza, com o nosso momento de evangelização, de reflexão, com os ponteiros apontam para o infinito.
1: Concebeu do Espírito Santo. Ave Maria, cheia de graça, o Senhor é convosco. Bendita sois vós entre as mulheres, e bendito é o fruto do vosso ventre, Jesus. Santa Maria, Mãe de Deus, rogai por nós, pecadores, agora e na hora da nossa morte. Amém. Rogai por nós, Santa Mãe de Deus, para que sejamos dignos das promessas de Cristo. Oremos e fundi, Senhor, vos rogamos a vossa graça em nossos corações, para que nós que conhecemos pela anunciação do anjo a encarnação de Jesus Cristo, vosso Filho, cheguemos por sua paixão e morte de cruz a glória da ressurreição. Pelo mesmo Cristo nosso Senhor. Amém.
2: Eu te convido nesta quarta-feira, dia 30 de setembro, a elevarmos as nossas mãos aos céus, pedindo a Deus que a sabedoria de sua palavra oriente-nos, inspira-nos, ilumina-nos. Temos uma reflexão de São Policarpo, bispo e mártir do século II da era cristã, continuando a sua reflexão da carta aos Filipenses. Ele nos chama a atenção para aquilo que Paulo fala da corrida, né? O esporte, a disputa. Diz o santo: corramos na fé e na justiça. Rogo a todos vós que sejais obedientes à palavra da justiça e demonstreis inteira paciência. Com vossos olhos a testemunhastes, não apenas nos santos Inácio, Zósimo e Rufo, mas também nos outros vossos irmãos e ainda em Paulo e nos apóstolos. Estais convencidos de que não correram em vão, mas na fé e na justiça? Estais convencidos de que estão no lugar devido, junto do Senhor, para todos aqueles que suportaram o sofrimento por ele e nele? Pois não amaram este mundo, mas aquele que por nós morreu e a quem por nossa causa Deus ressuscitou. Hoje, meu querido irmão, minha querida irmã, nós celebramos São Jerônimo, responsável pela tradução da Sagrada Escritura, que possibilitou-nos, através da língua latina, chegar até os tempos de hoje, que era a língua moderna de sua época. Ele traduz os textos originais para o latim. Ele viveu no século V. E diz São Jerônimo uma coisa muito importante sobre a nossa espiritualidade cristã. É que a nossa espiritualidade, ela tem dois pilares: a vivência da comunidade, né? A dinâmica da comunidade, que é onde Deus fala conosco, e a Sagrada Escritura,

canto dos cânticos diz: coisas novas e antigas, irmãozinho meu, guardei para ti. E o profeta Isaías, no seu capítulo 52, versículo 7, ele vai chamar a nossa atenção para aquela belíssima expressão: como são belos os pés daqueles que evangelizam boas novas, que evangelizam a paz. Ninguém pense que desejo resumir em breves palavras o conteúdo deste livro, pois esta escritura contém todos os mistérios do Senhor. Falando do Emanuel, o nascido da Virgem, o realizador de obras e sinais estupendos, o morto e ressuscitado, o ressurgido dos infernos e o salvador de todos os povos. Que direi de física, ética e lógica? Tudo o que há nas Santas Escrituras, tudo o que a língua humana pode proferir e uma inteligência mortal receber, está contido neste livro. Atesta esses mistérios quem escreveu: será para vós a visão de todas as coisas como as palavras de um livro selado. Se é dado a alguém que saiba ler, dizendo-lhe: lê isto, ele responderá: não posso, está selado. E se for dado a quem não sabe ler, e se lhe disser: lê, responderá: não sei ler. Esse é o trecho de Isaías 29, 11 e 12. E se alguém parecer fraco, ouça as palavras do apóstolo: dois ou três profetas falem e os outros julguem. Mas se o outro que está sentado a algo for revelado, que se cale o primeiro. 1 Coríntios 14, 32. Como podem guardar segredo, silêncio, se está ao arbítrio do Espírito que fala pelos profetas, o calar-se e o falar? Não era apenas o ar movido pela voz que chegava aos seus ouvidos quando falavam, mas Deus falava no íntimo dos profetas. Peçamos ao Senhor que tenhamos o coração aberto a ouvir a sua palavra.

Padre Zezinho. Alô, meu Deus. Meia-noite, 13 minutos, com a Mãe Aparecida, Rede Aparecida de Rádio, Música, Fé e Missão. Obrigado a você, meu irmão, a você, minha irmã, que está rezando conosco já.

aqui o seu recadinho, louvando e agradecendo a Deus por tudo na sua vida, na vida da sua família, pedindo sempre a proteção e as bênçãos de nossa mãe, a Senhora Aparecida. A mãe Aparecida que nos acolhe, a mãe Aparecida que é doce de coração, nossa mãezinha, é a nossa mãe acolhedora, a nossa mãe da divina graça. E nós estamos aí próximos, dia 3, sábado, já iniciando a novena, em preparação à festa de nossa rainha e padroeira do Brasil, Nossa Senhora Aparecida. Louvando e agradecendo a Deus por isso. Meia-noite e 14 minutos, o nosso momento é de oração. Senhor nosso Deus, nesse dia em que celebramos São Jerônimo, homem apaixonado pela vossa palavra, queremos abrir o nosso coração à vossa presença. Dai-nos a graça de buscar a verdade com humildade e perseverança. Que a Sagrada Escritura seja para nós luz para os nossos caminhos, consolo nas dificuldades e força para permanecermos firmes na fé. Como São Jerônimo, ajudai-nos a amar a vossa palavra não apenas com os nossos lábios, mas permitindo que ela transforme nossas atitudes, nossos pensamentos e nossas escolhas. No Evangelho de hoje, Jesus nos mostra que segui-lo exige coragem, desprendimento e decisão. Livrai-nos, Senhor, de colocar desculpas no caminho do nosso chamado. Que saibamos deixar para trás aquilo que nos afasta de vós e caminhar com o coração livre, dispostos a anunciar o vosso reino. São Jerônimo, intercedei por nós, para que sejamos homens e mulheres que amam, conhecem e vivem a palavra de Deus. Senhor, conduzi nossos passos e fazei de nós discípulos fiéis, sempre prontos para responder ao vosso chamado.

0: Vicente. E os nossos irmãos queridos, peregrinos da Mãe Aparecida, já estão aí nas romarias a pé em direção à casa da mãe, louvando e agradecendo a Deus. 12:25, Zé Vicente.
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1: Meia-noite e meia, bom dia.
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1: Com a Mãe Aparecida, Rede Aparecida de Rádio, juntinho de você, meus irmãos e irmãs que rezam conosco, por uma das nossas emissoras que integram a Rede Aparecida de Rádio, também pelo aplicativo Aparecida, pelo A12/Rádio. O nosso irmão Ricardo está lá rezando com a gente, louvando e agradecendo. O Ricardo mandou um áudio aqui, depois eu vou ouvir aqui, viu, Ricardo? Já já eu dou o meu abraço para você, tá bom, meu amigo? Ouvindo o seu áudio aqui. Os irmãos Félix em São José do Rio Preto, Miguel e o Ayrton, o Renato Rodrigues em Patos de Minas, rezando por ele e pela família, o Geraldo Bacana lá em Guanhães, rezando conosco lá na igreja doméstica. Tá lá na igreja doméstica dele, rezando, louvando e agradecendo, né, meu irmãozinho? A Val Souza em Jacobina, na Bahia, tá lá rezando com a gente também, pedindo por ela, pela família dela, pela nossa família e por todos que rezam conosco. Belezinha, né, Val? Graças a Deus, né, minha irmã? Tudo de bom para você, viu? Rezando conosco, louvando e agradecendo ao nosso bom Deus por tudo que temos, por tudo que somos. Meia-noite, 32.
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0: 12, Bruno Camarate. Coragem. Coragem, meu irmão. Coragem, minha irmã. Meia-noite, 37. Bom dia. 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
2: Salmo 87. Chega a minha oração até a vossa presença.
3: Chega a minha oração até a vossa presença.
2: Clamo a vós, ó Senhor, sem cessar todo dia. Minhas mãos para vós se levantam em prece. Para os mortos, acaso fareis milagres? Poderiam as sombras erguer-se e louvar-vos?
3: Chega a minha oração até a vossa presença.
2: No sepulcro haverá quem vos cante o amor e proclame entre os mortos a vossa verdade? Vossas obras serão conhecidas nas trevas, vossa graça no reino onde tudo se esquece?
3: Chega a minha oração até a vossa presença.
2: Quanto a mim, ó Senhor, clamo a vós na aflição. Minha prece se eleva até vós desde a aurora. Porque vós, ó Senhor, rejeitais a minha alma? E por que escondeis vossa face de mim? Chegue a minha oração até a vossa presença.

as mãos. Meia-noite e 42 minutos, com a Mãe Aparecida, Rede Aparecida de Rádio, Música, Fé e Missão. Louvando e agradecendo por mais um dia, convidando você a rezar conosco o Santo Terço Mariano, logo mais às 4 da manhã. Reze conosco, reze por você, reze pela sua família, louvando e agradecendo.

especial nesta oração os aniversariantes de hoje. A Nathalie, que trabalha no Liceu de Campinas, o seu Paulo, pai do padre Rafael, de São José dos Campos,

desta oração invocando a Santíssima Trindade. Em nome do Pai, do Filho e do Espírito Santo. Amém. Senhor nosso Deus, nosso Pai, nós cremos em vós, nós esperamos em vós, nós vos amamos, nós vos agradecemos este dia e vos damos graças porque estamos com vida. Oferecemos este dia ao Senhor com todas as nossas alegrias e sofrimentos, com todos os nossos trabalhos e divertimentos. Guardai-nos do pecado e

Senhor, que isso nunca te aconteça. Jesus, porém, voltou-se para Pedro e disse: vai para longe, Satanás. Tu és para mim uma pedra de tropeço, porque não pensas as coisas de Deus, mas sim as coisas dos homens. Então Jesus disse aos discípulos: se alguém quer me seguir, renuncie a si mesmo. Tome a sua cruz e me siga.

Jesus nunca procurou esconder de seus seguidores a realidade a respeito de sua vida. Nem tentou adocicar suas propostas para angariar mais seguidores. Ele não quer iludir ninguém. O texto de hoje revela seu destino trágico em Jerusalém e convida quem tiver coragem para segui-lo. Diante dessas revelações, Pedro, todo corajoso, chama a atenção do mestre e diz que isso não pode acontecer. Jesus o convida a se colocar em seu lugar, ser um discípulo que ainda deve aprender. O chama Satanás. Em suas boas intenções, Pedro quer livrar Jesus da morte trágica em Jerusalém. Mas assim procura desviar Jesus do seu projeto. Diante da resistência de Pedro, Jesus revela o caminho do discipulado. Quem quiser segui-lo terá que renunciar regalias ou pretensões egoístas e assumir a própria cruz do dia a dia. Peçamos hoje especialmente a bênção de Deus para as famílias. A família é a principal responsável pela formação da consciência humana e cristã de uma pessoa. A família é a célula principal da sociedade e atualmente vemos um grande sofrimento de tantas famílias que passam por dificuldades em seus relacionamentos. Reúna sua família e peçamos juntos a Deus a sua bênção. Oremos. Deus de misericórdia, Criador e Reparador do vosso povo, que fizestes da família humana, constituída pela aliança nupcial, o sacramento de Cristo e da Igreja. Derramai a abundância das vossas bênçãos sobre esta família reunida neste momento, para que aqueles que nela vivem unidos pelo amor sejam fervorosos no espírito, assíduos na oração, solícitos uns pelos outros, atentos às necessidades de todos,

0: vos livre sempre de toda a adversidade e derrame sobre você as suas bênçãos. O Senhor esteja convosco e está no meio de nós. Pela intercessão do apóstolo São Marcos, desça sobre você, sobre a sua família e intenções, a bênção do Deus Todo-Poderoso, Pai, Filho e Espírito Santo. Amém. O abraço de hoje vai para a Dona Lídia de São José dos Campos, mãe do Padre Rafael. Um abraço para a Joyce de Piracicaba, Irani de Campinas. Um abraço para a Pérola e o Alex de São Paulo, Elma de Piracicaba, Graça de Caçapava. Um abraço para o José Valdir de Atibaia e para o Gilberto de São José dos Campos. Sou o padre Edmilson Moraes, salesiano de Dom Bosco, e moro em Campinas, no estado de São Paulo, no Colégio Liceu Salesiano Nossa Senhora Auxiliadora. Que Deus e Nossa Senhora, sua mãe e nossa, continue caminhando com você hoje. Abraço e até mais.
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0: 7h54, Juliana, Virgem Mãe Aparecida. Padre Rubens Gomes de Carvalho chegando, missionário redentorista.
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0: Programa número 312. Uma vez mais juntos, queridos ouvintes, para o nosso encontro catequético sobre a Santa Missa, o pão da vida que é em Jesus. E nós estamos refletindo um pouquinho sobre o Evangelho de São João, capítulo 6, versículos 28, seguintes. É o pão da vida. E Jesus, nós vimos, está preparando a comunidade para o grande choque. Eu sou o pão vivo que desceu do céu. Quem comer desse pão viverá para sempre. Pô, ficou um pouquinho estranho, mas maravilhado. Senhor, dá-nos sempre desse pão. Aí Jesus diz, olha, o pão verdadeiro não é uma manhã do deserto que Deus me enviou para matar a fome. O pão verdadeiro desce do céu mesmo, de junto do Pai, que o Pai envia. Ele vai se tornar um alimento que conduz e prepara para a vida eterna. Dá-nos sempre, Senhor, esse pão. E o pessoal começou a conversar com Jesus, né? Que pão é esse? Para que serve? Dá-nos, Senhor, esse pão. Aí Jesus vai dizendo que ele é o pão verdadeiro que desceu do céu para dar a vida ao mundo. Capítulo 6, versículo 28, seguinte, do Evangelho de São João. Então Jesus está conversando com os seus ouvintes, com a turma que está ali com ele, sobre o pão da vida. E finalmente terminamos o último encontro dizendo que Deus nos alimenta para que nós possamos, fortalecidos por ele, viver a vontade de Deus. E Jesus termina o nosso último encontro. Jesus diz que quem comer desse pão, que é o corpo dele, vai viver para sempre. E quem comer esse pão tem força para viver a vontade de Deus. E qual que é a vontade de Deus? É que fortalecidos todos busquem viver a palavra, que é Jesus, o pão vivo, né? E que Jesus é para nós a presença do amor do Pai, que nos alimenta com o seu Filho, o corpo sangue do seu Filho, com a palavra do seu Filho Jesus. E Jesus também continua dizendo que quem recebe o pão da vida vai ter força para viver a vontade do Pai. E a vontade do Pai é uma só, que todos aqueles que vê o Filho, acredita no Filho que é o pão vivo, todo aquele que acredita no Filho que é Jesus e nele acredita, vive a sua palavra e tenha a vida eterna. A Eucaristia, o pão da vida, uma possibilidade a mais para nos santificar, para nos envolver, nos fortalecer, para viver a vontade do Pai. E aí, vivendo a vontade do Pai, a gente tem a vida eterna, a vida nova, a vida de ressuscitado. Jesus diz, quem me recebe, eu ressuscitarei no último dia. Terminamos aí o nosso último encontro. As autoridades dos judeus estavam presentes nessa reunião com Jesus, começaram a criticar a Jesus. Por quê? Porque Jesus tinha dito, eu sou o pão que desceu do céu. Todo aquele que escuta o Pai através de Jesus e recebe a sua instrução, vem a Jesus. Jesus o atrai. Não que alguém já tenha visto o Pai de Jesus. O único que vem do Pai é aquele que vem de Deus. E quem é que vem de Deus? Jesus disse nesse trecho do Evangelho mesmo, no capítulo 6, eu sou o enviado de Deus. Nós vamos continuar no próximo encontro sobre isso. Continua o Evangelho de São João, capítulo 6, versículos 28 a 54. Até mais. Tchau.
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5: 1:02, bom dia.
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2: Olá, seja muito bem-vindo ao nosso podcast Caminhar Juntos. Aqui você conhece um pouco mais sobre o que é a sinodalidade e como a igreja nos chama a vivenciar isso no nosso cotidiano. Nós já sabemos que a palavra sinodalidade significa caminhar juntos, mas é impossível andar em unidade com alguém por muito tempo em silêncio ou brigando. O diálogo é o combustível que torna essa caminhada possível. Diálogo esse que é o tema do nosso episódio de número 9.
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0: A palavra diálogo aparece quase 30 vezes no documento final do sínodo para a sinodalidade. Já participação é citada mais de 40 vezes. O texto apresenta o diálogo não simplesmente como uma técnica para conversar, mas como um meio para discernir e construir de maneira conjunta. Ele está ligado à escuta, ao discernimento e à missão da igreja.
2: A sinodalidade chama cada um de nós a praticarmos esse diálogo em comunidade, em casa, nas redes sociais e na vida em sociedade. Neste momento em que no Brasil vivemos as eleições gerais, em um país marcado pela polarização, surge aquela pergunta: como dialogar com quem tem uma opinião diferente da minha?
0: Muitos acreditam que para não discutir com quem pensa diferente, basta não participar. Porém, o documento do sínodo nos aponta o contrário. O texto escrito por Papa Francisco afirma que a sinodalidade da igreja se torna profecia social. Inspira novos caminhos também para a política e a economia. Colabora com todos aqueles que acreditam na fraternidade e na paz. Em um intercâmbio de dons com o mundo.
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3: Vivemos numa época marcada pelo aumento das desigualdades, pela crescente desilusão com os modelos tradicionais de governo, pelo desencanto com o funcionamento da democracia, pelo aumento das tendências autocráticas e ditatoriais, pelo predomínio do modelo de mercado sem ter em conta a vulnerabilidade das pessoas e da criação, e pela tentação de resolver os conflitos através da força e não do diálogo.
4: Mas como participar da política pensando no bem comum e dialogar com meus irmãos? Neste contexto eleitoral, como escolher um bom candidato? Será que a igreja indica em quem eu devo votar? Qual o meu papel como cristão?
2: A igreja não indica candidato ou partidos. O que deve iluminar cada cristão no discernimento do processo eleitoral é o evangelho. A doutrina social da igreja nos ajuda a compreender essa questão, como explicou o bispo auxiliar de Brasília, secretário-geral da Conferência Nacional dos Bispos do Brasil, Dom Ricardo Reppers, durante o podcast promovido pela entidade.
5: Nós não somos partido. Então, a igreja é responsável por evangelizar. A fonte da igreja é o evangelho, que é a boa nova, Jesus Cristo. Eu sou o caminho, a verdade e a vida. Então, todos os princípios nossos vêm do evangelho. E mesmo durante toda a história da igreja, e agora nesses últimos séculos, a doutrina social, ela atualiza este evangelho, atualiza a palavra de Deus para temas que diríamos emergentes, né? Que não estão especificados com toda a clareza lá na palavra de Deus. Mas a igreja, na sua experiência de ser fiel ao Cristo, vai atualizando na doutrina esses temas.

inviolabilidade da vida desde a concepção até o seu fim natural. Esse é um princípio fundamental de discernimento na escolha dos candidatos. Segundo, a questão do bem comum. Estamos falando em política. A política, ela tem que pensar no todo.

0: iniciativa da Conferência Nacional dos Bispos do Brasil, constituído como um serviço à formação política dos cristãos leigos e leigas, o CFEP, Centro Nacional de Fé e Política Dom Helder Câmara, incentiva nas realidades locais as escolas que abordam a temática e ajudam a entender o papel de cada cristão na sociedade e na política.
1: A primeira escola de fé e política que se encontra registrada em arquivos é da Diocese de Ji-Paraná, em Rondônia, que desenvolve suas atividades desde 1991. Atualmente, são mais de 90 escolas, grupos e movimentos ligados ao CFEP, trabalhando com formação política humanista no Brasil.
0: A interação do CFEP com os grupos que desejam estudar o tema e também a doutrina social da Igreja se dá por meio de redes sociais, seminários virtuais e assessorias, sempre que solicitadas. Jardel Neves Lopes é o secretário executivo do CFEP e nos ajuda a entender o papel da instituição.
2: Quando o CFEP nasceu, já fruto inclusive de uma tradição da Igreja, de uma relação da Igreja com a política, principalmente no contexto da redemocratização do Brasil, em que a Igreja foi muito próxima desse processo de elaboração da Constituinte, de participação, etc. Então, resultado dessa continuidade, da necessidade, inclusive, de preparar pessoas para atuar na vida pública, de preparar e de discutir, conversar, dialogar sobre temas que têm a ver com a vida das pessoas, o CFEP vem com esse objetivo. Então, nós estruturamos com três eixos centrais. Um deles, que é a formação política propriamente dita, então nós temos o curso nacional que prepara pessoas para a atuação política, e dentre, além desse, temos outras formações específicas para conselheiros de direito, para elaboração de plano plurianual, né? Enfim, momentos importantes da vida do país. E também temos um outro eixo que é uma articulação das escolas locais. Nós temos no Brasil várias escolas que estão em nível de diocese ou de regional da CNBB, que chamam-se Escola de Fé Política, Escola de Fé e Cidadania, ou Escola de Educação e Política, Educação e Cidadania. Tem vários nomes diferentes em cada realidade. Então, nós fazemos um pouco esse acompanhamento e esse intercâmbio, né, essa articulação que a gente chama, em prol do intercâmbio de troca de experiências e vivência dessas escolas, também proporcionando espaços e momentos de formação. As escolas têm a mesma função de trabalhar a formação e articulação das pessoas, principalmente dos cristãos, especialmente os leigos e leigas, mas é também para todo o povo de Deus, que estão na base atuando de algum modo no acompanhamento, na defesa de políticas públicas a partir dos vários espaços de participação que a democracia nos permite.
0: Jardel explica que a política é uma dimensão da caridade, por isso precisamos participar dela.
2: Desde o Concílio Vaticano II, e a Igreja foi trabalhando esse conceito de que a política é uma dimensão, faz parte de uma das dimensões do tripé da evangelização, que é a dimensão da caridade.
0: Ele fala ainda que o próprio documento do sínodo, recordando a vida e ensinamentos de Jesus, nos aponta o diálogo em prol da vida em comunidade.
2: Ou seja, nosso papel na política não é o papel de quem trabalha pela

0: estabelecendo um diálogo em prol de quê? Em prol da vida em comunidade, em prol da vida comum, ou seja, então esse escuta, esse diálogo, esse lugar nosso na sociedade, lugar de Jesus na sociedade, grande parte da missão dele não se deu dentro do templo, nem se deu dentro de casa, se deu nas ruas, se deu nos lugares por onde ele andava e as pessoas que vinham atrás dele. Então, a nossa vida política passa por aí, pelo testemunho que a gente dá da nossa fé lá fora.
1: Na Arquidiocese de Aparecida, iniciando como Escola de Fé e Cidadania e hoje atuando como Escola de Fé e Doutrina Social da Igreja, ajuda os fiéis, em especial os agentes de pastoral, a compreenderem o papel dos cristãos em comunidade, como destacou o assessor responsável pela escola, Padre Nelson Ferreira Lopes.
2: A partir de 2022, Dom Orlando estimulou, incentivou e ele mesmo participou diretamente desde o início da criação da Escola de Fé e Política, Fé e Doutrina Social da Igreja, né? Por uma forma de estudar esses documentos desde 1891, escrito pelos papas e divulgado e propagado, estudado pela Igreja também. Uma forma de estudar os documentos que agora é organizado num compêndio onde está em toda a palavra dos bispos e do papa sobre a questão econômica, político, cultural, de forma que haja um diálogo de inclusão, de participação, levando em conta as diferenças, o pluralismo cultural, humano, religioso, sem excluir ninguém, né? Mas incluindo todos nesse diálogo, a partir das celebrações, nas comunidades, nas paróquias, de forma que esse documento, depois concluído aí na sinodalidade, então possa acontecer um grande caminho dialogando, quer dizer, caminhar a Igreja, aquela comunidade que caminha dialogando com todos.
1: Maria Lúcia Oliveira, integrante da escola na Arquidiocese, afirmou que a formação foi fundamental para a compreensão da doutrina social da Igreja e que foi responsável pelo despertar de um olhar mais caridoso para a sociedade.
3: A Escola de Fé e Doutrina Social da Igreja me fez ter um olhar mais caridoso para as coisas, para a sociedade, para a política, porque antes eu era um pouco radical. Eu sempre gostei de fazer trabalho voluntário, sabe? Na sociedade, na comunidade, no município, né? Mas com a Doutrina Social da Igreja, ela me ajudou a ter um olhar mais caridoso, a entender melhor as pessoas que estão nas lideranças, né? Então, isso me ajudou muito. E eu acho que a gente tem que tentar cada dia pôr em prática a doutrina social da Igreja, pra gente ter uma sociedade melhor e uma luta pelo bem comum, né? A doutrina social da Igreja é uma luta pelo bem comum, que é o direito de todos, né? Que todos têm como filho de Deus.
1: O sentimento é compartilhado também por Leila Harumi, que participa da escola e sintetiza que a formação auxilia o amadurecimento da fé, o apoio às pastorais sociais, que são auxílio para quem mais precisa.
4: Com formação, nós podemos dar passos mais certeiros e ajudar muito mais as pessoas que precisam da atuação das pastorais, principalmente as pastorais sociais. A escola, ela ajuda a entender o que vivemos com uma fé muito mais madura. Ela também ajuda a separar a caridade imediata, que a caridade imediata, ela é necessária nas urgências, mas é preciso buscar uma dignidade humana. Para mim, a escola representa uma oportunidade de atuar nas

0: de acordo com a doutrina social da igreja, com planejamento dentro das diretrizes gerais da igreja, para a gente caminhar na sinodalidade.
1: Na Diocese de Campo Limpo, em São Paulo, essa iniciativa ganha uma dimensão a mais. Samanta Freitas, coordenadora diocesana da pastoral na diocese, relatou que a pastoral nasceu em 2019, inspirada pela campanha da fraternidade.
2: A pastoral fé e política nasceu na Diocese de Campo Limpo em 2019, a partir da campanha da fraternidade, que foi Fraternidade Políticas Públicas naquele ano, né? Grupos que já atuavam com reflexão sobre a participação social e política de leigas e leigos em diversos territórios aqui da nossa região, a gente se organizou formalmente como com pastoral fé e política naquele ano. E desde então a gente tem priorizado a atuação com encontros formativos, diálogos, reflexões nas paróquias e comunidades dos nossos territórios, que são 7 municípios, né, na zona sul da Grande São Paulo, em Ipoimirim, Campo Limpo, que são territórios da cidade de São Paulo, e outros municípios vizinhos da região metropolitana aqui na zona sul, com diversos desafios para a conquista de políticas públicas nas várias áreas, né? E a grupos de fé e política em outros municípios do estado de São Paulo, a gente tem uma pastoral fé e política no Regional Sul 1 da CNBB, né? Esses grupos todos tentam reconstruir os diálogos, né, na nossa região sobre a importância da participação social e política das cristãs e cristãos leigos, né? Em especial, a gente retoma 2 documentos importantes: a doutrina social da Igreja Católica e o Catecismo da Igreja Católica, né? Os dois documentos falam muito claramente sobre o compromisso político, né, e a política como serviço.
3: Na Diocese de Mogi das Cruzes, em São Paulo, o destaque fica por conta das escolas de cidadania. Projeto fomentado pela Comissão de Justiça e Paz, enquanto o CEFEP atua diretamente na articulação e assessoria de escolas de fé e política, a Comissão de Justiça e Paz da CNBB funciona como um órgão de estudos e ação na defesa da pessoa humana, promoção da justiça e edificação da paz.
1: Os dois caminham em unidade, mantendo uma cooperação institucional e atuação em rede dentro do âmbito da doutrina social da igreja. O bispo da Diocese de Mogi, Dom Pedro Luiz Stringhini, foi quem trouxe a comissão para o Regional Sul 1 da CNBB e destacou seu papel fundamental dentro dos temas que relacionam a vida social e a política.
4: Nós também temos em Mogi das Cruzes, mas não é só daqui, são as comissões de justiça e paz. Nós temos uma grande comissão de justiça e paz nacional, lá ligada à CNBB, com sede em Brasília, Conferência Nacional dos Bispos do Brasil. Mas depois, por exemplo, na Arquidiocese de São Paulo, desde Dom Paulo Evaristo, uma grande, forte comissão, e até hoje, passando por Dom Cláudio, por Dom Dinho, Comissão de Justiça e Paz. No tempo que eu fui presidente do regional, isso há uns 5 anos atrás, nós criamos

E a partir daí, cada diocese foi criar a sua comissão de justiça e paz. Nós temos aqui na diocese de Mogi das Cruzes, para olhar as questões, sobretudo, de direitos humanos e da cidadania mesmo.

0: que nós temos, a Escola da Cidadania.
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2: Entre tantos exemplos de promoção do diálogo entre cristãos e cristãs, a Rádio Aparecida, nos seus 75 anos de história, se destaca pelo seu compromisso de formar os cidadãos no exercício do voto consciente.
3: Através do trabalho jornalístico, a emissora atua historicamente oferecendo informação com credibilidade e opinião com responsabilidade. Diariamente vão ao ar diferentes matérias, abrindo

0: democrático, entre correntes de pensamento, incentivando o cidadão a formar opinião.
1: Em 2026, a emissora realizou o seminário sobre a temática Democracia, Diálogo e Participação, além de outras iniciativas. O editor-chefe de jornalismo da emissora, José Eduardo, destacou os desafios de conscientizar na atualidade.
2: Informar com consciência e credibilidade é uma tarefa desafiadora nos tempos atuais. Isso porque a polarização fez com que muitas pessoas deixassem de buscar a informação para passar a defender apenas aquilo que elas consideram correto. E nós fazemos um trabalho de buscar motivar as pessoas a pensarem, a exercitarem a consciência crítica, analisarem a realidade do país, a realidade da sua cidade, aquilo que a sociedade está vivendo ao seu redor. Nós oferecemos diferentes possibilidades na cobertura eleitoral, como é tradição na Rádio Aparecida, ao longo de 75 anos de história. São seminários, entrevistas, debates, momentos em que o eleitor vai poder ter acesso a diferentes ideias, seja dos candidatos ou de especialistas, que vão também trazer a sua visão para que o ouvinte possa formar a sua própria opinião. O diálogo é fundamental, a gente precisa entender que a sociedade precisa conversar, precisa debater, mas mantendo respeito. E isso é algo que nós buscamos incentivar com o trabalho do jornalismo, mesmo com os desafios dos tempos atuais, com as redes sociais também trazendo uma série de questões à tona, isso por conta também dessa polarização que acabou se acirrando, mas o jornalismo profissional de qualidade se mantém como um grande aliado da população, e aqui na Rádio Aparecida nós fazemos questão que isso seja mantido, levado muito à risca e que as pessoas possam ter acesso ao conteúdo de qualidade.
1: É justamente esse o desafio que a sinodalidade nos apresenta: aprender a caminhar juntos mesmo quando não pensamos da mesma forma. O diálogo não significa abrir mão das nossas convicções, mas estar disposto a escutar, a compreender e a buscar com o outro caminhos para o bem comum.
0: Participar também é uma forma de cuidar da sociedade. Na igreja, na família, nas comunidades, nos espaços de decisão e na vida pública. Exercendo o voto, cada pessoa pode contribuir para

0: se informar em fontes seguras, conhecer as propostas, e a sinodalidade nos convida a fazer esse caminho em unidade, com escuta, diálogo, discernimento e participação, como destacou o presidente da CNBB, arcebispo de Porto Alegre, cardeal Jaime Spengler.
1: Ao dirigir-se aos eleitores e eleitoras, a CNBB convida, em sua mensagem, cada cidadão e cidadã a assumir sua responsabilidade no processo democrático. Destaca ainda que a esperança cristã se expressa por meio da participação, do diálogo, da defesa da verdade, da proteção da democracia e da promoção da justiça. Convidamos, sim, todos os homens e mulheres de boa vontade a serem promotores da paz social e construtores da fraternidade. Confiamos o Brasil e seu processo eleitoral que vamos atravessar à proteção de Nossa Senhora Aparecida. E pedimos que Deus ilumine cada eleitor, cada eleitora no exercício de sua responsabilidade

0: história, os sínodos convocados pela Igreja começam com a oração ad sumus sancti spiritus, que na tradução do latim para o português quer dizer: estamos diante de ti, Espírito Santo. Tradicionalmente, essa oração é usada em concílios, sínodos e outras reuniões da Igreja. Que possamos juntos rezar esta oração, para que juntos à escuta do Espírito, tornemos a Igreja cada vez mais comunitária, participativa, para que acolha a todos.
1: Oremos, irmãos e irmãs. Aqui estamos diante de

0: estamos todos reunidos no vosso nome, do Pai e do Filho. Vinde a nós, assisti-nos, vinde aos nossos corações, ensinai-nos o que devemos fazer, mostrai-nos o caminho a seguir todos juntos. Não permitais que a justiça seja lesada, que a ignorância nos desvie do caminho, nem as simpatias humanas nos tornem parciais, para que sejamos um em vós e nunca nos separemos da verdade. Nós vos pedimos, a vós que sempre e em toda a parte agis em comunhão com o Pai e o Filho pelos séculos dos séculos. Amém.
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4: 1:35.
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4: Com a Mãe Aparecida, Rede Aparecida de Rádio, juntinho de você, meu irmão, minha irmã, você que está rezando conosco pelo 3104-1043, o Paulo Roberto, em Santa Rita de Jacutinga, rezando por ele e pela família, o nosso irmãozinho Israel Fernandes, rezando com a gente, louvando e agradecendo a Deus por tudo na vida dele, o Dito Delário, meu irmão querido, rezando conosco, louvando e agradecendo a Deus pela vida e saúde dele, vida e saúde de todos os familiares. O nosso irmão Pedro Canuto também rezando com a gente lá em Aracaju, louvando e agradecendo a Deus por tudo em nossa vida. A Elaine em São Paulo, capital, também rezando por ela e pelos familiares. Agora 1:35.

Estamos começando o Momento com Maria de hoje e vamos juntos refletir o tema. Depois da tempestade, Maria continua do nosso lado. Depois da tempestade, quando tudo parece difícil e o coração se enche de medo, Maria continua do nosso lado. Como mãe amorosa e fiel, ela nos ensina a confiar em Deus, mesmo nos momentos de sofrimento e incerteza. Assim como esteve aos pés da cruz de Jesus, Maria permanece conosco em nossas dores, segurando nossa mão e nos conduzindo ao seu Filho. Nenhuma tempestade é eterna quando colocamos nossa vida nas mãos de Deus. Com Maria, aprendemos a ter esperança, a perseverar e a acreditar que depois da chuva sempre nasce o

1:42 no colo de Maria, no colo de Nossa Mãe Santíssima. Diego Fernandes cantando pra gente, com a Mãe Aparecida.

irmã, falemos de catequese. Nosso tema de hoje, a graça de ser cuidador. Alguém pode ser cuidador por profissão ou por laços de família. No entanto, há milhares de pessoas que, movidas pela fé em Jesus, cuidam de quem precisa, simplesmente por amar o próximo, aquele que precisa de ajuda, porque não consegue cuidar de si mesmo sozinho. Seja por limitação desde a infância, seja por algum acidente que tenha feito a pessoa perder a mobilidade, as funções mentais ou as capacidades corporais. Cuidar dessas pessoas por amor ao próximo é uma graça e um chamado. O enfermo ou inabilitado exige mais cuidados do que a maioria das pessoas. Para isso, há cursos, motivações, que com o tempo se revelam um chamado de Deus e uma vocação. Deus abençoe os cuidadores. Cantem comigo.

0: minutinhos faltando para as 2 da manhã. Canções Café escreveu Padre Zezinho.
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56 minutos, quase 1h57. Adriana Arendes, tua graça te basta, tua graça me basta. 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
4: 2 horas, bom dia.
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4: Com a Mãe Aparecida, rezando com você, meus irmãos queridos que rezam conosco, Brasil afora, louvando e agradecendo a Deus por tudo, mandando um abraço para os nossos irmãos que rezam com a gente, pela nossa Rádio Tubá FM em Tubarão, Santa Catarina, pela Rádio Santana em Ponta Grossa, no Paraná, Rádio Santana FM, a todos o nosso abraço fraterno. Os nossos irmãos que estão rezando com a gente também, o Isaac de Santos Dumont, Minas Gerais, rezando por ele, pedindo oração pela vida e saúde dele, livramento do vício, e um alô especial para a paróquia de São Sebastião, lá em Santos Dumont. Um abraço a todos aí da paróquia São Sebastião, em Santos Dumont. Obrigado, viu, Isaac, pelo carinho, meu irmão, rezando conosco. O Ricardo. É o Paulo Sérgio, lá em Aracaju, rezando com a gente, por ele, por toda a família, tá de plantão e rezando conosco, pela dona Aparecida, pelos filhos, pelo enteado, por toda a família. O Luiz rezando conosco também, o Luiz Araújo, pedindo as bênçãos da Mãe Aparecida por ele, pela família, lá em Matão, Matão, São Paulo, louvando e agradecendo ao bom Deus por tudo. Reza conosco também o Wendel Guimarães, pedindo por ele e pela família.
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0: 2:07 com a Mãe Aparecida, Rede Aparecida de Rádio. Quarta-feira, 30 de setembro, último dia do mês de setembro. Louvando e agradecendo a Deus por este mês que está terminando no dia de hoje. Já pedindo bênçãos e graças ao nosso Pai misericordioso, Salvador e Redentor, pelo mês de outubro que está chegando, mês de Nossa Senhora, mês de Nossa Mãe Santíssima. Agora 2:08, Padre Vanderlei está de volta com o nosso momento de oração.
1: Meu querido irmão, querida irmã, celebramos em setembro o mês da Bíblia e a igreja nos convida a conhecer mais profundamente a palavra, amá-la cada vez mais, compreendê-la e torná-la cada dia uma leitura especial para nosso caminhar que fortalece a nossa vida. A Bíblia contém aquilo que Deus quis nos comunicar em relação à nossa salvação e que continua comunicando na medida em que nós sintonizamos a nossa vida com Ele. Jesus, o centro da nossa fé cristã, o coração da nossa vivência na Sagrada Escritura, nos revela que pela palavra escrita, Deus vai dando condições de nós caminharmos na nossa vida concreta. Por isso, pedimos sempre ao Senhor, e nesse mês de modo especial que estamos estudando, meditando, rezando o livro do profeta Daniel, que nos chama a atenção para esse compromisso em

coloquemos em nossa vida a palavra como centro de nossa habitação, a palavra que ilumina, acalma, que é a presença viva do vosso amor transmitido às gerações. Pai Santo, Deus de amor e bondade, nós vos pedimos, ajudai-nos, principalmente quando encontramos pessoas que estão cansadas e abatidas, a sermos palavra de Jesus, com coragem e fé.

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1: Padre José Allen chegando em mais uma madrugada, trazendo pra gente a sua mensagem.
2: A paz esteja com você. Nesse encontro com Maria, vamos lembrar.

Maria é um exemplo para toda a igreja. Maria é uma mestra da vida espiritual para cada um dos cristãos. Por isso que o Papa São Paulo VI dizia, se nós não formos marianos, não somos autenticamente cristãos. É preciso que a gente veja em Maria o caminho que ela seguiu, que é o exemplo para nós seguirmos. Toda a nossa vida deve ser realmente um processo permanente de conversão e de santidade. E Maria é para nós modelo da vida, da oração e de toda forma de poder seguir a Deus fazendo a sua vontade. O sim de Maria é para todos nós uma lição e um exemplo de obediência, fazendo a vontade do Pai. É um meio e um caminho de santificação. A nossa vocação, ou seja, para que que Deus nos chamou à vida? Para sermos santos. O que é fazer? O que é ser santo? É fazer a vontade de Deus. Amar a Deus e amar o próximo. Como Jesus ensinou. Tem alguém que fez isso de uma maneira plena, como Deus espera de cada um de nós? Sim. Ninguém mais, ninguém menos do que Maria, a própria mãe de Jesus. E com ela também seu esposo São José, que é nosso modelo de pai e educador. Peçamos então a Maria essa graça, que a gente tenha essa humildade de sempre procurar fazer a vontade de Deus. Em todos os momentos, no seu trabalho, na sua missão, seja em casa, como pai, mãe, na sua profissão, como um aluno, como um funcionário, enfim, onde você estiver. Nunca esqueça, você.

0: que eu estou fazendo, o que eu estou pensando, é o que Jesus ensinou? Se é, vamos seguir. Se não é, vamos corrigir, vamos melhorar. É só desse jeito que nós podemos realmente crescer na graça, no conhecimento de Cristo e nos tornar verdadeiramente filhos de Deus, seguindo o exemplo de Deus.
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0: Roberto Carlos cantando pra gente Nossa Senhora. 2:23, Rádio Aparecida, Rede Aparecida de Rádio, Música, Fé e Missão. 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

morte de João Batista. Mateus 14:1. Herodes ouviu falar de Jesus e disse aos cortesãos: é João Batista que ressuscitou e faz tantos milagres. Com efeito, Herodes havia mandado prender e acorrentar João por causa de Herodíades, esposa de seu irmão Filipe. João lhe tinha dito com toda coragem: não te é permitido tomar a mulher do teu irmão. A vontade de Herodes era mandar matá-lo, mas tinha medo do povo que considerava João como profeta. O pecado é como uma árvore que vai frutificando. Quem se torna mau não para.

Herodes foi do adultério à injustiça, da injustiça ao crime de morte. Assim é a cadeia do pecado. Na festa de aniversário de Herodes, a filha de Herodíades dançou e agradou a Herodes no meio dos convidados. Por isso, ele prometeu com juramento dar-lhes tudo que ela pedisse. Por instigação de sua mãe, ela respondeu: dai aqui, num prato, a cabeça de João Batista. O rei entristeceu-se, mas como havia jurado diante dos convidados, mandou que lhe dessem a cabeça de João, que foi decapitado na prisão. A cabeça colocada num prato foi dada à moça, que a levou para sua mãe. Vieram então os discípulos de João, levaram o corpo e o enterraram. Depois foram dar a notícia a Jesus. Quanta lição! O pecado daquela mulher, que além de adúltera odiava João Batista, levou a mandar a filha pedir a cabeça de João num prato. Herodes, homem sem caráter, fez um juramento leviano. A moça pediu coisa horrível, mas ele, por causa dos convidados,

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6: 2h32. 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
6: Com a Mãe Aparecida, Rede Aparecida de Rádio, juntinho de você, meu irmão, minha irmã, você que está rezando conosco, enviando as suas intenções para o Santo Terço Mariano, logo mais às 4 da manhã. O Luiz Fernando em Taubaté, rezando conosco. Obrigado, Luiz, pela companhia de sempre, meu irmão. Quem reza com a gente também é o Agrene, louvando e agradecendo a Deus por isso, pela vida e saúde dele, pedindo as bênçãos da Mãe Aparecida. Ele rezando por todos os irmãos, nesse horário, rezando, oração, e uma chuva que Deus manda para nós reforçar também, louvando e agradecendo, né, meu querido? É isso aí, Agrene, pedindo, né? Os lugares chovem muito, outros lugares não chovem nada, mas tudo do jeito que Deus quer, do jeito que Deus manda, né, meu irmão? Louvando e agradecendo conosco o nosso irmão querido, o José Luiz, rezando por ele, pela família, pedindo as bênçãos da Mãe Aparecida. A Maria Isabel Quinquimaia, em Juiz de Fora, rezando por ela e pela família também.
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1: Quem está chegando é José Antônio.
2: Para eles era uma linguagem obscura de modo que não a entendiam e tinham medo de perguntar-lhe sobre isso. Lucas 9:45b. Após realizar uma cura de um menino atormentado por convulsões, cura essa que os discípulos não conseguiram realizar, Jesus fala que deverá ser entregue nas mãos dos homens. Os discípulos não entendem. Ainda é o início do evangelho. Estamos no capítulo 9. Jesus vai preparando o coração dos discípulos para compreenderem o mistério da paixão. Mas para eles, era uma linguagem obscura de modo que não a entendiam e tinham medo de perguntar-lhe sobre isso. Ainda temos medo de olhar com honestidade para as consequências de nossas escolhas. Jesus assumiu plenamente o projeto de anunciar um Deus que ama, um Deus que é bondoso e companheiro, que quer a misericórdia.

0: misericórdia e não o sacrifício. Por esse anúncio, Jesus foi perseguido, morto. Os discípulos tinham dificuldade em compreender essa lógica, como nós ainda temos. Hesitamos, recuamos, negamos a fé tantas vezes por caminhos aparentemente mais fáceis. Não compreendemos a linguagem de Deus em nossas vidas e deixamos passar tantas declarações de amor e tantas intervenções de ânimo e motivação. Deus fala com cada um de nós, mas é a nossa linguagem da caridade, da natureza, da pessoa humana. Ele não precisa usar de performances estranhas, pois escolhe falar ao nosso coração. E a língua do coração é a língua do amor. Esse amor verdadeiro assume também a paixão e o sofrimento, consequências de justiça e da paz. Não é o sofrimento a linguagem de Deus, pelo contrário, é a de entrega da humildade e corajosa, amorosa e terna. Deus continua falando conosco, continua nos amando. Obrigado, Senhor, por teu grande amor. Obrigado pela vida e pelas pessoas que a vida me trouxe. Obrigado por cada oportunidade, por cada momento da vida. Obrigado pelo aprendizado, pela força diante dos desafios e por estares sempre comigo. Obrigado, Senhor. Amém.
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1: A paz de nosso Senhor Jesus Cristo esteja com você, meu irmão e minha irmã. Chegamos ao fim do mês de setembro, dia 30, e hoje a igreja celebra a memória de São Jerônimo, doutor da igreja. Jerônimo nasceu na cidade de Estridão, Dalmácia, por volta do ano 340. E em Roma, estudou gramática, retórica e filosofia, além de outros muitos cursos. Aí também em Roma, foi batizado. Foi um grande escritor em seu tempo, capaz de pensar em latim, grego e hebraico, escritor de estilo rico e puro. Romano de formação, converteu-se ao cristianismo e decidiu tornar-se monge. Partiu para a Síria e entregou-se a uma vida de penitência e oração. Convenceu-se, no entanto, de que sua verdadeira vocação era servir a igreja como escritor. Procurou, então, conciliar a vida monástica com o ofício de escrever. Foi também secretário do Papa Dâmaso. Sua dedicação total aos estudos, reflexão e autodisciplina deram um grande fruto para a igreja. Propiciaram a tradução dos textos originais da Sagrada Escritura para o latim no Antigo e Novo Testamento, que se tornou conhecido como título de Vulgata, a Bíblia oficial do cristianismo. São Jerônimo recebeu o título de doutor da igreja e de doutor máximo das escrituras. Morreu em Belém no ano 420. Jerônimo foi uma personalidade vigorosa, de inteligência extraordinária, de temperamento indomável. Teve uma correspondência literária muito vasta, de grande interesse histórico. Ele se sentia presente e engajado como escritor em todos os problemas doutrinários do seu tempo. Foi declarado padroeiro dos estudos bíblicos. E o Dia da Bíblia foi colocado exatamente no último domingo de setembro, próximo à data de sua morte. Ele deixou escrito: Cristo é o poder de Deus e a sabedoria de Deus. E quem ignora as Escrituras, ignora o poder e a sabedoria de Deus. Portanto, ignorar as Escrituras sagradas é ignorar o próprio Cristo. Tamanho era o seu amor pela Sagrada Escritura e sua santidade, que hoje toda a igreja o louva e venera. Que nós, como São Jerônimo, possamos nos alimentar da Sagrada Escritura e nela encontrar a fonte de vida. São Jerônimo, rogai por nós.
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1: 3 horas, horário de Brasília.
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1: Com a Mãe Aparecida, juntinho de você, aí na sua casa, no seu trabalho. A você, meu irmão, que está na estrada, rezando conosco. Você que reza por uma das nossas emissoras que integram a Rede Aparecida de Rádio. Aplicativo Aparecida, o portal a12.com/Rádio Aparecida. Obrigado a você, meu irmão querido, que está louvando e agradecendo ao bom Deus por tudo na sua vida, pela sua saúde, pelo seu trabalho, pelas suas preocupações também. Devemos entregar tudo ao nosso Pai misericordioso, redentor, e seguir a nossa vida. Vivamos o hoje, o hoje. Hoje é o dia da graça na sua vida. Confie nisso. Acredite nisso. 3 horas, 1 minutinho. Já já, daqui a 59 minutos, nós rezamos o nosso Santo Terço Mariano. E você rezando com a gente pelo 3104-1043, que é o nosso WhatsApp, onde você envia as suas intenções para rezarmos juntos o Santo Terço.
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0: sim.
1: Olá, meu irmão, minha irmã. Graça e paz para você e sua família. Chegamos ao final do mês de setembro e a palavra de Deus foi e continuará sendo a nossa fonte de luz e o nosso alimento diário. Hoje lembramos de São Jerônimo, um apaixonado estudante da Sagrada Escritura. Dele é a célebre frase: ignorar as Escrituras é ignorar a Cristo. Invoquemos a luz do Espírito Santo para que abra as nossas mentes e corações ao acolhimento da palavra do

Espírito Santo, tu que habitas, tu que falas, rezas e ages em mim, abra-me à palavra, que a minha mente e o meu coração sejam o terreno bom onde a semente da palavra possa germinar, crescer e frutificar, para que a minha vida seja transformada. Amém. Hoje, 30 de setembro, a liturgia nos oferece o Evangelho de Lucas, capítulo 9, versículos 57 a 62. Enquanto eles iam pelo caminho, alguém lhe disse: eu te seguirei para onde quer que vás. Jesus lhe disse: as raposas têm tocas e as aves do céu ninhos, mas o Filho do Homem não tem onde reclinar a cabeça.

outro continua olhando para trás, não é apto para o reino de Deus. No caminho para Jerusalém, encontramos o tema do seguimento. A vida de Jesus e do seu grupo é simples, austera e desapegada. Nesse caminho, Jesus chama um homem ao seu seguimento e escuta a declaração generosa de outros dois. Ao primeiro, que expressa o desejo de segui-lo, Jesus apresenta a pobreza e o desprendimento como valores essenciais. Ao terceiro, que declara a Jesus o desejo de segui-lo, mas pretende despedir-se dos familiares, Jesus contrapõe o desapego dos laços sanguíneos e afetivos. Surge uma nova família, a partir dos laços do discipulado. O segundo, a quem Jesus toma a iniciativa de chamar, apresenta uma desculpa bem razoável: enterrar o pai. Era uma responsabilidade legal para um filho cuidar dos pais na velhice até a morte. Além disso, sepultar os mortos é uma obra de piedade. Jesus, contudo, é radical. Deixa que os mortos enterrem os seus mortos. Quem se dispõe a segui-lo tem vida eterna. Possui uma vida nova doada pelo Espírito Santo. No seguimento do Senhor é preciso prontidão, pobreza e liberdade diante dos laços afetivos e familiares, além de alegria e fé. Jesus lhe disse: aquele que, tendo posto a mão no arado, continua olhando para trás, não é apto para o reino de Deus. O Senhor nos convida a sermos praticantes da palavra. Neste momento, vamos dispor o nosso coração para

Curitiba, ouço uma voz. 13h22, às 4, Santo Terço, e você rezando conosco, rezando.

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1: Olá, seja bem-vindo a mais um programa Escola de Maria. Na companhia do irmão Afonso Murade, vamos até o Templo de Jerusalém, onde José e a Virgem Maria apresentam Jesus ao Senhor. Acompanhemos a contemplação e reflexão deste mosaico.
2: Outro dia eu vi e presenciei uma cena que me tocou muito. Uma participante da comunidade de um bairro, pela primeira vez, trouxe o seu bebê para a celebração. E muita gente não tinha visto ainda o bebezinho, que já tinha aí acho que uns 4 meses. Aí foi aquela alegria de ver o bebê, que gracinha, Deus abençoe. O Evangelho de Lucas narra a cena de que 40 dias depois do nascimento de Jesus, Maria e José levam ele ao Templo de Jerusalém para oferecê-lo a Deus. E claro, as pessoas também que estavam ali, se entusiasmaram, se alegraram a ver esse bebê. Dentre eles, Ana, uma profetisa, e Simeão, os dois de idade avançada, que percebem naquele bebê um grande sinal de esperança. E ele próprio diz: agora, Senhor, podeis deixar o vosso servo em paz, porque meus olhos viram a vossa salvação. Como acontece com outros mosaicos aqui, não se trata de uma fotografia, é de uma representação poética. Por isso o autor desse mosaico não apresentou um bebezinho, já mostrou Jesus adulto, de pé, ensinando. Então ele faz uma justaposição entre a criança, o bebê, e o Jesus adulto, que já anuncia o reino de Deus, já anuncia a palavra, a presença do próprio Deus. E Maria e José estão ali, próximos. Como eles ajudaram esse bebê a crescer, a se desenvolver. Você sabe

0: atenção do pai, da mãe, do avô, da avó, de quem cuida de uma criança, ensinar tudo. A comer, a caminhar, a falar. Então, quando Maria traz Jesus ao templo e o apresenta a Deus, ela está apresentando e oferecendo o melhor que ela tem. Todo o futuro que ela vai realizar junto com José naqueles anos em Nazaré da Galileia. Olhe novamente essa cena. Perceba os olhos dos personagens. Os olhos que também olham para nós e nos dizem: ofereça o mais precioso da sua vida para Deus também. Viva onde você estiver, sendo pai, mãe, avô, avó, tio, tia, profissional, onde você estiver, servindo a Deus, como fez Simeão, Ana, Maria e José.
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3: 3:35.
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3: Com a Mãe Aparecida, a Rede Aparecida de Rádio, juntinho de você, na sua casa, no seu trabalho, rezando conosco, louvando e agradecendo. O Odair Cavicchioli, lá em Guabiruba, Santa Catarina, rezando por ele, pela família. E ele já avisa a todos nós aqui, ó, dia 10 de novembro, estarei aí na casa da mãe. Ô, Odair, que coisa boa, que notícia abençoada, viu, meu irmão? Seja muito bem-vindo à casa da mãe Aparecida, sempre preparada, sempre com as portas abertas para receber os filhos que vêm trocar olhares com a mãe. Ei, coisa boa, né? Odair, coisa linda, obrigado, viu, meu irmão, por essa notícia. Quem reza conosco também é a Nilva Militão em Juiz de Fora, rezando hoje pelo neto Noah, que ontem fez 15 anos. Olha, que a mãe Aparecida o cubra com o seu manto sagrado, viu, Noah? Muita saúde para você, meu querido, muitas felicidades, sucesso, prosperidade na sua vida, viu, meu querido? Noah, acho tão bonito esse nome. 15 anos, hein? O Noah fez ontem. Ei, Nilva, festa em Juiz de Fora ontem, hein? Que coisa boa. A Maria de Lourdes em Itapurã, Dona Maria de Lourdes rezando conosco, por ela e pela família, louvando e agradecendo. O Cabral tá aqui rezando com a gente também, pedindo por ele e pela família, louvando e agradecendo. O Alberto Otaviano, lá de Martins Soares, Minas Gerais, rezando por ele e pela família, por todos os nossos irmãos e irmãs que rezam com a gente.
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3: Elô Silvério, novamente participando conosco com esse momento de reflexão.
5: Jesus toma sobre si nossas dores pelo próprio sofrimento expiatório. Séculos antes, já o havia afirmado Isaías. O castigo que nos salva pesou sobre ele. Fomos curados graças às suas chagas. Entendamos, porém, que o Senhor Jesus não somente veio para dar um sentido redentor aos nossos sofrimentos, mas, sobretudo, para tomar sobre si a expiação de nossos pecados. Essas são propriamente as enfermidades que ele veio nos curar. As enfermidades da alma. Ele assumiu diante do Pai a responsabilidade de pagar por nossos pecados. Por isso, é nosso Redentor, nosso Salvador. Quando o caminho se torna difícil, duro e pesado, levanta teu olhar e o verás lá adiante de ti, convidando-te

0: de Deus, medley A Padroeira. Agora 3h43.
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1: Bom dia, meu amigo, minha amiga. Certa vez, eu estava na casa de um amigo quando resolvemos sair. Ele foi se arrumar e quando voltou, percebi que ele tinha calçado uns sapatos que não combinavam com a roupa que ele estava usando. Mais do que não combinar, estava feio mesmo. Então, com muito tato, perguntei se não seria melhor ele trocar aqueles sapatos. Para o meu espanto, ele respondeu: "Mas eu só tenho esse par de sapatos." Eu fiquei espantado, porque eu sabia que, se ele não tinha outro par de sapatos, era porque não queria, pois ele tinha condições financeiras para comprar mais um no mínimo. Não me aguentei, e aí perguntei: "Por que você só tem um par de sapatos?" Ele me respondeu:

acaso eu tenho mais do que dois pés? Não precisamos ser tão radicais e austeros quanto esse meu amigo. No entanto, esse acontecimento serve para que a gente reflita um pouco. Existe alguma coisa que você esteja querendo comprar nesse momento? Algo que você deseja e está com vontade de adquirir? Mas você realmente precisa disso? Aliás, você se pergunta se precisa das coisas antes de comprá-las? Sabia que se fizéssemos isso, o nosso consumo diminuiria consideravelmente e nós perceberíamos que precisamos de poucas coisas de verdade? Muitas vezes, somos levados a comprar coisas por muitos motivos que não a nossa necessidade. Para estar na moda, porque sentimos prazer, porque eram as últimas peças, porque estava na liquidação, porque era uma chance imperdível, enfim, podemos arrumar muitas justificativas. Mas será que precisamos mesmo de tantas coisas? Existem pessoas que desenvolvem distúrbios, como a compulsão por comprar, que compram até coisas que nunca vão usar, que compram e escondem do marido, da esposa, e assim se afundam nesse vício. Sim, porque é um vício, e a pessoa se torna escrava das coisas, escrava de comprar. Quem é que ganha com esse nosso vício? Quem é que lucra com esse comportamento da população? Não podemos confundir quem nós somos com a capacidade que temos de produzir e de comprar coisas. Devemos comprar, sim, coisas que nos ajudem a viver bem e com dignidade. Mas não precisamos de tantas coisas quanto pensamos, ou quanto querem que nós pensemos. Um grande abraço e até o nosso próximo encontro.

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1: 4 horas, horário de Brasília.
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1: 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Momento de rezarmos o nosso Santo Terço. Quarta-feira, contemplando os mistérios da glória, mistérios gloriosos. 30 de setembro, último dia do mês de setembro, agradecendo a Deus por esse mês que está terminando, já pedindo bênçãos e graças ao mês de outubro que está chegando, mês dedicado a Nossa Senhora, a nossa mãe, a Senhora Aparecida, rainha e padroeira do Brasil. Iniciemos o nosso Santo Terço, rezando hoje também, pedindo a intercessão de São Jerônimo, que celebramos no dia de hoje.

Jesus, nós nos oferecemos este terço que vamos rezar, meditando nos mistérios da vossa redenção. Concedei-nos, por intercessão da Virgem Maria, Mãe de Deus e Nossa Mãe, as virtudes que lhes são necessárias para bem rezá-lo e a graça de ganharmos as indulgências desta santa devoção. Oferecemos particularmente em desagravo dos pecados cometidos contra o Santíssimo Coração de Jesus e o Imaculado Coração de Maria, pela paz do mundo, pela conversão dos pecadores e pelas almas do purgatório, pelas intenções do Santo Padre o Papa Leão, pelo aumento e santificação do clero, pela santificação das famílias, pelas missões, pelas vocações, pelos doentes e por todo o povo brasileiro. Creio em Deus Pai Todo-Poderoso, Criador do céu e da terra, e em Jesus Cristo, seu único Filho, nosso Senhor, que foi concebido pelo poder do Espírito Santo, nasceu da Virgem Maria, padeceu sob Pôncio Pilatos, foi crucificado, morto e sepultado, desceu à mansão dos mortos, ressuscitou ao terceiro dia, subiu aos céus, está sentado à direita de Deus Pai Todo-Poderoso, onde há de vir a julgar os vivos e mortos. Creio no Espírito Santo, na Santa Igreja Católica, na comunhão dos santos, na remissão dos pecados, na ressurreição da carne, na vida eterna. Amém. Rezemos, irmãos e irmãs, a oração que o próprio Jesus nos ensinou. Rezemos com amor e confiança. Pai nosso que estais nos céus, santificado seja o vosso nome. Venha a nós o vosso reino, seja feita

0: Ave Maria, cheia de graça, o Senhor é convosco. Bendita sois vós entre as mulheres, e bendito é o fruto do vosso ventre, Jesus.
1: Santa Maria, Mãe de Deus, rogai por nós, pecadores, agora e na hora de nossa morte. Amém.
0: Ave Maria, cheia de graça, o Senhor é convosco. Bendita sois vós entre as mulheres, e bendito é o fruto do vosso ventre, Jesus.
1: Santa Maria, Mãe de Deus, rogai por nós, pecadores, agora e na hora de nossa morte. Amém.
0: Ave Maria, cheia de graça, o Senhor é convosco. Bendita sois vós entre as mulheres, e bendito é o fruto do vosso ventre, Jesus.
1: Santa Maria, Mãe de Deus,

princípio, agora e sempre. Amém. Ó meu bom e amado Jesus, perdoai-nos, livrai-nos do fogo do inferno, levai as almas todas para o céu e socorrei principalmente aquelas que mais precisarem da vossa infinita misericórdia. E nós rezamos com os nossos

0: nossos irmãos e irmãs espalhados pelo Brasil afora, pelo mundo afora, rezando conosco, louvando e agradecendo. José Antônio da Silva, o Zequinha da Mantiqueira, rezando conosco em Santos Dumont, rezando por ele, por toda a família e pelas intenções que ele traz no coração. O Jair em Cristiano Otoni, Minas Gerais, rezando conosco, louvando e agradecendo a Deus por tudo na vida dele. O nosso irmão querido, Tiãozinho do ônibus em Dom Viçoso, rezando por ele, pela família dele, pela filha da Maria do Carmo, a Poli, a Paloma, pela própria Maria do Carmo e todos os familiares. Amém, Tiãozinho. O Jorge Pimenta em Águia Branca, no Espírito Santo, por ele e pela família. O Orivaldo Ferreira, rezando também por ele e pela família. O Anderson em Franca, rezando por ele, pela vida e saúde dele e de toda a família. O nosso Ronaldo de Castro, rezando por ele e pela família. O Maurício de Governador Valadares, rezando hoje pela vida de Gael, Karine e a Lorraine, e também por ele, Maurício, louvando e agradecendo a Deus. A Idelma, pedindo as bênçãos da Mãe Aparecida. Seu Jorge Teruel em Votorantim, São Paulo, rezando por ele e pela filha Nicole. Que Deus abençoe a todos nós. Amém, seu Jorge Teruel. A Márcia, o Sérgio Lucas, seu Paulo e Dona Lúcia, lá em Daial, Santa Catarina. A Rosa em Minutaba, Minas Gerais. A Maria Ara, em Aracaju, rezando conosco, louvando e agradecendo ao bom Deus. Quem reza com a gente também é o Sérgio Garcia. Ele está em Ponta Grossa, no Paraná, rezando com a gente pela Rádio Santana FM. O Antônio da Serrinha, lá na Bahia, rezando com a gente, pedindo as bênçãos pela esposa, Dona Jucineide, pelo filho Leonardo e também pela neta Maria Liz. Louvando e agradecendo o nosso irmão em Mococa, o Vicente Fonseca, rezando por ele, pela família, em especial hoje pela irmã dele, a Cidinha Pessoni, que está rezando conosco em São Sebastião do Paraíso, e a Lázara também, rezando, irmã dele, rezando por ela, pela família, pelo Brasil, pelo mundo inteiro, louvando e agradecendo, e pela dona Sirlene também. A esposa está lá rezando conosco, pelas filhas, netos e genros. E quem reza com a gente o nosso primeiro mistério hoje é o seu Geraldo Madeira e a dona Raimunda. Bom dia, família!
1: Bom dia, Eduardo!
0: Tudo bem, graças a Deus?
1: Graças a Deus, tudo bem!
0: Ah, que bom! E hoje nós rezamos por quem, seu Geraldo?
1: Nós estamos agradecendo a Nossa Senhora pela nossa saúde, pedindo ao Papai do Céu que manda um bom presidente para nós aí nas próximas eleições, que o Senhor Jesus ilumine uma pessoa para governar esse Brasil, que seja uma pessoa de equilíbrio, uma pessoa que tenha um olhar principalmente para as pessoas mais pobres.
0: Amém.
1: Vamos rezar também para nossa rádio educadora aqui de Coronel Fabriciano, para a minha comunidade, Nossa Senhora de Guadalupe. Rezando para vocês aí da rádio e TV Aparecida, também pelo Paulo Brito, pela dona Neném, a dona Creuza, o Zé Garcia, a Kemen Patinga, a dona Marta também Patinga, por todos que estão rezando o texto neste momento, pelo Zé Geraldo e Maria Alves, e para você, Eduardo, para sua família, Evandro, e essa beleza de família de texto que a gente há tantos anos reza junto, o seu Carlos Ferreira, seu Joaquim de Franca, dona Maria Inês de Campinas, dona Marita, aquela senhora lá do lado do Piauí, todos nós que fazem essa cadeia da graça de Deus.
0: Amém. Bom dia, dona Raimunda. Vamos rezar, agradecer a Deus por tudo na vida de vocês, pela saúde, por tudo que o Senhor tem colocado na vida de vocês. Contemplando o nosso primeiro mistério glorioso.

0: coração. Mãe, livrai-me do mal. Amém.
1: Ave Maria, cheia de graça, o Senhor é convosco. Bendita sois vós entre as mulheres. E bendito é o fruto do vosso ventre, Jesus.
0: Santa Maria, Mãe de Deus, rogai por nós, pecadores, agora e na hora da nossa morte. Amém.
1: Ave Maria, cheia de graça, o Senhor é convosco. Bendita sois vós entre as mulheres, e bendito é o fruto do vosso ventre, Jesus.
0: Santa Maria, Mãe de Deus, rogai por nós, pecadores, agora e na hora da nossa morte. Amém.
1: Ave Maria, cheia de graça, o Senhor é convosco. Bendita sois vós entre as mulheres, e bendito é o fruto do vosso ventre, Jesus.
0: Santa Maria, Mãe de Deus, rogai por nós, pecadores, agora e na hora da nossa morte. Amém.
1: Ave Maria, cheia de graça, o Senhor é convosco. Bendita sois vós entre as mulheres, e bendito é o fruto do vosso ventre, Jesus.
0: Santa Maria, Mãe de Deus, rogai por nós, pecadores, agora e na hora da nossa morte. Amém.
1: Ave Maria, cheia de graça, o Senhor é convosco. Bendita sois vós entre as mulheres, e bendito é o fruto do vosso ventre, Jesus.
0: Começando também por Edivaldo Meire, José Garcia. Santa Maria, Mãe de Deus, rogai por nós, pecadores, agora e na hora da nossa morte. Amém.
1: Ave Maria, cheia de graça, o Senhor é convosco. Bendita sois vós entre as mulheres, e bendito é o fruto do vosso ventre, Jesus.
0: Santa Maria, Mãe de Deus, rogai por nós, pecadores, agora e na hora da nossa morte. Amém.
1: Ave Maria, cheia de graça, o Senhor é convosco. Bendita sois vós entre as mulheres, e bendito é o fruto do vosso ventre, Jesus.
0: Santa Maria, Mãe de Deus, rogai por nós, pecadores, agora e na hora da nossa morte. Amém.
1: Ave Maria, cheia de graça, o Senhor é convosco. Bendita sois vós entre as mulheres, e bendito é o fruto do vosso ventre, Jesus.
0: Santa Maria, Mãe de Deus, rogai por nós, pecadores, agora e na hora da nossa morte. Amém.
1: Ave Maria, cheia de graça, o Senhor é convosco. Bendita sois vós entre as mulheres, e bendito é o fruto do vosso ventre, Jesus.
0: Santa Maria, Mãe de Deus, rogai por nós, pecadores, agora e na hora da nossa morte. Amém.
1: Ave Maria, cheia de graça, o Senhor é convosco. Bendita sois vós entre as mulheres, e bendito é o fruto do vosso ventre, Jesus.
0: Santa Maria, Mãe de Deus, rogai por nós, pecadores, agora e na hora da nossa morte. Amém.
1: Glória ao Pai, ao Filho e ao Espírito Santo.
0: Como era no princípio, agora e sempre. Amém.
1: Ó meu bom e amado Jesus,
0: perdoai-nos, livrai-nos do fogo do inferno, levai as almas todas para o céu e socorrei principalmente o que mais precisar da vossa infinita misericórdia.
1: São Jerônimo,
0: rogai por nós.
1: São Francisco Xavier,
0: rogai por nós.
1: Nossa Senhora de Guadalupe,
0: rogai por nós.
1: Senhora Aparecida, Mãe, Rainha e Padroeira do Brasil,
0: rogai por nós que recorremos a vós.
1: Seu Geraldo, Dona Raimunda, obrigado por terem rezado conosco. Um dia abençoado a vocês. Salve Maria!
0: Salve Maria! Muito obrigado a você. Nós que agradecemos muito, muito a vocês aí.
1: Amém.

Aparecida de Rádio, juntinho de você, na sua casa, no seu trabalho, onde quer que você esteja, rezando conosco nesta madrugada, madrugada de 30 de setembro, louvando e agradecendo ao bom Deus por tudo que temos, por tudo que somos em nossa vida. Quem reza conosco pedindo a proteção e as bênçãos da mãezinha querida é a nossa irmã lá em Dom Viçoso, na Serrinha, Cláudia, Simone Cláudia, rezando por ela.

0: toda a família. A Maria Márcia também rezando conosco, e mãe Uaçu, Minas Gerais, rezando por ela e pela família. O nosso irmão rezando com a gente, o Hernani, pedindo por ele, pela família, por todos os amigos, conhecidos, vizinhos, por todos aqueles que precisam. O Carlos Roberto reza conosco em Guaratinguetá, pedindo as bênçãos da mãe Aparecida por ele, pela vida e saúde dele e da família, pela vida financeira também. O Marcinho Dourados, do Mato Grosso, rezando por ele e pela família. O Osmair, em Santa Bárbara do Oeste, rezando por ele e pela família também, louvando e agradecendo a Deus. Quem reza com a gente é o Joel. Joel mora em Aracaju, no Sergipe, rezando por ele, pela Ivete, e rezando pela dona Ivete, também rezando pela alma de Luiz Abelardo Reis, louvando e agradecendo a Deus por tudo. Quem reza conosco é o Haroldo Cruz, em Virgínia, rezando por ele, pela vida e saúde da mãezinha dele. O nosso querido amigo Osvaldo, por ele e pela família. A Maria Isabel, em Juiz de Fora, rezando por ela, pelo esposo Júlio, os filhos, o Pedro, o Tiago e a Júlia, por todos da família, louvando e agradecendo a Deus. O José João, em Palhoça, Santa Catarina. O Arlindo Canal e Dona Lucineide, em Cachorro de Itapemirim, rezando por eles e pela família, louvando e agradecendo. E quem reza conosco é Dona Amélia, Ponta Grossa, no Paraná. Bom dia, Dona Amélia.
1: Bom dia.
0: Tudo certinho, graças a Deus?
1: Graças a Deus.
0: Que maravilha. E hoje nós vamos rezar na intenção de quem, Dona Amélia?
1: Quero rezar por toda a minha família, né? Por rezar também, pedir primeiro agradecer a Deus, a Nossa Senhora, né? Por tudo. Pedir pela minha família, uma saúde e paz. Pedir por mim, né? Por mim, a minha saúde. Por todos os meus amigos e amigas. Pedir pelos irmãos do terço, né? Também, pedindo saúde e paz. Todos que estão rezando com nós agora, daí depois eu me lembro, daí eu vou dizendo, daí.
0: Tá certo, vamos rezar e agradecer. Pai nosso que estais nos céus, santificado seja o vosso nome, venha a nós o vosso reino, seja feita a vossa vontade, assim na terra como no céu.
1: O pão nosso de cada dia nos dai hoje, perdoai as nossas ofensas, assim como nós perdoamos a quem nos tem ofendido, e não nos deixeis cair em tentação, mas livrai-nos do mal. Amém.
0: Ave Maria, cheia de graça, o Senhor é convosco. Bendita sois vós entre as mulheres, e bendito é o fruto do vosso ventre, Jesus.
1: Quero rezar por você, pela tua família, e rezar pelos meus sobrinhos e sobrinhas. Rezar também por todas da Rádio Santana, né, que trabalham na Rádio Santana. Santa Maria, Mãe de Deus, rogai por nós, pecadores, agora e na hora da nossa morte. Amém.
0: Ave Maria, cheia de graça, o Senhor é convosco. Bendita sois vós entre as mulheres, e bendito é o fruto do vosso ventre, Jesus.
1: Santa Maria, Mãe de Deus, rogai por nós, pecadores, agora e na hora da nossa morte. Amém.
0: Ave Maria, cheia de graça, o Senhor é convosco. Bendita sois vós entre as mulheres, e bendito é o fruto do vosso ventre, Jesus.
1: Santa Maria, Mãe de Deus, rogai por nós, pecadores, agora e na hora da nossa morte. Amém.
0: Ave Maria, cheia de graça, o Senhor é convosco. Bendita sois vós entre as mulheres, e bendito é o fruto do vosso ventre, Jesus.
1: Santa Maria, Mãe de Deus, rogai por nós, pecadores, agora e na hora da nossa morte. Amém.
0: Ave Maria, cheia de graça, o Senhor é convosco, bendita sois vós entre as mulheres, e bendito é o fruto do vosso ventre, Jesus.

0: por todos os doentes que precisam de oração, pelo meu sobrinho e pelas minhas amigas também que estão precisando de oração, a Sirte, a Diva e o meu sobrinho Carlos, e por todos os meus sobrinhos. Santa Maria, Mãe de Deus, rogai por nós pecadores, agora e na hora da nossa morte. Amém.
1: Ave Maria, cheia de graça, o Senhor é convosco. Bendita sois vós entre as mulheres e bendito é o fruto do vosso ventre, Jesus.
0: Santa Maria, Mãe de Deus, rogai por nós, pecadores, agora e na hora da nossa morte. Amém.
1: Ave Maria, cheia de graça, o Senhor é convosco. Bendita sois vós entre as mulheres e bendito é o fruto do vosso ventre, Jesus.
0: Santa Maria, Mãe de Deus, rogai por nós, pecadores, agora e na hora da nossa morte. Amém.
1: Ave Maria, cheia de graça, o Senhor é convosco. Bendita sois vós entre as mulheres e bendito é o fruto do vosso ventre, Jesus.
0: Santa Maria, Mãe de Deus, rogai por nós, pecadores, agora e na hora da nossa morte. Amém.
1: Ave Maria, cheia de graça, o Senhor é convosco. Bendita sois vós entre as mulheres e bendito é o fruto do vosso ventre, Jesus.
0: Santa Maria, Mãe de Deus, rogai por nós, pecadores, agora e na hora da nossa morte. Amém.
1: Glória ao Pai, ao Filho e ao Espírito Santo.
0: Assim como era no princípio, agora e sempre. Amém.
1: Nossa Senhora do Perpétuo Socorro,
0: rogai por nós.
1: Nossa Senhora da Salete,
0: rogai por nós.
1: São José,
0: rogai por nós.
1: Senhora,
0: Sagrado Coração de Jesus,
1: nós temos confiança em vós e fazei o nosso coração semelhante ao vosso. Senhora Aparecida, Mãe Rainha e Padroeira do Brasil,
0: rogai por nós que recorremos a vós.
1: Dona Amélia, um dia abençoado a senhora, toda a família, fique com Deus.
0: Amém. Fique com Deus também, que Deus te abençoe. Obrigado por ligar para mim. Eu demorei a atender porque não conseguia atender, porque não aparecia. Aí demorei, mas eu estava acordada lutando para atender.
1: Tá,
0: mas obrigado, viu? Deus te abençoe, você e toda a tua família.
1: Amém. Salve Maria.
0: Salve Maria.

com você e por você, onde quer que estejas, pedindo as bênçãos do Senhor Jesus na sua vida, na vida da sua família. O Arlindo Canal lá em Cachoeiro de Itapemirim, ele e Dona Lucineide, rezando pelos filhos, rezando pelos netos, rezando por todos aqueles que precisam de nossas orações. A Adalgisa, lá na Barra dos Coqueiros, rezando conosco também, está lá atendendo ao telefone para rezar com a gente, louvando e agradecendo a Deus por tudo na vida dela e da família. Quem reza com a gente também, louvando e agradecendo a Deus por tudo, é o nosso irmão Rui Tomé, em Quirinópolis, Goiás. A Anúzia, lá em Aracaju, rezando com a gente. O Juan Soto, lá também em São José do Rio Preto, rezando conosco, pedindo por ele, pela família, louvando e agradecendo pelo trabalho dele, lá na Casa Soto, em São José do Rio Preto. Quem reza com a gente também, o Tarcísio Novaes, pedindo as bênçãos da mãe aparecida por ele. O Marcial em Pindamonhangaba, rezando pela aposentadoria dele, pelos filhos, filhas, netos e netas, louvando e agradecendo a Deus por tudo. Em Tremembé, o Cláudio reza por ele e pela família, louvando e agradecendo ao bom Deus por tudo. Lá também Resende, a Dona Maria José, mamãe do nosso querido Padre Célio, missionário redentorista, rezando todos os dias com a gente também, louvando e agradecendo. Dona Maria de Jesus Passos, em Ribeirópolis.

0: Lourdes rezando com a gente, pedindo por ela, pela família, por todos os irmãos e irmãs do Santo Terço, pedindo a proteção e as bênçãos desse povo abençoado. Reza conosco também a nossa irmã Cleusa, lá em Americana, São Paulo, rezando por ela e por toda a família. O Paulo Brito, em São Sebastião do Passé, rezando por ele e pela família. A Gorete de Baipendi, rezando por ela e pela família. A nossa querida Mari Cuidadora, rezando por ela e pela família. A Verbena em Oeiras do Piauí, em sintonia conosco, louvando e agradecendo a Deus por tudo. A dona Roseli reza pelo filho Douglas, Diego, pedindo que a mãe passe à frente na vida dele, na vida de todos os nossos irmãos necessitados. Quem reza com a gente é o Hamilton Martins, lá de Guarapuava, no Paraná, rezando por ele, pela família e por todos que necessitam de orações. Louvando e agradecendo conosco também a Luzia Cândido, lá de Brumadinho, Minas Gerais, está em sintonia conosco, pedindo a proteção e as bênçãos da mãezinha querida. Luzia, bom dia, minha irmã.
1: Eduardo, bom dia.
0: Tudo bem, graças a Deus?
1: Graças a Deus, tudo bem. E com você?
0: Tudo do jeitinho que Deus quer, do jeitinho que Deus manda. Tudo bem, graças a Deus. E hoje nós rezamos por quem, minha irmã?
1: Eduardo, eu quero agradecer a Deus por tudo mesmo. E quero agradecer a Deus por você estar me ligando há tanto tempo. E quero rezar por você e sua família. Quero rezar por mim e por minha família, por uma intenção particular. E quero rezar por todos que estão ouvindo o terço. São Paulo Brito, a dona Raimunda aí tá, acabou de rezar. E aquela menina que tá precisando de oração, espero que Deus abençoe, que ela tá bem. E por todos que estão ouvindo o Santo Terço, né, nessa madrugada.
0: Amém, minha irmã. Vamos rezar, louvar e agradecer a Deus por tudo na vida de você, na sua vida, na vida da sua família, na vida de todos nós que rezamos, para que nós possamos ter merecimento nas graças que pedimos e recebemos de nosso Pai, pela intercessão de nossa Mãe, a Senhora Aparecida. Pai nosso que estais nos céus, santificado seja o vosso nome. Venha a nós o vosso reino, seja feita a vossa vontade, assim na terra como no céu.
1: O pão nosso de cada dia nos dai hoje, perdoai as nossas ofensas, assim como nós perdoamos a quem nos tem ofendido, e não nos deixeis cair em tentação, mas livrai-nos do mal. Amém.
0: Ave Maria, cheia de graça, o Senhor é convosco. Bendita sois vós entre as mulheres, e bendito é o fruto do vosso ventre, Jesus.
1: Santa Maria, Mãe de Deus, rogai por nós, pecadores, agora e na hora da nossa morte. Amém.
0: Ave Maria, cheia de graça, o Senhor é convosco. Bendita sois vós entre as mulheres, e bendito é o fruto do vosso ventre, Jesus.
1: Eu quero rezar pela saúde do padre Gustavo, que Deus, Nossa Senhora Aparecida, restaure a saúde dele, ilumina os transplantes de rins para ele. E quero pedir pelo nosso padre Afonso, padre Marcolino e padre Roberto. Santa Maria, Mãe de Deus, rogai por nós, pecadores, agora e na hora da nossa morte. Amém.
0: Ave Maria, cheia de graça, o Senhor é convosco. Bendita sois vós entre as mulheres, e bendito é o fruto do vosso ventre, Jesus.
1: Santa Maria, Mãe de Deus, rogai por nós, pecadores, agora e na hora da nossa morte. Amém.
0: Ave Maria, cheia de graça, o Senhor é convosco. Bendita sois vós entre as mulheres, e bendito é o fruto do vosso ventre, Jesus.
1: Santa Maria, Mãe de Deus, rogai por nós, pecadores, agora e na hora da nossa morte. Amém.
0: Ave Maria, cheia de graça, o Senhor é convosco. Bendita sois vós entre as mulheres, e bendito é o fruto do vosso ventre, Jesus.
1: Eu rezo também pelo Denilson, que Deus, Nossa Senhora Aparecida, restaura a saúde dele e dá-lhe sabedoria. Santa Maria, Mãe de Deus, rogai por nós, pecadores, agora e na hora da nossa morte. Amém.
0: Ave Maria, cheia de graça, o Senhor é convosco.

0: bendita sois vós entre as mulheres, e bendito é o fruto do vosso ventre, Jesus.
1: Santa Maria, Mãe de Deus, rogai por nós, pecadores, agora e na hora da nossa morte. Amém.
0: Ave Maria, cheia de graça, o Senhor é convosco. Bendita sois vós entre as mulheres, e bendito é o fruto do vosso ventre, Jesus.
1: Santa Maria, Mãe de Deus, rogai por nós, pecadores, agora e na hora da nossa morte. Amém.
0: Ave Maria, cheia de graça, o Senhor é convosco. Bendita sois vós entre as mulheres, e bendito é o fruto do vosso ventre, Jesus.
1: Eu rezo também pelo Papa Leão XIV. Santa Maria, Mãe de Deus, rogai por nós, pecadores, agora e na hora da nossa morte. Amém.
0: Ave Maria, cheia de graça, o Senhor é convosco. Bendita sois vós entre as mulheres, e bendito é o fruto do vosso ventre, Jesus.
1: Santa Maria, Mãe de Deus, rogai por nós, pecadores, agora e na hora da nossa morte. Amém.
0: Ave Maria, cheia de graça, o Senhor é convosco. Bendita sois vós entre as mulheres, e bendito é o fruto do vosso ventre, Jesus.
1: Nessa última Santa Maria, eu quero rezar na sua intenção, do ar que você que sabe que você vem de férias, desde novembro agora.
0: Isso.
1: E se Deus te tem um bom descanso, que Deus abençoe, na sua vida te proteja. É uma férias bem merecida. E curte bastante e descansa bastante.
0: Amém.
1: Santa Maria, Mãe de Deus, rogai por nós, pecadores, agora e na hora da nossa morte. Amém.
0: Glória ao Pai, ao Filho e ao Espírito Santo.
1: Assim como era no princípio, agora e sempre. Amém.
0: Ó meu bom e amado Jesus,
1: perdoai-nos, livrai do fogo do inferno, levai as almas todas para o céu e socorrei-nos, principalmente aquelas que mais precisarem da vossa misericórdia.
0: Nossa Senhora do Perpétuo Socorro,
1: rogai por nós.
0: Santa Rita de Cássia,
1: rogai por nós.
0: Hoje celebramos São Jerônimo. São Jerônimo,
1: rogai por nós.
0: Senhor São Sebastião,
1: rogai por nós.
0: Senhora Aparecida, Mãe, Rainha e Padroeira do Brasil,
1: rogai por nós que recorremos a vós.
0: Luzia Cândido, minha querida, muito obrigado por ter rezado conosco. Um dia abençoado a você e a toda a família. Fique com Deus.
1: Eu que agradeço, Eduardo, por ter me ligado. Amém, fica com Deus também. Indo embora para casa, tenha um bom dia e Nossa Senhora te acompanhe.
0: A todos nós. Salve Maria.
1: Salve Maria.

0: você, com você, louvando e agradecendo a Deus por tudo em nossa vida, na vida de nossos familiares, pedindo sempre a proteção e as bênçãos da mãezinha querida, a Senhora Aparecida. O Rafael Cunha, Itabaiana, no Sergipe, rezando com a gente, pedindo por ele, pela família, pela velhinha também. Quem reza conosco, a Gláucia, pedindo, louvando e agradecendo a Deus por tudo na vida dela, Gláucia Rodrigues, em Juiz de Fora, pedindo por ela, pelos filhos, por todos os familiares, por todos aqueles que precisam de nossas orações. A Maria de Fátima Barreto, em Itabaiana, no Sergipe, rezando por ela e pela família, louvando e agradecendo a Deus também. O Inácio Oliveira Francisco, ele é motorista de ônibus na capital paulista. Eduardo, estou indo trabalhar e ouvindo o Santo Terço, peço orações. Amém, amém, meu irmão, que você tenha um dia abençoado, viu? No seu trabalho, conduzindo esse povo trabalhador, povo abençoado na capital paulista, né? E há muita gente que pega ônibus, né? Não, meu irmão Francisco, Inácio Francisco, que Deus abençoe a sua jornada de trabalho, que a Mãe Aparecida lhe guarde e proteja você e aos seus passageiros, viu, meu irmão? Bom trabalho. A Sônia em Belo Horizonte rezando conosco, lá em BH, capital mineira, rezando pela saúde física e mental, pela paz na vida dela, dos familiares, pelo namorado também, o Newton, pelo irmão José de Souza e família, parentes e amigos, pela nossa Igreja Católica. Amém, meu irmão. Pedindo as bênçãos da Mãe Aparecida. Obrigado, viu? A Sônia rezando conosco, pedindo por ela e pela família. Louvando e agradecendo a Deus também, rezando e pedindo o nosso irmão Romilton, rezando por ele e pela família. O Liliane Pedregulho, pelos filhos Mateus e Tiago, pela irmã dele, a Lourdes, e os filhos dela. A Auricelli, em Portugal, rezando por ela e pela família. Louvando e agradecendo Jorge Palhano Jorge Palhano da Cruz, lá de Joinville, rezando conosco, pedindo as bênçãos da Mãe Aparecida. E ele continua pedindo orações pela cunhada dele, que está internada na UTI com problema sério de saúde. Nós estamos rezando por ela, né, meu querido Jorge Palhano da Cruz, Joinville, Santa Catarina. Dona Cleusa, bom dia, Curvelo, rezando conosco pela rádio Centro Minas FM. Bom dia.
1: Bom dia, Eduardo, tudo bem?
0: Tudo certinho, graças a Deus, Dona Cleusa. E com a senhora?
1: Graças a Deus, tudo bem.
0: Que maravilha. Hoje nós rezamos por quem, Dona Cleusa?
1: Pela minha vida, pela minha saúde, vida e saúde do Valdir, dos meus filhos, dos meus netos, por todos o terço e por todo o pessoal que está precisando de muita oração, pela paz do mundo, por tudo, tudo.
0: Amém. Vamos rezar e agradecer por tudo que o Senhor tem reservado a cada um de nós. O Senhor, nosso Pai misericordioso, conhece todas as nossas dificuldades, todas as nossas necessidades.
1: Pai, com certeza.
0: Não? Pai nosso que estais nos céus, santificado seja o vosso nome, venha a nós o vosso reino, seja feita a vossa vontade, assim na terra como no céu.
1: O pão nosso de cada dia nos dai hoje, perdoai as nossas ofensas, assim como nós perdoamos a quem nos tem ofendido, e não nos deixeis cair em tentação, mas livrai-me do mal. Amém.
0: Ave Maria, cheia de graça, o Senhor é convosco. Bendita sois vós entre as mulheres, e bendito é o fruto do vosso ventre, Jesus.
1: Santa Maria, Mãe de Deus, rogai por nós, pecadores, agora e na hora da nossa morte. Amém.
0: Ave Maria, cheia de graça, o Senhor é convosco. Bendita sois vós entre as mulheres, e bendito é o fruto do vosso ventre, Jesus.
1: Santa Maria, Mãe de Deus, rogai por nós, pecadores, agora e na hora da nossa morte. Amém.
0: Ave Maria, cheia de graça, o Senhor é convosco. Bendita sois vós entre as mulheres, e bendito é o fruto do vosso ventre, Jesus.
1: Santa Maria, Mãe de Deus, rogai por nós, pecadores, agora e na hora da nossa morte. Amém.
0: Ave Maria, cheia de graça, o Senhor é convosco. Bendita sois vós entre as mulheres, e bendito é o fruto do vosso ventre, Jesus.
1: Santa Maria, Mãe de Deus, rogai por nós, pecadores, agora e na hora da nossa morte. Amém.
0: Ave Maria, cheia de graça, o Senhor é convosco. Bendita sois vós entre as mulheres, e bendito é o fruto do vosso ventre, Jesus.
1: Santa Maria, Mãe de Deus, rogai por nós, pecadores, agora e na hora da nossa morte. Amém.
0: Ave Maria, cheia de graça, o Senhor é convosco. Bendita sois vós entre as mulheres, e bendito é o fruto do vosso ventre, Jesus.
1: Santa Maria, Mãe de Deus, rogai por nós, pecadores, agora e na hora da nossa morte. Amém.
0: Ave Maria, cheia de graça, o Senhor é convosco. Bendita sois vós entre as mulheres, e bendito é o fruto do vosso ventre, Jesus.
1: Santa Maria, Mãe de Deus, rogai por nós, pecadores, agora e na hora da nossa morte. Amém.
0: Ave Maria, cheia de graça, o Senhor é convosco. Bendita sois vós entre as mulheres, e bendito é o fruto do vosso ventre, Jesus.
1: Santa Maria, Mãe de Deus, rogai por nós, pecadores, agora e na hora da nossa morte. Amém.
0: Ave Maria, cheia de graça, o Senhor é convosco. Bendita sois vós entre as mulheres, e bendito é o fruto do vosso ventre, Jesus.
1: Santa Maria, Mãe de Deus, rogai por nós, pecadores, agora e na hora da nossa morte.

0: Ave Maria, cheia de graça, o Senhor é convosco. Bendita sois vós entre as mulheres, e bendito é o fruto do vosso ventre, Jesus.
1: Santa Maria, Mãe de Deus, rogai por nós, pecadores, agora e na hora da nossa morte. Amém.
0: Glória ao Pai, ao Filho e ao Espírito Santo.
1: Como era no princípio, agora e sempre, por todos os séculos dos séculos. Amém.
0: Ó meu bom e amado
1: Jesus, perdoai-nos, livrai-nos do fogo do inferno, levai as almas todas para o céu e socorrei principalmente aquelas que mais precisarem da vossa infinita misericórdia e dai-nos a paz.
0: São Geraldo Magela,
1: rogai por nós.
0: Nossa Senhora das Graças,
1: rogai por nós.
0: São José,
1: rogai por nós.
0: Senhora Aparecida, Mãe, Rainha e Padroeira do Brasil,
1: rogai por nós que recorremos a vós. São Miguel Arcanjo,
0: rogai por todos nós. Defendemos no combate. Amém. Dona Cleusa, muito obrigado por ter rezado conosco. Um dia abençoado a senhora, toda a família. Fique com Deus. Salve Maria.
1: Salve Maria. Obrigada, Eduardo. Fique com Deus também.

0: Vasco pedindo as bênçãos da mãe Aparecida, nosso irmão Francisco, pedindo por ele, pela família, e também pedindo pelo filho João Francisco, por todos que estejam em sintonia conosco. O Julimar do Nascimento reza com a gente, ele que está louvando e agradecendo a Deus pela vida e saúde dele, e ele está pedindo orações pelo irmão dele, que está internado no hospital do município de Serra, no Espírito Santo, o José Júnior do Nascimento, louvando e agradecendo a Deus pela vida dele. Quem reza conosco é o nosso irmão Giovanni Bueno de Brandão, o Giovanni de Bueno Brandão, Minas Gerais, rezando conosco, louvando e agradecendo a Deus por tudo na vida dele. O Zico lá em Jales, interior de São Paulo, Cláudio Ney, rezando com a gente em Poço Fundo, Minas Gerais. O Luiz Antônio Carrilho, rezando com a gente em Capivari, pedindo por ele, pela família, louvando e agradecendo a Deus por tudo. E ele reza hoje também pela Sueli, dos netos que vão ser batizados o mês que vem na igreja de São Benedito, o Thomas e o Gabriel. Olha que bênção, parabéns, parabéns, parabéns ao Thomas, ao Gabriel, que serão batizados. Que coisa linda, hein, meu Luiz? Obrigado, meu irmão, por essa notícia. O Toninho Santiago e Dona Luciana rezando conosco em Jales, São Paulo. Reza com a gente também a Gláucia Rodrigues, pedindo por ela e pela família. Louvando e agradecendo a Deus a Maria do Carmo, rezando pela filha, por todos os nossos irmãos e irmãs em Cristo. Rezando com a gente também, pedindo a proteção da mãe Aparecida, a Vera Lúcia, a Lucimar em Pindamonhangaba, rezando por ela e pela família, louvando e agradecendo a Deus por tudo. E todos os nossos irmãos e irmãs, são muitos, graças a Deus, rezando conosco, louvando e agradecendo. Sintam-se todos abraçados, acolhidos pela mãe Aparecida, com suas intenções, com seus pedidos e com suas graças desejadas. E quem reza conosco é a Lucimara em Pindamonhangaba. Bom dia, Lucimara.
1: Bom dia, Eduardo.
0: Tudo certinho, graças a Deus.
1: Graças a Deus.
0: Que maravilha.
1: Graças a Deus.
0: E hoje nós rezamos por quem, minha irmã?
1: Eu quero rezar, Eduardo, em ação de graça, que a gente pediu muito que São Rafael enviasse um acompanhante e um motorista para levar minha nora até Osasco para fazer os exames da cabeça dela, sabe? Agora estão na fase da cirurgia da cabeça, né?
0: Sim.
1: E graças a Deus, Nossa Senhora intercedeu e enviou um anjo para levar ela lá e acompanhar.
0: Que bom.
1: Que Deus ajude que os exames corram tudo bem.
0: E vai correr.
1: Peço pelo meu filho Matheus também, que está tentando mudar pro período da manhã para poder ajudar mais a família.
0: Sim.
1: Pela saúde da minha netinha Maia,

0: estava com virose. Peço pela minha saúde física, espiritual, mental, por todos os irmãos do Teixo, por todas as pessoas que querem rezar e mais às vezes fica com dificuldade de estar enviando mensagem, ou às vezes tem dificuldade. Peço pelo Marcelo, pela Terezinha, pela minha cunhada Márcia e pelos seus filhos, que ela todo dia está também ouvindo o Teixo antes de ir trabalhar. Pelos profissionais da saúde, por todas as almas do purgatório e para que as pessoas rezem sempre pela paz, que a paz comece dentro de cada um de nós, né?
1: É verdade.
0: E por você, Eduardo, por todos os irmãos do Teixo.
1: Vamos rezar e agradecer e pedir pela Jaque, que Deus abençoe essa consulta dela, esse retorno dela, e vai dar tudo certo com a graça de Deus e a intercessão da Mãe Aparecida. Pai nosso que estais nos céus, santificado seja o vosso nome, venha a nós o vosso reino, seja feita a vossa vontade, assim na terra como no céu.
0: O pão nosso de cada dia nos dai hoje, perdoai as nossas ofensas, assim como nós perdoamos a quem nos tem ofendido, e não nos deixeis cair em tentação, mas livrai-nos de todo o mal. Amém.
1: Ave Maria, cheia de graça, o Senhor é convosco. Bendita sois vós entre as mulheres, e bendito é o fruto do vosso ventre, Jesus.
0: Santa Maria, Mãe de Deus, rogai por nós, pecadores, agora e na hora de nossa morte. Amém.
1: Ave Maria, cheia de graça, o Senhor é convosco. Bendita sois vós entre as mulheres, e bendito é o fruto do vosso ventre, Jesus.
0: Santa Maria, Mãe de Deus, rogai por nós, pecadores, agora e na hora de nossa morte. Amém.
1: Ave Maria, cheia de graça, o Senhor é convosco. Bendita sois vós entre as mulheres, e bendito é o fruto do vosso ventre, Jesus.
0: Santa Maria, Mãe de Deus, rogai por nós, pecadores, agora e na hora de nossa morte. Amém.
1: Ave Maria, cheia de graça, o Senhor é convosco. Bendita sois vós entre as mulheres, e bendito é o fruto do vosso ventre, Jesus.
0: Santa Maria, Mãe de Deus, rogai por nós, pecadores, agora e na hora de nossa morte. Amém.
1: Ave Maria, cheia de graça, o Senhor é convosco. Bendita sois vós entre as mulheres, e bendito é o fruto do vosso ventre, Jesus.
0: Santa Maria, Mãe de Deus, rogai por nós, pecadores, agora e na hora de nossa morte. Amém.
1: Ave Maria, cheia de graça, o Senhor é convosco. Bendita sois vós entre as mulheres, e bendito é o fruto do vosso ventre, Jesus.
0: Santa Maria, Mãe de Deus, rogai por nós, pecadores, agora e na hora de nossa morte. Amém.
1: Ave Maria, cheia de graça, o Senhor é convosco. Bendita sois vós entre as mulheres, e bendito é o fruto do vosso ventre, Jesus.
0: Santa Maria, Mãe de Deus, rogai por nós, pecadores, agora e na hora de nossa morte. Amém.
1: Ave Maria, cheia de graça, o Senhor é convosco. Bendita sois vós entre as mulheres, e bendito é o fruto do vosso ventre, Jesus.
0: Santa Maria, Mãe de Deus, rogai por nós, pecadores, agora e na hora de nossa morte. Amém.
1: Ave Maria, cheia de graça, o Senhor é convosco. Bendita sois vós entre as mulheres, e bendito é o fruto do vosso ventre, Jesus.
0: Santa Maria, Mãe de Deus, rogai por nós, pecadores, agora e na hora de nossa morte. Amém.
1: Ave Maria, cheia de graça, o Senhor é convosco. Bendita sois vós entre as mulheres, e bendito é o fruto do vosso ventre, Jesus.
0: Santa Maria, Mãe de Deus, rogai por nós, pecadores, agora e na hora de nossa morte. Amém.
1: Glória ao Pai, ao Filho e ao Espírito Santo.
0: Como era no princípio, agora e para sempre. Amém.
1: Ó meu bom e amado Jesus,
0: perdoai-nos, livrai-nos do fogo do inferno, levai as almas todas para o céu, e socorrei principalmente as que mais precisarem da vossa misericórdia.
1: Nossa Senhora das Graças,
0: rogai por nós.
1: São Roque,
0: rogai por nós.
1: Santo Expedito,
0: rogai por nós.
1: Senhora Aparecida, Mãe Rainha e Padroeira do Brasil,
0: rogai por nós que recorremos a vós.
1: Minha querida Lucimari, muito obrigado por ter rezado conosco nesta quarta-feira, último dia do mês de setembro, louvando e agradecendo a Deus por tudo. Fique em paz, minha irmã. Fique com Deus. Salve Maria.

0: Eduardo, eu que agradeço, Deus abençoe. Tô sempre aqui, às vezes não consigo mandar mensagem, mas tô sempre aqui com a graça de Deus.
1: Amém, minha irmã, amém. E nós chegamos ao final do nosso Santo Terço. E nós queremos, nesse momento, agradecer a nossa mãe. Agradecer a mãe da Divina Graça, a mãe do Belo Amor, a mãe da Consolação. Ela que nos acolhe, nos coloca no colo, nos encaminha, ela que nos livra de todo o pecado, ela que nos livra de todo o mal, a mãe que sempre está pronta a nos ajudar. Nos consagremos pedindo sempre a proteção e as bênçãos da mãe Aparecida, rogando a ela que ela nos proteja, nos guarde, nos livre de tudo aquilo que não pertença a ela e ao vosso Filho, o Senhor Jesus. Infinitas graças vos damos, soberana Rainha, pelos benefícios que todos os dias recebemos de vossas mãos maternais. Dignai-vos agora e para sempre tomar-nos debaixo de vosso poderoso amparo e para mais vos alegrar-vos, saudamos com uma salve Rainha. Salve Rainha, Mãe de Misericórdia, vida do sul e a esperança nossa salve. A vós bradamos os degredados filhos de Eva, a vós suspiramos gemendo e chorando neste vale de lágrimas. Eia, pois, advogada nossa, esses vossos olhos misericordiosos a nós volvei, e depois deste desterro mostrai-nos Jesus, bendito fruto do vosso ventre, ó clemente, ó piedosa, ó doce e sempre Virgem Maria. Rogai por nós, Santa Mãe de Deus, para que sejamos dignos das promessas de Cristo. Assim seja. Amém. E nós convido você, meu irmão, vamos nos consagrar à nossa mãezinha querida. Consagrar o nosso dia de hoje, o nosso trabalho, a nossa vida, a nossa saúde, a nossa preocupação para o dia de hoje, o problema que temos que resolver. Entreguemos tudo nas mãos de nossa mãe, a Virgem Santíssima. Renovemos a nossa consagração. Ó Maria Santíssima, pelos méritos de nosso Senhor Jesus Cristo, em vossa querida imagem de Aparecida, espalhais inúmeros benefícios sobre todo o Brasil. Eu, embora indigno de pertencer ao número de vossos filhos e filhas, mas cheio do desejo de participar dos benefícios de vossa misericórdia, prostrado a vossos pés, consagro-vos o meu entendimento, para que sempre pense no amor que mereceis. Consagro-vos a minha língua, para que sempre vos louve e propague a vossa devoção. Consagro-vos o meu coração, para que depois de Deus vos ame sobre todas as coisas. Recebei-me, ó Rainha incomparável, vós que o Cristo crucificado deu-nos por mãe, no ditoso número de vossos filhos e filhas. Acolhei-me debaixo de vossa proteção, socorrei-me em todas as minhas necessidades espirituais e temporais, sobretudo na hora de minha morte. Abençoai-me, ó celestial cooperadora, e com vossa poderosa intercessão, fortalecei-me em minha fraqueza, a fim de que, servindo-vos fielmente nesta vida, possa louvar-vos, amar-vos e dar-vos graças no céu por toda a eternidade. Assim seja. Obrigado a você, meu irmão, a você, minha irmã, que rezou conosco. Nós estivemos e continuaremos sempre unidos, em nome do Pai, do Filho e do Espírito Santo. Amém. Fiquem todos com as bênçãos do Senhor Jesus, a proteção e a intercessão de nossa mãezinha querida, a Senhora Aparecida. Nos encontramos, se Deus quiser e Ele permitir, na próxima.

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3: Bom dia, caro ouvinte. Em nome do Pai, do Filho e do Espírito Santo, amém. Eu vos adoro, meu Deus, e vos amo de todo o coração. Dou-vos graças por me terdes criado, feito cristão e conservado nesta noite. Humildemente vos agradeço todos os benefícios que me concedestes. Estou pronto para ajudar-vos na construção de uma humanidade mais feliz, na construção do vosso reino de amor e de paz. As pessoas estão me esperando. Ofereço-vos todas as ações desse dia. Fazei que sejam todas segundo a vossa santa vontade, para a vossa maior glória. E seja sempre comigo a vossa graça e com toda a minha família. Defendei-me do pecado e de todo o mal. Senhor Deus, Rei do céu e da terra, dirigi, santificai e governai neste dia os nossos corações e os nossos corpos, sentidos, palavras e ações, a fim de que mereçamos ser salvos e libertos aqui e na terra. Por nosso Senhor Jesus Cristo, vosso Filho, na unidade do Espírito Santo. Amém. Que este dia seja um dia abençoado para cada um de vocês, caro ouvinte. Abençoe-vos o Deus Todo-Poderoso, Pai, Filho e Espírito Santo. Amém.

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0: 5:15. 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

muito bom dia para você ouvindo o nosso Desperta Brasil. Bom dia para você. Bora mexer o doce, menino parado no vento picolé. 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

0: 5:26.
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1: 5:41. 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

0: 5:57.
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2: Ouvintes da Rádio Vida Nova FM, bom dia. Vamos fazer junto a nossa oração da manhã. Senhor Deus e Pai, a Ti a minha gratidão pela vida que desperta, pelo calor que cria vida, pela luz que abre meus olhos. Eu Te agradeço por tudo que forma minha vida, pela terra, pela água, pelo ar, pelas pessoas. Inspira-me com Teu Espírito Santo, os pensamentos que vão me alimentar, as palavras que eu vou dizer, os gestos que vou dirigir, a comunicação que vou realizar. Abençoa as pessoas que eu vou encontrar, os alimentos que vou ingerir. Abençoa os passos que eu der, o trabalho que devo fazer. Abençoa, Senhor, as decisões que eu vou tomar, a esperança que vou promover, a paz que vou semear, a fé que vou viver, o amor que vou partilhar. Ajuda-me, Senhor, a não fugir diante das dificuldades, mas abraçar com amor as pequenas cruzes desse dia. Quero estar contigo, Senhor, no início, durante e o fim desse dia. Amém.

0: Ouvinte da rádio Vida Nova FM, bom estarmos juntos nessa manhã de quarta-feira, 30 de setembro de 2026. Pedimos a Deus que abençoe todos os nossos amigos e amigas aqui da Vida Nova FM. Palavra de Deus ilumina nossa oração. É um texto do Evangelho de Lucas. Jesus respondeu: ninguém põe a mão no arado e olha para trás, serve para o reino de Deus. A nossa meditação de hoje nos coloca diante de uma reflexão profunda sobre a disponibilidade e a responsabilidade necessária para seguirmos Jesus. A metáfora do arado nos lembra que seguir Jesus, somos chamados a olhar para frente com determinação, com atenção, sem nos deixarmos distrair pelo passado ou por justificativas que nos afastam do teu chamado. Jesus não está proibindo gestos de respeito quando ele diz: deixa os mortos enterrar os mortos, mas alerta também contra as desculpas que frequentemente usamos para não aceitar a sua proposta. A vocação dos discípulos é marcada pela prontidão, pela disponibilidade para seguir Jesus. Essa atitude nos ensina sobre a importância de viver o presente com dedicação e propósito, confiando que Deus nos guiará e nos fortalecerá em cada passo. Somos chamados a ser discípulos comprometidos, que não se deixam abater pelas adversidades, mas que perseveram na fé e no amor. Peçamos ao Senhor essa graça, peçamos e permitamos que a sabedoria divina ilumine o nosso caminho. Que a nossa vida, Senhor, seja um testemunho vivo do compromisso com Teu reino. Que possamos responder ao Teu chamado com um coração aberto e disposto, sem olhar para trás, mas sempre focado no caminho que Tu nos ensina. Ouvinte da rádio Vida Nova FM, que o Senhor te abençoe e te guarde. Que Ele mostre a sua face e vos seja favorável. Que Ele volva para você o seu olhar e vos dê sua paz. E que você sinta a presença amorosa de Deus na sua vida a cada minuto desse novo dia. Que uma chuva de bênção seja derramada sobre você e sua família. E que o Senhor te guarde na palma da sua mão e o livre de todo mal. E até que nos encontremos de novo, que Deus te abençoe em nome do Pai, do Filho e do Espírito Santo. Então, bom dia e até amanhã, se Deus quiser.
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1: Ai de mim se não anunciar o Evangelho. Primeira carta de Paulo aos Coríntios, capítulo 9, versículo 16. Celebremos jubilosos 40 anos da nossa diocese de Guanhães. Rezemos com nosso bispo diocesano, Dom Otacílio Ferreira de Lacerda.
2: Repouso em teu peito, Senhor. As raposas têm toque e as aves do céu têm ninhos. Mas o filho do homem não tem reclinar a cabeça. Evangelho de São Lucas, capítulo 9, versículo 8. O reino de Deus precisa ser anunciado. Não há mais tempo a ver. Há um mundo clamando, eu escuto. Não podemos ficar parados. Ele nos chama. E qual é a nossa resposta? Não fiquemos indiferentes, insensíveis. Há doentes sem carinho, na fila esperando. Crianças pelas ruas e praças, suplicantes. Jovens sem sentido, drogados, perdidos. Famílias em situação de enfermidade crônica. Ausência de perdão, não de diálogo, de alegria, de compreensão. Carentes de formação, doutrina, princípios, luz. A criação geme em dores de parto, esperando também a reconciliação. Paulo assim compreendeu e nos proclamou. Há um caminho a ser percorrido, há uma meta a ser alcançada. Coragem, firmeza, mansidão, vivenciadas. Não fincar âncoras no passado consumado. Inaugurar o futuro, germinando sementes que no presente são, no coração, fecundadas. Ele nos chama e nos pede confiança, despojamento, discernimento, prontidão. Não há nada mais belo e fazer ao seu chamado prontamente responder. Carregar a cruz, renúncias são necessárias. Amadurecimento, crescimento alcançados. Mas como seguir alguém que nem tem onde a cabeça reclinar, apesar do mundo, por ele ter sido feito e dele ser o Senhor? De fato, não teve onde reclinar a cabeça, senão o duro madeiro da cruz. Inclinando a cabeça, disse: tudo está consumado. Não tinha almofada, travesseiro, aconchego, despido, despojado, insultado, crucificado. O abismo da maldade humana quis derrotá-lo. Quem não tinha onde reclinar a cabeça, porque assim livremente o quis, pobre se fez para nos enriquecer. Descendo ao mais profundo da mansão dos mortos, resgatou a vida para renascer, ressuscitar, cheio de beleza, vigor, enfim, glorificado. Hoje, não mais reclina a cabeça sobre o madeiro, está de pé, ao lado do amado Pai nosso, nosso Criador, em comunhão plena, divino Cordeiro, vitorioso, glorioso, à direita do Pai, reinando, sua cabeça majestosamente coroada pelos anjos e santos, mártires e, portanto, adorado. Ele, que nunca teve onde reclinar a cabeça, quer tão apenas um ser acolhido, o mais profundo do coração humano. Ele bate. Se abrirmos, ele entrará, e com ele faremos a deliciosa refeição no banquete eucarístico, sinal do banquete de eternidade. Ele não tinha travesseiro, tão pobre, tão despojado, tão simples, sobre o seu ombro. Quem apoio não encontrou? Repousemos em seu coração, sacratíssimo coração, amantíssimo coração, aquele que não tinha onde reclinar a cabeça, fez-se apoio, sustento de toda a humanidade, deitado em seu peito.

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0: 6:16.
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0: 6:30.
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Olá, muito bom dia para você ouvindo o nosso Desperta Brasil. Bom dia para você. Bora mexer o doce, menino parado no vento picolé. 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

0: 6h44.
1: Meu irmão, acho que me dei mal em ser curioso.
2: Eu te avisei, viu? Não seja curioso.

0: 6:47. 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

bom dia para você que nos ouve através das ondas da Rádio Vida Nova FM e através das redes sociais. Você que nos acompanha pelas redes, deixe o seu like, comente, siga o perfil da rádio e se inscreva no nosso canal. Eu sou Kênia Maria. É uma imensa alegria ter a sua companhia. O programa Santo do Dia é um programa para nos aproximar de Deus, nos inspirando com o exemplo daqueles que santificaram suas vidas, dedicando-as a Deus. Hoje é quarta-feira, 30 de setembro de 2026. Nessa data muito especial, celebramos o grande São Jerônimo, o tradutor da Bíblia para o latim. E uma curiosidade para esse dia é sabermos que o mês da Bíblia é celebrado em setembro, prestando homenagem a este grande santo. Jerônimo, o Dálmata, nasceu em 340 na cidade de Estrito. Romano de formação, Jerônimo é espírito enciclopédico. Sua obra literária nos revela a cada instante o filósofo, o retórico, o gramático, o dialético, capaz de escrever e pensar em latim, em grego, em hebraico. Escritor de estilo rico, puro e robusto ao mesmo tempo. A ele devemos a tradução em latim do Antigo e Novo Testamento, que se tornou com o título de Vulgata, a Bíblia oficial do cristianismo. São Jerônimo dedicou sua vida ao estudo da palavra de Deus. Sacerdote e grande intelectual cristão, tornou-se conhecido principalmente por traduzir a Bíblia para o latim. Homem de profunda fé e grande dedicação aos estudos, São Jerônimo também escreveu comentários sobre as escrituras e diversas

0: outras obras literárias. Viveu durante muitos anos em Belém, onde se dedicou à oração, à penitência e ao estudo e aprofundamento da Bíblia. Sua vida nos ensina que conhecer a palavra de Deus é também buscar vivê-la. São Jerônimo é lembrado como padroeiro dos estudiosos, tradutores, bibliotecários e daqueles que se dedicam às Sagradas Escrituras. Oração a São Jerônimo. São Jerônimo, ajudai-nos a amar e compreender a palavra de Deus para que, conhecendo seus ensinamentos, possamos colocá-los em prática em nossa vida. Intercedei por nós e ensinai-nos a buscar sempre a verdade com fé, humildade e perseverança. Amém. São Jerônimo, rogai a Deus por nós. Agora, quero convidar você, ouvinte, a rezar comigo a oração que o Senhor nos ensinou. Pai nosso que estais nos céus, santificado seja o vosso nome. Venha a nós o vosso reino. Seja feita a vossa vontade, assim na terra como no céu. O pão nosso de cada dia nos dai hoje. Perdoai-nos as nossas ofensas, assim como nós perdoamos a quem nos tem ofendido. E não nos deixeis cair em tentação, mas livrai-nos do mal. Amém. Ave Maria, cheia de graça, o Senhor é convosco. Bendita sois vós entre as mulheres, e bendito é o fruto do vosso ventre, Jesus. Santa Maria, Mãe de Deus, rogai por nós, pecadores, agora e na hora da nossa morte. Amém. Meu irmão, minha irmã, santificado seja o seu e o nosso dia. Até o próximo encontro, onde traremos mais exemplos de fé e coragem para santificar a sua vida. Fique com Deus e até lá.
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4: 7:28.

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0: 14:70.
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1: Opa, continua ligado aqui no Desperta Brasil, tá? 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
4: Bom dia pra você, ouvinte da Vida Nova. Cheguei com o nosso Bom Dia Vida e é bom demais da conta chegar por aqui e te encontrar aí.

tô aqui, tamo juntinho. Sempre com você. Muita música, com muita alegria e o melhor de tudo, a sua participação aqui na sua 91. Na vida nova, sempre com você. Bom dia, bom dia, bom dia, como é que você tá? Tudo bem? Tudo bom? Tudo certo? Tá só começando o nosso Bom Dia Vida, mas eu já tô feliz demais de chegar aqui, te encontrar aí, acompanhando a nossa programação. Você é meu convidado a continuar por aí, tá bom? Você que é ouvinte da Vida Nova, sabe que por aqui você é nota mil, os melhores do Brasil são os ouvintes da Vida Nova. No ar aqui o Bom Dia Vida até as 10h30 da manhã, no oferecimento da Casa de Carnes Prato Fino, contato 33-3421-1653 e também da Embala Ita Festa. 339-8839-3021. Um ótimo dia.

0: hoje é dia do churrasqueiro. Ei, coisa boa. Esse aí não pode faltar de jeito nenhum. Me fez lembrar o Wagner Júnior que agora tá faltando ele aqui, né? Pra gente falar de churrasco, falar de coisa boa, de comida boa. Aí, ó.
1: Eu sou um peão distância, nascido lá.
0: Ei, coisa boa. E você no churrasco? Quem é você no churrasco, hein? Você é aquele que leva cerveja ruim, mas bebe cerveja boa do outro? Aquele que todo mundo combina de levar uma coisa e você leva só o sal ou leva só a barriga? Ó, certo é, gente, que como diz aí, né, os bons pensadores, é que o churrasco não é só comer carne, não, né, gente? Claro que é ótimo, mas olha aí o refrão, ó.
1: Churrasco bom chimarrão.
0: Ei, menino, é bom demais da conta. O melhor do churrasco, é claro que a carne é muito bom, quando você pega aquela carnezinha macia aí que você compra lá, ó, na Casa de Carnes, prato fino, que você tem certeza que não vai passar vergonha aí com seus convidados, mas o melhor de tudo é aquele encontro, né, gente? É bom demais, é aquela, é promover os amigos ali, a família, esse encontro com todo mundo, é um momento de alegria, tá todo mundo sempre feliz, todo mundo dando risada, todo mundo contando um caos. O churrasco é importante demais. E claro que o churrasqueiro também é, né, gente? Porque é aquela pessoa que chega ali, deixa a carne no ponto que você quer e faz um trabalho importante também. Então, parabéns a todos aí, os churrasqueiros que nos ajudam. A gente, todo mundo tem um pouquinho de churrasqueiro também, né? É o seu jeito certo de acender a churrasqueira, cada um tem seu truque, né? É o jeito certo do preparo da carne, é aquele costelão que cada um tem seu jeito de fazer. Certo é que o churrasco é bom demais e os momentos do churrasco que o churrasco proporciona também são bons demais, né? Quem não tem aí um caos bacana aí, uma roda de viola, um papo legal, alguém que conheceu num churrasco, é bom demais da conta. Muito bem, é disso que a gente gosta. E a gente gosta, sabe de quê também? A gente gosta de dar risada, a gente gosta de passar uma manhã agradável juntinhos por aqui. E eu tô feliz demais de ter você aí. Você sabe que a gente tem nosso momento da perguntinha do dia. Hoje eu pesquisei, eu procurei e eu garimpei e eu achei. Acho que essa aqui eu vou pegar vocês. A última também eu preocupei vocês um pouquinho, esquentei a cabeça de vocês, né? Mas todo mundo participou e foi bom demais, rendeu muitas risadas por aqui. E hoje eu trouxe mais uma perguntinha pra gente brincar no dia de hoje. Então se prepara aí, ó, pra pegar essa aqui e ver se você sabe tudo mesmo. Perguntinha do dia pra você brincar comigo. Olha, o que é o que é? Quem nasceu da minha mãe, mas não sou eu nem meu irmão? Agora sim! O que é o que é? Quem nasceu da minha mãe, mas não sou eu nem meu irmão? Responde aí que eu trago a resposta certa já já. Você que tá ligadinho aí, ó, você é ligado nessa coisa de parentesco também ou não? Então, fala pra mim se você sabe essa pergunta aqui. Quero ver se vocês estão ligados hoje, se vocês estão espertos. Dei folga pra vocês ontem, né? Foi feriado aqui em Goiânia, mas hoje tá valendo, hein? Cheguei chegando com essa perguntinha. Eu tô esperando você falar comigo no 33-3421-2056 e responder quem nasceu da minha mãe, mas não sou eu nem meu irmão. Já tô vendo aqui, ó, todo mundo encucado aí pensando na resposta. Aliás, já tem resposta chegando. Não é possível, gente. São 8h16, vamos pensando aí. Vou esperar vocês participarem e passarem por aqui. Daqui a pouco eu trago a resposta. Chegando a primeira do Bom Dia Vida, que é pra gente começar pra cima, com o astral lá em cima e começar mais um dia lindo, maravilhoso que o Papai do Céu deu de presente pra cada um de nós. Então, uma linda e abençoada quarta-feira pra você.

0: 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Já são 8h20. Bom dia, pra você ligadinho aí, acompanhando o nosso Bom Dia Vida.
1: Oi, bom dia!
0: Vamos começar já sabendo quem tá lá acompanhando a gente. Oi, bom dia, bom dia, bom dia pra você.
2: Bom dia, Claudinha Rocha.
3: Oi. Celina.
0: Ei, Celina.
3: Deus abençoe o seu dia.
0: Amém, o seu também.
3: Todo dia eu tô ligado no seu.
0: Coisa boa.
3: Adoro escutar você toda manhã.
0: Bom demais, Celina. Obrigada por todo dia tá aí coladinha com a gente, tá bom? Beijo grande. Obrigada pela sua companhia. Ó, tem resposta da perguntinha chegando por aqui. A Juliana passou por aqui, né, Juliana? Bom dia. Ela mandou a resposta aqui, a Dona Rosa também mandou a resposta, a Patrícia de Sabinópolis, não é possível, gente, que vocês já estão sabendo, eu pesquisei tanto. Ó, Edna Félix, bom dia, Edna, obrigada por estar aí ouvindo. Quem mais? Deixa eu ver aqui. Alô, Maria de Fátima, obrigada, viu, pela mensagem de bom dia, e ela mandou também a resposta aqui, ó, daqui a pouquinho a gente vai colocar os áudios também, de quem tá participando por áudio, tá, pessoal? E quem não brincou ainda, ou não pegou a perguntinha ainda, pega aí, ó, a pergunta de hoje foi, o que é o que é? Quem nasceu da minha mãe, mas não sou eu e nem meu irmão? Quem nasceu da minha mãe, mas não sou eu nem meu irmão? Vou trazer a resposta já já. Enquanto isso, vem brincar com a gente, junta essa turma aqui, ó, que é show de bola, a turma que quer se divertir, quer ter um dia leve. Vem você também pra cá. São 8h22, eu volto já.
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Cito aqui, tamo junto mais uma vez, que bom, né? Que a gente se encontrou de novo. São 8 horas e 24 minutos no ar, perguntinha rolando, viu? E várias respostas já chegando, não é possível que vocês estão sabendo. Vocês estão pesquisando não, né, gente? Tô de olho em vocês, viu? E aí, você que não brincou ainda, vem se juntar a nós. Eu perguntei o que é, quem nasceu da minha mãe, mas não sou eu nem meu irmão. Ó, a Maria Madalena tá mandando a resposta dela, também a Regina do Nova União, ó, mandou aqui também, participando com a gente. Alô, Zezinho, bom dia pra você também, mandou a resposta dele aqui também, deixa eu ver quem mais. Alô, Vera, bom dia, também mandou a resposta, hein, gente, tô gostando de ver, hein, vocês estão afiadíssimos, nota mil pra vocês. São 8h25, você que não brincou, vem brincar ainda, daqui a pouquinho o vídeozinho com a perguntinha lá no nosso Instagram. Vai lá pra você conferir, você que não visitou ainda, você que não faz parte da nossa turma lá do Instagram, tá esperando o quê? Corre pra lá, junte-se a nós por lá também, tá?

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6: 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Já são 8:35, estamos de volta do intervalo. Tem música chegando, tem participação também, tem perguntinha no ar pra você brincar comigo, tem muita coisa boa. É o nosso Bom Dia Vida rolando por aqui. Eu perguntei, ó, inclusive já tá lá no nosso Instagram, um videozinho, tá? Com a perguntinha de hoje. Corre lá pra você visualizar, curtir também. É importante pra gente lá, você também movimentando nossa rede social, tá bom? Eu perguntei, ó, o que é? Quem nasceu da minha mãe, mas não sou eu nem meu irmão? Você sabe? Vem brincar com a gente, pode chutar também, que é bom demais da conta, tá bom? Vamos de participação por aqui. Oi, bom dia, bom dia, bom dia.
7: Ô, Cláudio, bom dia, bom dia, bom dia, bom dia. Queria oferecer a música de Sérgio Silva, pra Los Angeles. Está lá nos Três Irmãos, trabalhando.
6: Certo.
7: Todo mundo lá está ouvindo essa música.
6: Ô, coisa boa.
7: Essa música é bonita demais.
6: Bonita demais.
7: Sérgio Silva.
6: Valeu, Juninho. Abraço pra você, viu? Você que tá aí me ouvindo também pode participar. Aproveita pra brincar com a gente. Tem várias respostas chegando aqui, ó. Vou mandar um beijo pra Hilda. Ô, Hilda, você também tá aí ligadinha, né? Ela falou assim, ó, senti sua falta ontem. Eu também sinto muita falta de vocês, viu, gente? Folgar é bom, né? É bom demais, a gente descansa. Mas é claro que a gente sente falta porque esse contato é diário. Então a gente já fica bem acostumado aqui com vocês, né? Deixa eu ver quem mais. Oi, Terezinha, obrigado pelo cartão de bom dia lindo. Obrigada por participar aqui com a gente, tá bom? Quem também mandou a resposta foi a Geralda. Oi, Geralda, um beijo pra você. E a minha xará Cláudia também mandou aqui, falou assim, eu tenho duas opções. Ela mandou duas opções de resposta aqui e a gente daqui a pouquinho coloca o áudio também de quem mandou o áudio e trago a resposta já já pra você, tá bom? Então vem brincar com a gente. Eu perguntei o que é. Quem nasceu da minha mãe, mas não sou eu nem meu irmão. Trago a resposta já já, agora 8:37.
8: É vivendo!

0: dia, vida! Bom dia pra você que tá aí ligadinho. Como é que você tá? Tudo bem? Tudo bom? Tudo certo? Tamara, sim, já são 8h41. Tem perguntinha rolando aí, tem a sua participação valendo comigo no 33-3421-2056 e tem participação chegando aqui. Oi, bom dia!
1: Bom dia, eu sou o Rafael de Dominguinho.
0: É, Rafael.
1: Ele é meu pai, minha mãe.
0: Tá, quem mais?
1: E a música Luan Santana.
0: É Luan Santana, então tá bom, a gente vai curtir com você, tá bom, Rafael? Antes, deixa eu só ver quem mandou o áudio aqui com a resposta da perguntinha. Oi, bom dia.
2: Oi, Cláudio, bom dia. Sou a Neuza aqui do Sítio Sonho Meu.
0: Ei, Neuza.
2: A sua pergunta é, quem nasceu da sua mãe, que não é você e nem seu irmão?
0: Isso.
2: Na minha opinião, é a sua irmã, não? A resposta
0: será?
2: A resposta é a sua irmã.
0: Sei não, viu? Será? Tem mais participação chegando, ó, vamos ver. Oi, bom dia.
3: Bom dia, Cláudia Rocha.
0: Oi.
3: A resposta é... É minha irmã.
0: Será?
3: Que nasceu da minha mãe. Não sou eu, nem meu irmão, é minha irmã, ué. Aqui é o Edson do táxi.
0: Ei, Edson.
3: Bom dia a todos.
0: Bom dia pra você.
3: Ouvinte da Vida Nova FM.
0: Ei, coisa boa, bom demais, gente. Ó, o pessoal já tá aí, ó, chutando, arriscando na resposta. Deixa eu mandar bom dia pra Regina também, que tá ligadinha, né, Regina? A Regina mandou aqui, gente, uma mensagem linda de bom dia, ó, toda bordada em ponto cruz, né? Bom dia pra você também, sem fazer ponto cruz, acho lindo aí esse trabalho. Ainda não aprendi a tecer, não. O pessoal que tece aí faz cada trabalho lindo, né? Acho lindo demais. Bom dia aqui pra Nélia, que passou por aqui também, né, Nélia? Bom dia pra você. Passou por aqui também a Aparecida da Conquista. Oi, Aparecida, bom dia. Ó, depois do intervalo...

Eu trago a resposta da perguntinha, que é o que é o que é. Quem nasceu da minha mãe, mas não sou eu, nem meu irmão. Trago a resposta certa já já. Agora são 8h43. Vamos lá que o Rafael pediu Luan Santana.

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8: 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No ar por aqui o nosso Bom Dia Vida e voltamos no intervalo, tem música chegando. Depois da música eu já vou trazer a resposta da perguntinha do dia, viu? Inclusive, ó, deixa eu repetir pra quem não pegou, o que é o que é? Quem nasceu da minha mãe, mas não sou eu nem meu irmão. Tem alguns áudios aqui com resposta, a gente vai saber quem mais tá brincando com a gente. Oi, bom dia.
10: Bom dia, Cláudia Rocha, tudo bem com você?
8: Tudo.
10: A resposta à sua pergunta aí... É minha irmã.
8: Será, menina?
10: Tá bom. Muito obrigada. Fico com Deus.
8: Obrigada a você. Beijo.
10: Tudo de bom pra você.
8: Obrigada.
10: Tchau.
8: Tchau, tchau.
10: Fui.

0: Essa foi a Ivanilde participando com a gente, né, Ivanilde? Aquele abraço. Deixa eu ver quem mais está passando por aqui. Oi, bom dia.
1: Bom dia, Cláudia Rocha.
0: Bom
1: aqui
0: dia.
1: Aqui é Lucilene, fala aqui da Ponte Alta.
0: Ei, tudo Lucilene, jóia, né? Tudo jóia.
1: É, a resposta para a sua pergunta aí só pode ser minha irmã.
0: Será?
1: Porque isso não é eu e nem meu irmão, é minha irmã.
0: Ah, meu Deus, será possível? Não tô acreditando, não. Ó, oh, tem mais áudio aqui, ó. Deixa eu ver quem mais passou. Oi, bom dia.
2: Bom dia, Cláudia.
0: Oi.
2: Aqui é a Cecília do Correntinho.
0: Ei, Cecília.
2: Senti muita falta sua ontem.
0: Ô, gente, eu também.
2: Mas faz uma música pra nós aí. Música bonita pra nós.
0: Tá.
2: E eu queria pra todo mundo.
0: Tá.
2: Obrigada.
0: Obrigada a você pela sua participação. Ó, passou por aqui também o João Paulo. Ele falou que nem vai arriscar ou chutar a resposta, não, mas que tá lá ouvindo a gente. Inclusive, disse que tá pintando uma tela, gente. Tá querendo uma música boa pra inspirar lá. Ô, oh, coisa boa, hein? Maravilha poder pintar um quadro, né? E isso também ajuda muito a espairecer, né? Ajuda a mente a ficar leve. Então, parabéns a você aí por tá aí pintando seu quadro. Tomara que você consiga inspiração aí pra fazer coisas lindas, tá bom? Deixa eu ver quem mais passou por aqui. Oi, Margarida, bom dia. Mandou a resposta aqui, gente. Tá brincando com a gente aqui também. Abraço pra você, viu? Obrigado por estar aí ligadinha com a gente também. Ó, deixa eu ver quem mais passou por aqui. Elaine, bom dia pra você também. Obrigada pela companhia. E a gente vai de música, então. Ele pediu inspiração, né, o João Paulo? A gente vai curtir essa, então, que é pra matar saudades dele. E também porque ficou linda demais na voz deles essa música. Rick Renner, A Força do Amor. 8h54, na volta da música, tem a resposta da perguntinha.

0: 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É muito amor no ar, a força do amor, você ouviu com o Rick Renner. Agora são 8:09, bom dia pra você ligadinho aí, ó. Deixa eu continuar mandando beijo pra quem passa por aqui. Oi, Cirleia, bom dia pra você, obrigada pela sua companhia. Bom dia também aqui, ó, pra Irani. Oi, Irani, obrigada por estar aí ouvindo. Quem também tá grudadinho ouvindo a gente é o Júlio. Mandou a resposta, eu não sei se eu acertei, mas eu vou continuar ligado aqui pra saber. Mandou o chute dele aqui pra resposta da perguntinha, né, Júlio? Bom dia aí, viu? Pois é, eu tinha mandado aqui um abraço pra Regina, que mandou pra gente aqui um bom dia no formato de bordado, né? Achei bem legal, falei aqui que sei fazer o ponto cruz e os ouvintes começaram a manifestar aqui. A Luzia mandou aqui pra gente uma arte que ela fez lá com um tecido, é isso mesmo, Luzia?
1: Bom dia, Cláudia.
0: Bom dia.
1: Aqui, ó, o tecido.
0: Lindo.
1: Como diz, tudo tem que fazer um pouquinho,
0: tudo
1: né?
0: Tudo tem que fazer um pouquinho.
1: Muito obrigado. Bom dia pra vocês.
0: Bom dia, Luzia, gente. Ela bordou um tapete escrito bem-vindo. Coisa mais linda, viu? É, bordou. Ela teceu, na verdade, né? Muito lindo o seu tecido aí, tá? Esse aí eu não aprendi, não. Não tive tempo ainda. Quem sabe um dia eu paro pra aprender, né? É importante a gente saber de tudo um pouquinho, como diz a Luzia aí, né? Então tá bom. Chegou a hora da resposta da perguntinha e vocês vão descobrir quem foi que acertou. Bom dia pra Genesi, que acabou de pipocar a mensagem dela aqui. Bom dia pra você, viu? Obrigada por ter passado. Vamos lá então, vamos acabar com o mistério de hoje? Mistério nada, né? Vocês estão sabendo demais. Eu vou ter que pesquisar mais ainda pra conseguir pegar vocês de jeito aí. Então bora lá. Resposta da perguntinha de hoje. Eu perguntei quem nasceu da minha mãe, mas não sou eu nem meu irmão. Acertou quem respondeu. Tchan, tchan, tchan, tchan. A minha irmã. Podia ser, né? Não é meu irmão, então é minha irmã. Parabéns pra vocês, viu? Vocês são demais, vocês sabem tudo, os ouvintes da 91, os ouvintes especiais aqui do nosso Bom Dia Vida. Segue o Bom Dia Vida, viu? Até as 10:30 da manhã a gente tá junto, pede música aí pra gente curtir. Vamos celebrar esse dia lindo de hoje, presentão do Papai do Céu. A gente tá fechando, gente, a porta do mês de setembro. Você já se tocou? O mês já foi. Então hoje é o último dia que a gente possa fechar com chave de ouro. Vamos fechar junto aqui, ó, com uma programação bacana, tá bom? Participa comigo no 33-3421-2056. Agora 91, bom dia!

0: dia, vida. Já são 9:05, intervalinho tá chegando. E na volta você vai curtir essa aqui comigo, ó.
1: Até quando?
0: Silva, meu cavalo sabe já já no Bom Dia Vida.

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2: 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Já são 10 e 9 e 3. Olha, eu querendo adiantar o relógio. Já são 9.

0: movimento Guarani-Garoa.
1: Uhum.
0: Faz uma... É, Ival Minas São Domingo, né? Ival Minas da Cruz.
1: Aham.
0: O Renilson e família do Águia Paulista. Francisco e família lá no...
1: Certo.
0: No Bom Jesus, Zona Brava. Adios e família, manhã, Zona Brava. Enfim, vocês da rádio aí. Todos os amigos gostarem da música.
1: Valeu, um abraço pra você, José Celso. Obrigada pela sua participação. Ele pediu essa que você curtiu um pedacinho antes. Agora são 9h14. Guilherme Silva e Nando Moreno, Meu Cavalo Sabe.

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Já são 9h25, de volta do intervalo com música chegando. Lembrando a você aí, ó, que o nosso videozinho com a resposta da perguntinha também já está lá no Instagram da Vida Nova. Corre lá pra você ver. 9h25.

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0: com você, 9h38, bom dia pra você ligadinho de volta do intervalo, tá chegando música e claro que tem participação. Oi Sônia, bom dia pra você, fala pra gente que música você quer curtir.
1: Eu quero pedir você pra passar no Gustavo Lima.
0: Gustavo Lima.
1: Eu nem meu irmão.
0: DNA. Isso, eu DNA. Uhum.
1: Eu quero oferecer pra Lulinha. Pra todo mundo que gosta.

0: dessa música.
1: Certo.
0: E para meus amigos, para minhas amigas, toda minha família, primo, prima. E fica com Deus, Cláudia. Muito obrigado.
1: Obrigada a você. Um abraço. Outro abraço para você, Sônia. Beijo grande, viu? 9h38.

0: são 9h42, intervalinho chegando e na volta você confere essa aqui comigo, ó. Chicote de luxo, daqui a pouquinho no Bom Dia Vida.
1: 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Vida.
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30 anos, sempre com você, a sua 91, já são 9h51. Bom dia pra você que tá ligadinho, acompanhando a programação, assim como a Vera Lúcia, que nos ouve lá na zona rural do Cerro. Bom dia pra você, Vera, obrigada pela companhia. Ela pediu o som do Chicote de Luxo e tá oferecendo pro irmão Rafael, pra todos que estão ligadinhos. Vamos lá curtir com ela então, 9h51.

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FM, já são 10 horas e 6 minutos. Bom dia, de volta do intervalo, chegando aqui com música e participação. Aqui a Jéssica falando com a gente lá do João Miranda. Oi, Jéssica, beijo pra você e todos no João Miranda, sempre ligadinhos. Ela pediu a próxima música, eu tô oferecendo pro marido Reinaldo, pro seu filho João Lucas, pro pai João, pra Alice e pra todos da rádio também. Ela quer curtir o som de Eduardo Costa, Fala.

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nova, já são 10h17, passou voando essa manhã, hein, gente? A gente tava com tanta saudade que a gente nem viu passando, né? Mas amanhã tem mais Bom Dia Vida, a gente se encontra de novo, estamos chegando ao finalzinho, agradecendo os parceiros importantes aqui do nosso Bom Dia Vida, a Embala Ita Festas, tá chegando o Dia das Crianças e a Embala Ita Festas está preparadíssima pra te oferecer oportunidade aí, ó, de levar alegria pra sua criança, tá bom? 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Final do Bom Dia Vida, última participação com música chegando por aqui. Alô, Clemilson, um abraço pra você. Ele pediu Hungria, Hip Hop, Amor e Fé. Os demais aqui pediram música. Infelizmente, né, a gente não tem tempo suficiente pra tocar a música de todo mundo, mas a gente manda beijo pra não deixar ninguém de fora, tá bom? Alô, Geraldo da Rodoviária, bom dia. Alô, Simone aqui da Alcindo Pereira, um beijo pra você, Simone. Passou por aqui também o Vanderlei. Alô, Vanderlei, apareceu, né, menino? Acordou tarde hoje, viu, Vanderlei? Abraço pra você, obrigado pela companhia. Bom dia aqui pra Vanilda. Oi, Vanilda, um beijo pra você e todos no Graipu, obrigada pela companhia. A Terezinha também passou por aqui pra deixar o bom dia dela, gente, e tava me contando que ela foi a sortuda que ganhou aí a imagem de São Miguel, lindíssima, né, que foi sorteada ontem, e ela foi a felizada aí de levar esse presentão abençoado pra casa. Que São Miguel te proteja, proteja você e

da sua família, tá bom, Terezinha? Deixa eu ver quem mais. Do Porto Micaela, bom dia pra você aí no João Miranda, viu? Ela disse que adora ouvir a Rádio Vida Nova. Ô, que felicidade. A gente fica muito feliz de saber disso, tá? Oi, Andresa, um beijo pra você aí no bairro Almas. Obrigada pela companhia. E também passou por aqui a Regina. Oi, Regina, um beijo, viu? Obrigada por estar ouvindo, estar acompanhando. A gente vai curtir a última do Bom Dia Vida. Daqui a pouquinho tem Vida News com as principais notícias pra você. Música.

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1: São 10 horas e 34 minutos. Quarta-feira, 30 de setembro de 2026, começa agora o Vida News, com reportagens e edição final de Wagner Júnior. Eu sou Cláudia Rocha. Hoje é o dia da navegação, dia do diário oficial, dia do churrasqueiro, dia do tradutor, dia da secretária e dia de São Jerônimo. 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
0: Vamos aos destaques de hoje. Polícia Civil abre inquérito para investigar morte de mãe e filho após abordagem policial em Dores de Guanhães. Álcool e cigarro podem causar danos graves à visão e até cegueira. Brasil vai ficar mais de 2 anos sem vender carne bovina para a Europa. Passamos agora para o giro de notícias.
2: Quarta-feira, 30 de setembro de 2026, este é o Giro de Notícias. Eu sou Norberto Notari e você acompanha os destaques do momento. O presidente do Tribunal Superior Eleitoral marcou para hoje o julgamento sobre notícias falsas envolvendo a Nossa Senhora. A decisão de Nunes Marques se dá após conversa com Edson Fachin, presidente do Supremo Tribunal Federal. O objetivo é analisar a decisão de André Mendonça de determinar a remoção de publicações indicando que Flávio Bolsonaro pretendia retirar o título da Santa de Padroeira do Brasil. O número de transações PIX tiveram uma queda de 10% depois da proibição das bets pelo governo federal na semana passada. Já os valores financeiros movimentados entre sábado e a última segunda registraram uma redução de mais de 15%. Mas, de acordo com o Banco Central, não é possível cravar que essas quedas têm necessariamente relação com o fim das apostas online. O Conselho Brasileiro de Oftalmologia recomendou, em nota, que pessoas que sentirem perda de visão por uso de canetas emagrecedoras procurem um médico que prescreveu o medicamento ou um oftalmologista. A Anvisa recebeu 13 notificações de pessoas com perda de visão após utilizarem algumas marcas. Pesquisas ainda estão em andamento para comprovar a relação. Um voo com destino a Israel foi desviado para a Arábia Saudita nesta quarta, após emitir sinais de emergência por causa de uma briga entre pilotos. As informações são da Agência Internacional de Notícias Reuters. A aeronave saiu de Dubai e tinha como destino Tel Aviv. O atacante Rafinha foi cortado da seleção brasileira e não enfrenta a Índia no próximo sábado em Calcutá. O camisa 10 foi substituído na vitória por 4-2 sobre a Austrália por conta de um desconforto muscular na coxa direita e foi liberado pela CBF para retornar a Barcelona para realizar o tratamento. Produção e apresentação, Norberto Notari.
0: São 10 horas e 37 minutos. O Vida News volta em instantes.
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1: São 10 horas e 38 minutos. A previsão do tempo para Minas Gerais no dia de hoje, você confere agora.
0: Previsão do tempo.
2: O último dia de setembro é de forte calor em todo o estado, com a atuação de uma massa de ar quente que deixa as temperaturas elevadas. Este calor deve provocar chuva pontual em cidades da metade sul de Minas Gerais. Segundo o Instituto Nacional de Meteorologia, em algumas localidades a chuva pode ser forte em forma de pancadas. Termômetros variando hoje no estado.

0: nublado entre mínima de 12 e máxima que pode chegar a 40 graus. Para a rede Itaçati, repórter João Felipe Loli.
1: 10h39. Nesta quarta-feira, dia 30 de setembro de 2026, os candidatos à presidência da República entram na reta final de campanha para o primeiro turno. Confira a agenda na reportagem.
2: Confira agora a agenda dos candidatos à presidência da República para esta quarta-feira. Clariana Barão, do DC, está em Cuiabá para atividades de campanha. Flávio Bolsonaro, do PL, não tem agenda pública, apenas reuniões internas. Lula, do PT, faz caminhada em Juiz de Fora, Minas Gerais. Renan Santos, do Missão, cumpre agenda de campanha em cidades fluminenses, Duque de Caxias e Petrópolis, e em Juiz de Fora, Minas Gerais. Ronaldo Caiado, do PSD, participa de carreata nas cidades goianas de Itapuranga, Cidade de Goiás, Valparaíso de Goiás e Lusiânia. Romeu Zema, do Novo, não divulgou a agenda para esta quarta-feira. Rui Costa Pimenta, do PCO, promove ato de campanha em Santo Amaro, Recife. Samara, do UP, tem agenda em Belo Horizonte. Faz panfletagem no Cefet Campus 1 e participa de assembleia com moradores da Ocupação Eliana Silva. Veterinário Wilson Grace, do Democrata, tem reunião com a equipe jurídica de campanha e depois concede entrevista a um podcast. As assessorias de imprensa dos demais candidatos não enviaram informações de agenda para esta quarta-feira. Agência Rádio Web, na cobertura das eleições 2026, Alan Barbosa.
1: 10h41. Comissão Europeia indica que carne bovina brasileira pode levar cerca de 2 anos para voltar ao mercado da União Europeia.
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0: Depois da vistoria técnica feita por representantes da União Europeia, ficou definido que não há mais impedimento técnico e sanitário para a exportação de carne de frango e mel para os europeus. Entretanto, alguns procedimentos protocolares ainda serão avaliados numa reunião da Comissão Europeia, marcada para os dias 20 e 21 de outubro em Bruxelas. O Brasil foi retirado da lista de exportadores de carnes, ovos e mel pelos europeus por causa do uso de antimicrobianos. Como o frango tem ciclo de vida curto, a situação foi resolvida rapidamente. Com relação à carne bovina, o Brasil ainda fica mais de 2 anos sem exportar para a União Europeia, segundo o chefe da auditoria, Eric Tevenar. Os criadores de frango e produtores de mel esperam que dentro de 2 meses as exportações voltem ao normal, porque as regras exigidas foram todas cumpridas integralmente. Segundo o relatório técnico feito pelos europeus, entre 24 de agosto e 4 de setembro, Vinição. Dos estúdios da Rádio Itatiaia em Belo Horizonte para o Itaçati, Valdir Barbosa.
1: 10h43. A Polícia Civil abriu um inquérito para investigar a morte de uma mulher de 65 anos e do filho dela de 44 durante uma abordagem da Polícia Militar na zona rural de Dores de Goiás. Ouça na reportagem.
4: O caso aconteceu na noite da última sexta-feira, 25, e segundo a PM, os dois foram baleados pelos militares depois que indivíduos atacaram a equipe com uma foice e uma enxada. De acordo com a Polícia Militar, os policiais realizavam uma abordagem relacionada ao tráfico de drogas quando foram surpreendidos pelos envolvidos, que passaram a deferir golpes contra a equipe. Um dos militares foi atingido e sofreu lesões. Ainda segundo a PM, os policiais deram ordens para que as agressões cessassem, mas os envolvidos continuaram avançando contra a equipe. Diante disso, os militares reagiram para interromper os ataques. A mulher e o filho foram atingidos e morreram. Um terceiro homem foi preso em flagrante. A Polícia Civil investiga a dinâmica dessa ocorrência. Portanto, a perícia da Polícia Civil esteve no local, realizou lá os trabalhos. Os corpos, tanto da mulher quanto do filho, foram encaminhados ao posto médico legal aqui em Goiânia. E segundo a Polícia Civil de Minas Gerais, o inquérito foi instaurado para aprofundar as investigações e

0: apurar as circunstâncias do caso, a dinâmica dos fatos e as eventuais responsabilidades dos envolvidos. A condução em flagrante do terceiro homem não foi ratificada no plantão policial, conforme a Polícia Civil, foi necessária a complementação de diligências e também a individualização das condutas. Ele foi liberado e o caso segue em investigação. A Polícia Civil também informou que as providências relacionadas à atuação funcional dos policiais militares envolvidos estão sendo apuradas pela própria Polícia Militar.
1: 10:45. Passageiro morreu após ser atingido por uma bala perdida dentro de um ônibus do BRT na manhã desta quarta-feira em Jacarepaguá, zona sudoeste do Rio de Janeiro.
2: Um homem morreu na manhã desta quarta-feira, baleado dentro de um ônibus em Jacarepaguá, na zona sudoeste do Rio de Janeiro. A Polícia Militar fazia operação na comunidade vizinha Dois Irmãos no mesmo momento e uma das suspeitas é de bala perdida, disparada por algum envolvido no confronto. O passageiro estava de pé dentro do veículo BRT quando foi atingido na região do abdômen. Segundo testemunhas, ele estava sem documentos e outros passageiros usaram o celular da própria vítima para comunicar os familiares. Ainda não há informações sobre a origem do disparo, nem confirmação de que o caso tenha relação com a ação policial. Desde as primeiras horas da manhã, os policiais militares realizam a operação com o objetivo de combater criminosos envolvidos em disputas territoriais. A comunidade Dois Irmãos é dominada pelo Comando Vermelho e, segundo informações da polícia, é alvo de tentativas de invasão por traficantes do Terceiro Comando e por milicianos. Agência Rádio Web, produção e reportagem, Breno Zonta.
1: 10:46. O governo federal solicitou o bloqueio de 5.209 sites de apostas ilegais, chamadas bets. A medida foi anunciada pelo Ministério da Justiça e da Fazenda em um balanço sobre as ações decorrentes da medida provisória assinada pelo presidente Lula.
3: O governo federal pediu o bloqueio de mais de 5.200 sites de apostas desde a entrada em vigor da medida provisória que proibiu as bets em todo o país. A ofensiva também alcança aplicativos, redes sociais, publicidade e a movimentação financeira das empresas. A Anatel já determinou a derrubada de mais de 2.300 domínios. O secretário nacional de Segurança Pública, Chico Lucas, destacou a dimensão da operação para retirar do ar os sites de apostas ilegais.
4: Já foram encaminhadas para a Anatel o bloqueio de 5.209 sites, desde domingo também derrubando mais de 390 páginas de Facebook e Instagram que estavam fazendo publicidade de bets ilegais e grupos de Telegram com mais de 1 milhão de membros, onde havia compartilhamento de links de informações sobre sites de apostas ilegais. Então,
3: o governo também notificou 186 aplicativos para serem retirados das lojas da Apple e Google. Plataformas digitais também foram acionadas para remover publicidade irregular. A fiscalização também chegou ao sistema financeiro. 73 empresas suspeitas de receber dinheiro de bets ilegais foram identificadas e o Banco Central foi acionado para rastrear a cadeia de pagamento. O ministro da Justiça e Segurança Pública, Wellington César Lima e Silva, afirmou que a fiscalização será permanente.
5: Como anunciamos na sexta-feira passada, é um processo permanente e contínuo de fiscalização para dar conta exatamente da responsabilidade envolvida pelo Estado brasileiro no combate a essa prática que se tornou ilícita e nós alcançaremos todos os elos dessa cadeia progressiva e continuamente.
3: Segundo o governo, desde 2023, operações da Polícia Federal contra apostas ilegais já resultaram em pedidos de bloqueio de mais de 4 bilhões de reais em bens e valores. Agência Rádio Web de Brasília, Yuri Hudson.
1: 10:48. A disputa jurídica entre o Supremo Tribunal Federal, STF, e o Tribunal Superior Eleitoral, TSE, sobre postagens envolvendo Nossa Senhora Aparecida, transformou-se em um severo impasse institucional.
2: Faltando 5 dias para as eleições no Brasil, a crise no Supremo Tribunal Federal, que se desenrola nas últimas semanas, alcançou também o Tribunal Superior Eleitoral. Primeiro, André Mendonça, que também é vice-presidente do TSE, em decisão liminar, determinou que plataformas de redes sociais removessem comentários que associassem Flávio Bolsonaro à ideia de tirar o título de Nossa Senhora Aparecida como padroeira do Brasil. Acusações de que o candidato do PL à presidência faria isso correram nas redes sociais.

0: Nos últimos dias, depois que a jornalista do canal de TV Globo News, Maria Cristina Fernandes, na última quinta-feira, informou que parte da Igreja Católica se preocupa com a mobilização de grupos evangélicos que querem tirar o título da santa. A jornalista não cita Flávio Bolsonaro.
1: Tem um movimento na Igreja Católica de reação a uma parcela de evangélicos que está mobilizando um projeto de lei para tirar a Nossa Senhora de Aparecida da condição de padroeira, que pode sim surtir efeito entre os católicos a favor Lula.
0: Entre as publicações removidas está a postagem do humorista Antônio Tabet, que publicou, abre aspas, "A família miliciana odeia tanto mulher preta que resolve atacar Nossa Senhora Aparecida", fecha aspas. O professor de Direito Constitucional da PUC de São Paulo e do IDP, Jorge Abud, avalia que a ordem de Mendonça para remover qualquer publicação que especule a partir da informação da jornalista viola direitos fundamentais, como de livre manifestação de pensamento, opinião e humor, como no caso da postagem de Tabet.
2: Tendo em vista que ele não menciona nome de nenhum candidato, você tem que fazer uma inferência para poder associar quem é o candidato e qual que seria a matéria. Particularmente eu entendo que nesses casos o judiciário tem que tomar uma posição de prestigiar nesse conflito o direito à liberdade de expressão. Particularmente eu acho que foi desacertada a decisão do TSE que mandou retirar a postagem, até pela forma como ela determina a retirada. Ao que tudo indica, outras postagens diversas foram derrubadas sem seguir um critério mais específico para tanto.
0: Em sua justificativa, Mendonça argumentou que a manutenção da publicação do humorista amplia os efeitos da narrativa que já tinha sido desmentida por Flávio. No domingo, o ministro Flávio Dino, do STF, derrubou a ordem de Mendonça tomada no TSE, permitindo que as publicações pudessem ser refeitas, e mandou sua decisão para a deliberação do plenário da corte. Dino entendeu que a ordem de Mendonça fere a liberdade de eleitores cobrarem de candidatos suas posições políticas. A defesa de Flávio Bolsonaro recorreu e acionou o ministro Luiz Fux, que, por sua vez, suspendeu a decisão de Dino. Com isso, as postagens ficam removidas até o plenário deliberar sobre o caso.
2: Decisões do TSE podem sim ser revistas, suspensas por decisão do Supremo Tribunal Federal, que é o que foi realizado pelo ministro Flávio Dino. Nesse aspecto, me parece mais adequada a decisão do ministro Flávio Dino. A decisão do ministro Fux de suspender a decisão do ministro Flávio, aí realmente me parece algo bastante complicado, tendo em vista que a gente está falando de ministros do mesmo tribunal, que não tem subordinação hierárquica em relação a nenhum dos dois. Me parece que o mais adequado teria sido, dada a decisão do ministro Flávio, ele submeteu ao plenário. No plenário, quem discordasse abria divergência, e aí o plenário, que é o órgão máximo do Supremo Tribunal Federal, deliberaria qual a solução adequada para tanto.
0: Não há registros de Flávio Bolsonaro dizendo que vai remover o título de padroeira do Brasil de Nossa Senhora Aparecida. No entanto, a preocupação de igrejas e entidades católicas com a remoção, que foi informada pela jornalista da Globo News, é baseada em evidências. Entre elas, declarações do fundador da Igreja Evangélica Comunidade das Nações, frequentada por Flávio Bolsonaro. Em seu livro A Bomba, a Verdade Pode Ser Explosiva, o bispo J.B. Carvalho escreveu que a lei que estabelece a Aparecida como padroeira do Brasil é ilegal e convocou todos os brasileiros cristãos a se levantarem e verbalizarem, abre aspas, a vontade de Deus expressa em sua palavra que a Aparecida não seja mais senhora em nossa nação e que Jesus Cristo seja nosso único senhor no Brasil, fecha aspas. Apesar das reiteradas negativas de Flávio, uma declaração do candidato do PL à presidência em 23 de agosto deu fôlego à tese de que a Santa Católica poderia ter seu status alterado. Flávio Bolsonaro disse, abre aspas, um dos meus primeiros atos será decretar que o Brasil é do Senhor Jesus Cristo, fecha aspas. A fala foi considerada um apito de cachorro, um tipo de declaração que apenas alguns interlocutores podem entender. Agência Rádio Web, produção e reportagem, Breno Zonta.
3: 10 horas e 53 minutos. Candidatos autuados por infrações ambientais conseguiram acessar mais de 250 milhões de reais em financiamentos subsidiados pelo Crédito Rural nas eleições de 2026.
4: Mesmo com multas que somam 161 milhões e meio de reais, produtores rurais, que também são candidatos em 2026, acessaram 253 milhões e 600 mil reais em crédito rural. O programa de crédito do governo federal oferece empréstimos com juros subsidiados pela União como uma forma de alavancar o agronegócio brasileiro. De acordo com o levantamento feito pelo Greenpeace, 137 candidatos neste ano, de 21 partidos, acumularam

0: pagaram pelo menos uma multa ambiental entre 2008 e 2026. Desse grupo, 17 candidatos ainda têm dívida ativa, o que significa que elas não foram pagas ainda, somando mais de 84 milhões de reais em dívidas não quitadas com a União. Coordenadora da Frente de Desmatamento Zero do Greenpeace Brasil, Cristiane Mazetti, aponta que essa relação acaba se refletindo dentro do Congresso e das decisões políticas quando o assunto é a proteção ambiental.
1: Bom, a gente vê que os partidos desses candidatos também são partidos importantes em votações de desmonte da legislação brasileira. Então, a gente não olhou cada nome e como cada nome que a gente traz na matéria votou em questões específicas, mas a gente sabe que tiveram várias votações importantes que fragilizaram instrumentos importantes de proteção ambiental, como é o caso do licenciamento ambiental, que a gente chama de PL da devastação.
0: Além do acesso ao crédito rural, os candidatos também têm à disposição recursos do Fundo Eleitoral. Este é um fundo público voltado ao financiamento de parte das campanhas eleitorais. Advogado e professor de Direito Constitucional, Renato Merrana, explica que as multas em si não impedem candidaturas, pois elas não se enquadram necessariamente na lei de ficha limpa.
2: É que o ilícito administrativo que sujeita o infrator à aplicação de multa, ele não se enquadra na lei da ficha limpa. Portanto, o simples fato de existir uma multa ambiental não significa necessariamente que essa pessoa vai estar enquadrada na lei da ficha limpa. Por quê? Porque eu preciso olhar se tem também, junto com essa sanção, a aplicação de sanção criminal.
0: Candidaturas à Câmara Federal e às Assembleias Legislativas lideram o número de postulantes com multas ambientais. Entre os partidos, PL, MDB, Podemos, Novo, PSD e Republicanos concentram mais da metade dos nomes multados e candidatos entre 2008 e 2026. Porém, o estudo do Greenpeace mostra uma democracia quando o assunto é o desrespeito à legislação ambiental. PT, PCdoB e até mesmo o Partido Verde têm entre seus candidatos nomes de pessoas que foram multadas por descumprimento da lei ambiental e que acessaram o crédito rural. Cristiane Mazetti aponta que, em razão disso, o Greenpeace tem defendido regras mais duras na hora de permitir o acesso aos programas de crédito subsidiado.
1: A única restrição nesse sentido que nós temos é se o requerente do crédito tiver embargo por desmatamento. Uma infração ambiental, ela pode gerar como penalidade embargo ou multa, ou ambos. Uma das demandas do Greenpeace sobre essa agenda para os reguladores é que eles aprimorem, né, essas exigências socioambientais desse manual de crédito rural e coloquem como critério que a pessoa não tenha nenhuma infração ambiental, que isso não se restringe só à propriedade financiada, mas também se consta algum tipo de infração no nome, né, da pessoa que está tentando obter o crédito.
0: No caso dos 17 candidatos que ainda têm dívidas por multas ambientais, em média, eles receberam cerca de R$14,60 em crédito rural cada. A maior parte das multas foram aplicadas pelas chamadas infrações contra a flora, que contemplam crimes como desmatamento e queimadas ilegais. 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Produção e reportagem, Eduardo Amaral.
3: 10h58, Vida News volta em instantes.
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1: 11 horas em ponto. Hora do giro internacional de notícias. Estados Unidos oficializam fim da missão no Iraque após mais de 20 anos. Confira a seguir.
0: 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Luísa Ramos.
2: Paris, quarta-feira, 30 de setembro de 2026. A coalizão internacional liderada pelos Estados Unidos anunciou o encerramento oficial de sua missão militar no Iraque, iniciada em 2014 para combater o grupo Estado Islâmico. As tropas americanas deixaram suas últimas bases nesta quarta-feira no país, encerrando uma presença militar iniciada após a invasão do Iraque em 2003. A retirada dos soldados, decidida pelo ex-presidente Joe Biden em 2024 e mantida por Donald Trump, é vista pelo Irã como uma vitória estratégica. Teerã espera ampliar sua influência no Iraque por meio de grupos armados aliados e partidos xiitas já presentes no cenário político local. O Irã recebeu uma resposta oficial dos Estados Unidos à sua mais recente proposta para encerrar a guerra no Oriente Médio, informou nesta quarta-feira o governo iraniano, sem divulgar o conteúdo da resposta. O ministro das Relações Exteriores, Abbas Arati, deve, portanto, discutir a posição americana em Teerã, segundo mediadores do Catar. O principal ponto de divergência está na ordem de implantação das medidas iranianas propostas, que prevêem o fim das hostilidades no Irã e no Líbano, o desbloqueio de ativos iranianos congelados, a suspensão de sanções ao petróleo e o fim do bloqueio americano aos portos do país. Em troca, o Irã permitiria a reabertura integral do Estreito de Hormuz em 7 dias e retomaria negociações sobre seu programa nuclear. A Unicef alertou que quase 26 milhões de crianças e adolescentes da América Latina estão ameaçados pelos efeitos do fenômeno El Niño, que pode se tornar o mais intenso já registrado. Segundo o relatório da agência da ONU, secas, inundações e incêndios devem atingir vários países da região nos próximos meses. Na América Central, a falta de chuva pode comprometer a produção de alimentos, aumentando riscos de desnutrição infantil. No México e em partes da América do Sul, o aumento das chuvas eleva o risco de enchentes e danos a escolas e unidades de saúde. Já na Amazônia, comunidades podem ficar isoladas pela queda do nível dos rios. Ao menos 4 pessoas morreram e várias ficaram feridas após mais uma série de ataques russos com mísseis e drones contra Kiev durante a madrugada desta quarta-feira. Entre as vítimas, uma criança que estava em casa na periferia da capital ucraniana. A Rússia afirma ter atacado instalações do setor elétrico e infraestruturas ligadas à indústria militar, mas a ofensiva também causou danos à rede de energia elétrica do país. Da Rádio França Internacional, de Paris, Luísa Ramos.
1: 11 horas e 3 minutos. As empresas do Simples Nacional têm até o dia 30 de setembro, portanto até o dia de hoje, para decidir no portal do Simples Nacional se vão recolher os novos impostos da reforma tributária IBS e CBS dentro ou fora da Guia Única Mensal, o DAS. Ouça.
3: Setembro trouxe uma decisão importante para micro e pequenas empresas que fazem parte do Simples Nacional. Até o dia 30, os negócios precisam avaliar como vão recolher 2 novos tributos da reforma tributária em 2027, o IBS e a CBS. A empresa poderá manter os 2 impostos dentro da guia do Simples ou escolher o chamado regime híbrido, com o recolhimento de IBS e CBS pelas regras do regime regular. O especialista tributário e analista de competitividade do Sebrae Nacional, Edgar Fernandes,

0: Fernandes. Fala sobre as duas possibilidades.
1: O Simples Nacional ele foi dividido praticamente em dois. Nós temos o regime unificado, o que a gente está chamando também de Simples Tradicional, que é uma guia única com aquela alíquota que está lá no anexo da lei, tá? E o IBS-CBS vai estar lá embutido já, tá?
0: No regime híbrido, a empresa continua no Simples Nacional para os demais tributos, mas IBS e CBS passam a ser recolhidos separadamente. A escolha pode ter efeitos diferentes dependendo da atividade da empresa, dos insumos utilizados e dos seus produtos ou serviços vendidos, se possuem ou não alíquotas reduzidas. Edgar Fernandes detalha como funciona a segunda opção.
1: E temos o regime híbrido do Simples. Vai ser o recolhimento do imposto de renda da pessoa jurídica, contribuição sobre lucro líquido e a contribuição patronal previdenciária, tá? Continua sendo recolhido pelo Simples. Apenas o IBS-CBS não vai entrar mais, vai ser destacado da Guia Gás e vai ser pago por meio do regime regular, pelo regime geral.
0: Quem já está no Simples e não optar pelo recolhimento separado, continua com o IBS e CBS dentro da guia única no primeiro semestre de 2027. A Receita Federal orienta que cada empresa avalie as características do próprio negócio antes da decisão. Uma nova oportunidade de escolha está prevista para março de 2027, com efeitos no segundo semestre. Grupo Rádio Web, 25 anos. 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Produção e reportagem, Virgínia Alves.
2: 11:06. A ANAC, que entrou em vigor em setembro de 2026, pune passageiros indisciplinados com multas de até R$15.500 e suspensão de voos por até um ano em casos de briga no avião.
3: O passageiro que brigar no avião pode ficar até um ano proibido de viajar em voos nacionais. Segundo a Associação Brasileira das Empresas Aéreas, foram registrados mais de 1.700 casos de tumultos, brigas e depredações em aviões e aeroportos brasileiros ao longo de 2025. O número representa um crescimento de mais de 66% em relação ao ano de 2024. Especialista em gestão e direito aeronáutico, a advogada Radassa Rete avalia que a norma visa trazer mais segurança aos voos.
4: E eles vieram com essa resolução para trazer algum tipo de punição sancionadora, inclusive para evitar que esses casos comecem, né, a acontecer de forma regular, sem que as pessoas tenham alguma punição e se sintam mais livres para continuar fazendo. Porque a gente tinha um índice muito baixo anual de situações, né, complexas dentro da aviação ou até dentro da própria aeronave, e ela foi se aumentando e multiplicando de forma muito expressiva, o que traz insegurança ao voo, muitas vezes cancelamento de voo ou um pouso forçado de um avião. Então, essa resolução veio para isso, para dar uma organizada nessa situação.
3: Três tipos de punição foram estabelecidos pela ANAC aos passageiros que causarem transtornos no avião. A depender da gravidade do caso, o passageiro pode ser multado em R$17.500, ser suspenso de voos nacionais por 6 meses ou proibido de viajar por um ano.
4: Os casos mais comuns que a gente tem é de agressão verbal, agressão física, fumar a bordo, que todo mundo já sabe que é proibido, mas tem pessoas ainda que insistem, principalmente depois do vape, né? As pessoas não respeitam que não pode. Portar arma de fogo, portar explosivos, todas as coisas que já são proibidas pela lei, elas vão ser aplicadas ali como sanções, né, graves ao ser verificado que isso ocorreu. Porém, não é tão subjetivo assim, né? Tem um rol taxativo ali na Resolução 800 falando quais são as graves, as gravíssimas e quais são as punições aplicadas a cada uma.
3: Radassa Rete também explica que o passageiro que discordar da punição ou se sentir lesado de alguma forma pode recorrer.
4: Todo o processo ele é feito, primeiro é aplicada, né, a pessoa notificada, e após essa notificação a pessoa tem um prazo ali para ter o seu contraditório e ampla defesa, e posteriormente a isso vai ser sim aplicada a sanção, seja a questão da multa e seja a suspensão do voo.
3: Repórter Nuno Krause.
2: 11:09. A margem do consignado voltou a ser de 45% para aposentados e pensionistas.

0: do INSS, mas o valor real liberado para empréstimo pessoal continua limitado a 35% do benefício. Ouça a seguir.
1: A margem total do crédito consignado para aposentados e pensionistas do INSS voltou a ser de 45%. Isso porque a medida provisória que reduzia o limite para 40% não foi votada pelo Congresso e, por isso, perdeu a validade. Na prática, os aposentados e pensionistas podem comprometer até 35% do valor do benefício com empréstimos consignados. Os outros 10% ficam reservados para operações com cartão de crédito consignado e cartão de benefício. Só neste ano, mais de 40 milhões de empréstimos consignados foram firmados no país, movimentando mais de 22 bilhões de reais na economia, segundo o levantamento do Banco Central. O advogado especialista em direito previdenciário, Ricardo Souza, reconhece a importância do crédito para movimentar a economia, mas alerta para os riscos de estimular o consumo e o mercado com base num possível endividamento dos aposentados e pensionistas.
2: O crédito consignado, ele pode sim ser um trunfo para o trabalhador, para o aposentado, mas ele pode ser uma faca de dois gumes também, sobretudo num período que a gente está vivendo de alto endividamento das famílias, por vários motivos, né? Desde BETs até a questão do custo de vida mesmo. O que houve foi que, no início do ano, o governo editou uma medida provisória para reduzir o teto, que era de 45% para 40%, como sendo a margem limite de endividamento do salário, né? Como essa medida provisória não foi votada pelo Congresso a tempo, ela caducou. Perdeu o efeito, a gente retorna agora para os 45%. São 45% divididos, né? 35% para o empréstimo consignado propriamente dito, mais 5% para cheque especial e 5% para cartão de crédito. Muito cuidado na hora de assinar, na hora de contratar o empréstimo, né? Porque ele tem que pensar, como eu disse, é a médio e longo prazo. 45% é uma parcela muito grande da remuneração, né? Então, somente ser feito quando a situação é, quando é realmente uma necessidade, uma urgência, ou quando aquilo está planejado, aquilo está programado para caber dentro do orçamento.
1: Repórter Alice Brito.
0: 11 horas e 11 minutos. A nova temporada de competições de robótica para estudantes da educação básica já começou no Brasil. A edição 2026-2027 vai desafiar os alunos a cumprirem missões totalmente focadas na proteção, monitoramento do meio ambiente e biodiversidades.
3: No Brasil, uma nova temporada de competições de robótica para estudantes da educação básica. As atividades fazem parte da FIRST, uma organização internacional de educação tecnológica. E o SESI é o operador aqui no país. A edição 2026-27 vai desafiar os alunos a cumprirem missões focadas na proteção e monitoramento do meio ambiente. Os torneios estimulam o interesse dos jovens por áreas como ciência, tecnologia, engenharia e matemática, o chamado método STEM. Para o diretor superintendente do SESI, Paulo Moll, mais do que aprender a construir robôs, os estudantes desenvolvem habilidades que podem levar para a vida.
4: Robótica não é sobre estudantes construindo robôs, mas é sobre como, no processo de construção de robôs, você constrói um indivíduo. O que eu vejo no torneio de robótica, que acho muito legal, é o processo de transformação dos alunos ao longo da trajetória. O processo de escuta, aprender a ouvir a opinião do outro, aprender a se posicionar de uma maneira respeitosa e cortês.
3: O superintendente de educação do SESI, Wesley Pereira, destaca como a metodologia ajuda a desconstruir a forma tradicional de ensino.
5: Você vê um menino com mão na massa, discutindo o projeto, e os meninos querem ficar na escola. Essa é uma educação que realmente tem, no ponto de vista do estudante, relevância. Eu acho que é muito assertivo o que a metodologia traz para o processo de ensino-aprendizagem, mas, sobretudo, trata de competências socioemocionais. A gente tem muito orgulho desse programa pela entrega que ele faz, não somente educacional, mas na formação integral dos nossos estudantes.
3: De maneira pioneira, o SESI começou a implementar a robótica nas escolas em 2006. E desde 2012, realiza no Brasil as competições da organização internacional FIRST. Mais de 45 mil estudantes já passaram pelos torneios. Após as competições regionais, o Festival SESI de Robótica, com foco na proteção do meio ambiente, será realizado em Salvador em março de 2027. As melhores equipes vão disputar a competição mundial nos Estados Unidos. Agência Rádio Web, produção e reportagem, Valquíria Reis.
0: 11:14.

0: 70º Congresso Brasileiro de Oftalmologia, realizado em Salvador entre os dias 9 e 12 de setembro. A presidente da Sociedade de Oftalmologia da Bahia, Cristine Arcanjo, explica como funciona esse processo.
1: A reabilitação visual ou a habilitação visual quando é criança é um processo para você estimular a pessoa, ensinar a usar o resíduo visual para que a pessoa tenha mais autonomia, para aprender vários recursos como a habilidade de locomover sozinho, uma mobilidade. Então, na verdade, a reabilitação visual são várias equipes trabalhando em conjunto, uma equipe multidisciplinar que envolve desde oftalmologista, pedagogo, técnico de mobilidade, psicólogos. Então são várias pessoas trabalhando junto para que a pessoa com deficiência visual consiga levar a vida com autonomia e independência.
0: Esse atendimento é oferecido gratuitamente pelo SUS nos centros especializados em reabilitação. São 95 centros voltados à reabilitação visual em todo o país. Eles estão presentes nas 5 regiões, embora a distribuição seja desigual e concentrada principalmente nas capitais e regiões metropolitanas.
1: Esse mapeamento foi feito pelo CBO, já está disponível para acesso, mas os próprios médicos dos estados, das cidades também conhecem esses centros, e o próprio oftalmologista é quem encaminha o paciente para a reabilitação, a habilitação visual. Então tem toda essa jornada, né? Então primeiro tem um diagnóstico da deficiência visual, o oftalmologista vai dar algumas orientações e vai encaminhar o paciente para esse processo de reabilitação ou habilitação visual.
0: A relação dos serviços está disponível para consulta no site do Conselho Brasileiro de Oftalmologia, cbo.net.br. Agência Rádio Web, produção e reportagem, Bruno Moreira.
2: 11:17. ONU recebe alerta de interferência dos Estados Unidos na eleição do Brasil. Confira na reportagem.
3: A Organização das Nações Unidas, a ONU e seus países integrantes receberam nesta semana uma carta alertando para o risco de interferência dos Estados Unidos na eleição para a presidência do Brasil, que terá seu primeiro turno no próximo dia 4 de outubro. A carta é do Instituto Vladimir Herzog. A entidade afirma que esse processo de ingerência já começou. O diretor executivo da entidade, Rogério Sottile, lembra que o presidente Donald Trump e o Departamento de Estado dos Estados Unidos já afirmaram publicamente que a América Latina é prioridade deles na disputa pela hegemonia política global.
4: O que significa? Significa que tem dois países que para eles são um entrave para ele construir hegemonia, que é o México e o Brasil. Isso significa que eles vão fazer de tudo para derrotar o atual candidato do governo, até porque o outro candidato já declarou abertamente que praticamente entregará aos Estados Unidos o Brasil.
3: Em sua carta, o Instituto lembra que a Agência Brasileira de Inteligência, a ABIN, incluiu a interferência externa entre os principais riscos ao processo eleitoral deste ano. Em seu discurso na Assembleia da ONU nesta semana, o presidente Lula indicou mais de uma vez que o Estado brasileiro não vai tolerar interferência externa. Sottile avalia que a carta do Instituto Vladimir Herzog é importante porque deixa países do mundo todo, inclusive aqueles com os quais o Brasil tem relações diplomáticas, atentos para o caso de movimentações suspeitas e para que o reconhecimento do resultado eleitoral, seja ele qual for, seja imediato.
4: A ONU, por si só, sozinha, pode ter muito pouca influência em barrar todo o processo de ingerência dos Estados Unidos. Mas você dá notoriedade a isso e fazer com que isso chegue a todos os países, você constrange toda a tentativa de ingerência dos Estados Unidos sobre isso. Você cria dificuldades.
3: Entre os sinais dessa ingerência já em curso, o representante do Instituto cita a condição imposta pelos Estados Unidos de liberar o país das tarifas impostas por Donald Trump apenas com a soltura dos presos pelos atos do dia 8 de janeiro de 2023. Entre eles estão condenados por planejar o assassinato do presidente Lula e do vice-presidente Geraldo Alckmin, além do ministro do Supremo Tribunal Federal, Alexandre de Moraes. E também pessoas que participaram da depredação dos prédios dos três poderes em Brasília e que articularam uma tentativa de golpe de Estado no Brasil. Agência Rádio Web, produção e reportagem, Breno Zonta.
2: 11:19. Os trabalhadores dos Correios terão reajuste salarial de 4,09%, com efeito retroativo a 1º de agosto de 2026, conforme decisão do Tribunal Superior do Trabalho, TST.
5: A greve dos Correios chegou ao fim depois de 15 dias de paralisação. Em assembleia, na noite da última quinta-feira, os trabalhadores aprovaram o encerramento do movimento e começaram a retornar às atividades às 10 da noite, conforme determinação do Tribunal Superior do Trabalho. O TST considera

0: considerou a greve não abusiva e autorizou a compensação dos dias parados. O tribunal também determinou reajuste salarial de 4,9% e a manutenção de 73 cláusulas do acordo coletivo. A paralisação começou no dia 10 de setembro, após os trabalhadores rejeitarem a proposta apresentada pelos Correios. O principal ponto de impasse era o plano de saúde de funcionários, aposentados e dependentes. Os critérios para a compensação dos dias parados ainda serão definidos. O sindicato informou que vai analisar a decisão completa do TST antes de detalhar as regras para os trabalhadores. Agência Rádio Web, produção e reportagem, Cassie Balog.
1: Onze horas e 20 minutos, o Vida News volta em instantes.
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1: 11:22. Termina aqui mais uma edição do Vida News com oferecimento da Ótica Olho de Ouros e da Creditiva Soluções em Crédito. O Vida News volta amanhã a partir das 10:30 da manhã.
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0: ai de mim se não anunciar o Evangelho. Primeira carta de Paulo aos Coríntios, capítulo 9, versículo 16. Celebremos jubilosos 40 anos da nossa Diocese de Guanhães. Rezemos com nosso bispo diocesano, Dom Otacílio Ferreira de Lacerda.
1: Repouso em teu peito, Senhor. As raposas têm toque e as aves do céu têm ninhos. Mas o Filho do Homem não tem de reclinar a cabeça. Evangelho de São Lucas, capítulo 9, versículo 8. O reino de Deus precisa ser anunciado. Não há mais tempo a ver. Há um mundo clamando, eu escuto. Não podemos ficar parados. Ele nos chama. E qual é a nossa resposta? Não fiquemos indiferentes.

0: inadmissíveis. Há doentes sem carinho, na fila esperando. Crianças pelas ruas e praças, suplicantes. Jovens sem sentido, drogados, perdidos. Famílias em situação de enfermidade crônica. Ausência de perdão, não de diálogo, de alegria, de compreensão. Carentes de formação, doutrina, princípios, luz. A criação geme em dores de parto, esperando também a reconciliação. Paulo assim compreendeu e nos proclamou. Há um caminho a ser percorrido, há uma meta a ser alcançada. Coragem, firmeza, mansidão, vivenciadas. Não fincar âncoras no passado consumado, inaugurar o futuro, germinando sementes que no presente são, no coração, fecundadas. Ele nos chama e nos pede confiança, despojamento, discernimento, prontidão. Não há nada mais belo e fazer ao seu chamado prontamente responder. Carregar a cruz, renúncias são necessárias, amadurecimento, crescimento alcançados. Mas como seguir alguém que nem tem onde a cabeça reclinar, apesar do mundo, por ele ter sido feito e dele ser o Senhor? De fato, não teve onde reclinar a cabeça, senão o duro madeiro da cruz. Inclinando a cabeça, disse: tudo está consumado. Não tinha almofada, travesseiro, aconchego. Despido, despojado, insultado, crucificado. O abismo da maldade humana quis derrotá-lo. Quem não tinha onde reclinar a cabeça, porque assim livremente o quis, pobre se fez para nos enriquecer. Descendo ao mais profundo da mansão dos mortos, resgatou a vida para renascer, ressuscitar, cheio de beleza, vigor, enfim, glorificado. Hoje, não mais reclina a cabeça sobre o madeiro, está de pé, ao lado do amado Pai nosso e nosso Criador, em comunhão plena, divino Cordeiro, vitorioso, glorioso, à direita do Pai, reinando, sua cabeça majestosamente coroada pelos anjos e santos, mártires e, portanto, adorado. Ele, que nunca teve onde reclinar a cabeça, quer tão apenas um ser acolhido, o mais profundo do coração humano. Ele bate. Se abrirmos, ele entrará, e com ele faremos a deliciosa refeição no banquete eucarístico, sinal do banquete de eternidade. Ele não tinha travesseiro, tão pobre, tão despojado, tão simples, sobre o seu ombro. Quem apoio não encontrou? Repousemos em seu coração, sacratíssimo coração, amantíssimo coração, aquele que não tinha onde reclinar a cabeça, fez-se apoio, sustento de toda a humanidade. Deitado em seu peito, refaço-me, sigo em frente, repouso em teu peito, Senhor. As raposas têm tocas e as aves do céu têm ninhos, mas o filho do homem não tem onde reclinar a cabeça.
1: Alegrai-vos sempre, orai sem cessar. 1 Tessalonicenses capítulo 5, versículos do 16 ao 17. 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
2: 11:30, final do Rádio Vivo desta quarta-feira, produção Patrícia Joey Hasler. Um abraço, Patrícia, até amanhã.
3: Vamos embora, gratidão e alegria, obrigada pela sua companhia, até amanhã.
2: 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Vem em Rádio Esporte, Thiago Reis, grande abraço, até amanhã.

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0: do Atlético. A manchete do Galão da Massa, Pedro Abílio.
1: Depois de liberação de atacantes, meia fica próximo do retorno ao Galo. Goleiro e artilheiro do time falam no Rádio Esportes.
0: É, já já, hein? Pedro Abílio ao vivo. Pedro Abílio tá lá na concentração do Galo. Vai entrevistar jogadores ao vivo no Rádio Esportes. Destaque do Cruzeiro, a manchete do Cruzeirão cabuloso, Paulo Azeredo.
2: Cruzeiro aposta em bom aproveitamento do retorno para garantir vaga na Libertadores. Negociação de Paulinho caminha para a final feliz.
0: O destaque do América, a manchete do Coelho.

0: Maurício Calazans.
1: Coelho firma acordo com o Ministério Público e assume contrapartidas de interesse público na casa de 12 milhões pelo prazo de 5 anos.
0: Rádio Esportes tem análise e opinião com o comentarista Leo Oliveira e claro, a sua participação, a sua opinião é muito importante. Então, bora lá, cola comigo no YouTube, tô te esperando, hein? 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Ô, Rádio Esportes, pela última vez em setembro de 2026, está no ar, na rádio mais ouvida do Brasil.

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3: Agora são 11 horas com mais 39 minutos. De volta em com o Rádio Esportes. Nesta quarta-feira, 30 de setembro. É, acabou mesmo, meus amigos. A pergunta do programa aqui, o prêmio não acaba nunca. Eu espero você no YouTube. No YouTube você responde a pergunta de hoje. Um jogo ontem, fechando a 30ª rodada da Série B. É a Série B, não parou na data FIFA, não. Eu quero saber

time tem. O melhor ataque da Série B do Brasileirão. Difícil, hein? Duvido que você saiba de cabeça. O GG, lá em Vespasiano, me parou hoje e falou: Thiago, eu acerto todas as perguntas. Duvido, GG, que você sabe essa. Qual time tem o melhor ataque do Campeonato Brasileiro da Série B? Pesquisa, não sabe? Pesquisa, mas não deixe de participar. Cola comigo no YouTube, no Itatia Esporte. Você manda o seu nome completo e a resposta do programa de hoje. Tem ingresso, hein, pro jogo do Galo. 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Pra sair aditivado, você responde no YouTube. 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Ao meio-dia tem horário eleitoral gratuito no rádio, mas no YouTube o programa continua com muitas novidades pra você. E também você concorre a prêmios no WhatsApp 996519657. Qual time tem o melhor ataque da Série B do Campeonato Brasileiro?

0: Vamos direto às informações da seleção brasileira. Tem um corte de última hora no Brasil e ó, já vamos à cidade do Galo, viu? Pedro Abílio ao vivo vai entrevistar o goleiro Delfim, o herói atleticano dos últimos jogos, vai participar ao vivo aqui do Rádio Esportes em instantes, também tudo do Cruzeiro na Itatiaia. E agora com você, Wellington, jogador importante do esquema do Brasil, o Rafinha, né? Do Barcelona, tava iniciando a temporada bem demais, tá lesionado, Wellington, bom dia.
1: Alô, Thiago, alô, amigos da Itatiaia. E a seleção brasileira, que teve a quarta-feira de folga, teve aí o corte do Rafinha. Ele fica fora do jogo com a Índia, sábado, 11 horas da manhã, horário de Belo Horizonte, 17:30 em Calcutá. Ninguém será convocado. Ele tem um pequeno edema na região posterior da coxa direita. Foi substituído no intervalo do jogo de ontem e Endrick entrou no lugar dele. A seleção viaja amanhã para Calcutá e o técnico Carlo Ancelotti já testou todos os 26 jogadores convocados. Ele deverá fazer novas mudanças, inclusive já confirmou Pedro Morisco no gol da seleção brasileira para o último da super data FIFA. Tá falado, Thiago, é com você na Itatiaia.
0: Valeu, valeu, Wellington Campos. Olha, Oliveira, que zica do Rafinha, cara, machucou na Copa do Mundo, agora machuca de novo, no momento em que ele tá assumindo, né? Um baita protagonismo na seleção, vinha tendo início de temporada arrasador no Barcelona e agora mais uma lesão pro Rafinha na sua carreira, já marcada com várias lesões, Ale.
2: É, e mais uma lesão na data FIFA, né? São vários os prejuízos aí para vários clubes do futebol do mundo, né? E agora o Rafinha, que não tem tido sorte mesmo com a camisa da seleção, ainda não é uma grande referência na seleção, mas no Barcelona, meu amigo, ele é o artilheiro da Europa e hoje, talvez o melhor jogador do mundo, né? É, esse momento do Rafinha é muito especial, jogando ali como um 9 móvel, um falso 9, tem jogado muito bem, mas agora vai ter que ficar parado um tempo por essa lesão. Pro Brasil não muda muito, porque o jogo é contra a Índia, né? No sábado, então não é essa a questão, mas é mais um prejuízo aí para os clubes na data FIFA, né, Tiagão?
0: Olha aí, falando em data FIFA, azedou a garapa em Portugal, hein? Azedou a garapa em Portugal, Cristiano Ronaldo e o Jorge Jesus se encresparam. Mas demorou muito, né? Dois bicudos. Dois joguinhos, já vou explicar pra vocês. 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

0: 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Quase 40 graus hoje, nesse momento já temos 33 graus de temperatura em Belo Horizonte. 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Direto para a cidade do Galo, Pedro Abílio, registro desse calorão, Galo treinando, sábado tem jogo importante e você tem convidado especial aí na concentração atleticana. Bom dia, Abílio.
1: É isso, Thiago, bom dia para você, para todo mundo que tá acompanhando o Rádio Esporte. Tô falando baixinho porque o homem já tá falando aqui. Vamos acompanhar em áudio e vídeo nas plataformas aí, Itatiaia, o Gabriel Delfim conversando com a gente.
2: Algumas oportunidades foram aparecendo, vou demonstrando meu trabalho da melhor forma para se um dia, se Deus quiser, estar presente lá também.
3: Delfim, vocês tiveram uma sequência de quartos de final de Copa do Brasil, Sul-Americana, 13 dias de descanso até o jogo do Bragantino, depois vai ter 11 jogos em praticamente um mês. Como é que é a importância para vocês esse descanso agora dessa pausa da data FIFA e também já projetando essa sequência de que não vai ter jogo quarta domingo praticamente até agora o começo de novembro?
2: É, um descanso é importante, depois de uma sequência grande de jogos que a gente teve também antes dessa parada. Agora aproveitar esse tempo que a gente vem tendo para trabalhar da melhor forma, como foi depois do meio do ano. E para depois, como você falou, na sequência de grandes jogos que vem pela frente, a gente está preparado, bem trabalhado para, se Deus quiser, estar buscando as três.
4: Delfim, como vem sendo também esse período de treinamento com o técnico Eduardo Domingues, né? A gente sabe, você acabou de falar do período da Copa do Mundo, mas agora também uma super data FIFA, são 3 semanas praticamente aí apenas de treinos. O Galo tendo o menor em comparação às outras equipes, mas como que você acha que com o Eduardo Domingues está sendo específico para vocês?
2: Não, ele é muito importante para a gente, o trabalho do dia a dia, como foi feito também, que eu pude estar citando a Copa do Mundo depois da parada. Esse período que ele teve de trabalho intenso com a gente foi muito importante, como está sendo agora, para poder voltar aos jogos e estar respondendo da melhor forma sempre.
1: Jogo importante, né, Delfim? Retomada do campeonato e o Atlético podendo se consolidar nessa 7ª posição no sábado. O que você pode falar sobre o adversário e sobre essa retomada, né? Uma reta final que vai ter pouco descanso agora para vocês. Estamos ao vivo aqui no Rádio Esporte. Bom dia.
2: Bom dia. A gente sabe que vai ser um jogo difícil. Temos total ciência disso. O Bragantino sempre nos propõe duelos difíceis, né? Como foi na Sul-Americana também. Mas a gente vem trabalhando sempre firme para poder começar essa sequência com o pé direito, né? Que agora o Bragantino a gente procura a vitória para continuar essa sequência bem.
5: Delfim, e depois desse período todo, uma super data FIFA, muito tempo de descanso, o Atlético vinha num embalo muito forte. Como fazer para não perder esse embalo, aquilo que foi construído, com todo o entrosamento, com todo o treinamento que foi feito nesse período de férias, como não deixar cair já pensando nesses próximos jogos? O que fazer?
2: Aproveitar essa sessão longa de trabalho que a gente vem tendo, treinos intensos, para poder virar a chave, né? A gente queria ter buscado a vitória antes da parada contra a Chapecoense, não conseguimos sair com empate, mas agora contra o Bragantino é buscar a vitória para continuar essa sequência bem e jogar o astral lá em cima.
6: Ô Delfim, voltando um pouco para aquele jogo contra o Santos, como que foi depois daquela partida sua relação com a torcida atleticana? Pararam você na rua? Como que foi essa situação?
2: Não, teve sim alguns pedidos de foto. Fico bem feliz de ter esse carinho da torcida atleticana comigo. Foi algo que eu sempre sonhei enquanto eu jogava na base, via todos os jogadores sendo reconhecidos, era meu sonho também de fazer parte do elenco e ter esse reconhecimento. Fico bem feliz.
0: Muito bem, goleiro Gabriel Delfim falando ao vivo aqui com a gente no Rádio Esportes, viu, Thiago? Mais uma vez, um abraço a você, bom dia, Ale Oliveira, amigos que estão acompanhando a gente no Rádio Esportes, com o sonzão do Vandinho, nosso Vander de Freitas, com imagens do Tadeu Scafuto, aqui direto da cidade do Galo de Vespasiano. Eu acho que deve estar fazendo, Thiago, uns 33, 34 graus por aqui, e no gramado, tipo uns 78, mais ou menos. A gente está acompanhando uma manhã de muito calor aqui na cidade do Galo. E nesse forte calor aconteceu o treinamento de hoje aqui no CT. Jogadores do Atlético com o técnico Eduardo Domingues realizaram atividades técnicas e táticas. E nas atividades técnicas pudemos

0: observar aqui neste raro dia de treino aberto à imprensa, podemos acompanhar quase toda a atividade técnica dos jogadores, com finalizações, com o acerto, o ajuste fino, né? Como muitos jogadores gostam de dizer, a respeito dos passes. E nessa condição, Thiago, a gente pode observar duas situações que eu relato para você aqui agora no Rádio Esportes às 11:50. Primeira situação é a presença do Vitor Hugo em boa parte dessa atividade em campo. O meio-campista está se recuperando daquela situação de pubalgia. Ele ainda não está totalmente liberado do departamento médico, ainda realiza atividades com o pessoal da fisioterapia, mas esteve hoje em boa parte dos momentos em que a imprensa esteve aqui em campo. E em campo, junto de outros jogadores, que aí eu vou chegar no segundo ponto, Thiago. Eu pude observar que ele estava ali realizando essa atividade do jogo centralizado, né? Com muitos passes de primeira, com muitas trocas com os meio-campistas do Atlético, junto de Igor Gomes, Cissé, Thiago Borbas, Cassierra, e a gente pôde observar que do outro lado estavam Tomás Pérez, Alexander, Bernard, Reinier. E a tendência, né, de que a gente observava é de que eles fossem trocando. De um lado estava o Barba, do outro a sua comissão técnica. Então pôde ser visto aqui essa atividade. E lá do outro lado, junto com esses jogadores que eu citei anteriormente, o Vitor Hugo, o Cissé, estava o Maicon. Então a gente observou o Tomás Pérez junto ali da atividade onde tinha o Fred, onde tinha o Bernard, onde tinha o Reinier, que são titulares, e do outro lado tinha o Maicon, junto do Cissé, junto do Igor Gomes, junto do próprio Vitor Hugo, do Cassier, jogadores que têm sido reservas na última sequência, nessa sequência mais recente do time do Galo. A gente vai atualizando ao longo do Rádio Esportes outros detalhes que pudemos observar nesse dia de treino aberto. E o artilheiro da temporada, Reinier, com 9 gols, também conversa com a gente. Seu nome e seu bairro.
1: Boa, Pedro Abílio, volta em instantes para você do YouTube. Tá rolando imagens do treinamento do Atlético na cidade do Galo. Nesse momento, 33 graus a temperatura, sensação, imagina aí no campo que o Abílio falava. Pode ter certeza que chega tranquilamente 36, 37 graus. É o dia mais quente do ano em Belo Horizonte, claro, quente também, com muitas notícias para você. Agora, 11:52. 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Rápido intervalo, na volta é o Cruzeiro, o Cruzeirão em destaque no Rádio Esportes.

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3: Agora 11:56, direto com as informações do Cruzeirão. Paulo Azeredo, Cruzeiro segue a sua preparação para a retomada do brasileiro. Paulinho, bom dia.
4: Bom dia, Thiago. Bom dia, quem está ligado com a gente aqui no Rádio Esportes. Pois é, treinamento agora pela manhã, nessa lua que tem Belo Horizonte aí, 34 graus na sombra, né? E o Cruzeiro pegando firme no batente, se preparando para o jogo de quarta-feira, 9:30, com o São Paulo. Thiago, teve o retorno do Caiquenja aos treinamentos, o Lucas Romero, mas Vidalba e também o Neyser Villarreal estão ainda entregues ao departamento médico. Mas fiz um levantamento aqui, Thiago, porque muito se fala sobre a questão da Libertadores, né? De quanto o Cruzeiro teria que conseguir para chegar a Libertadores, que é o objetivo agora da temporada. O Cruzeiro tem 45 pontos, 100% de certeza, de acordo com o site da UFMG, de probabilidades, 69 pontos. É um negócio complicado, porque teria que fazer 24 em 30 restantes. Mas olha só, o aproveitamento do Cruzeiro no segundo turno é o segundo melhor do Campeonato Brasileiro. Só perde pro Flamengo. E são 67% de aproveitamento. Com isso, o Cruzeiro faria daqui para frente 20 pontos, Thiago, com 67%. E chegaria a 65 pontos. Isso dá ao Cruzeiro uma probabilidade de conquistar a sua vaga na Copa Libertadores de 99%. 99 não é 100, Thiago, mas 99 é bem próximo de 100, né? Então, esta é a conta que deve ser feita pelo time do Cruzeiro. O Cruzeiro tem ainda 5 jogos por fazer fora e 5 jogos em casa. É só manter esse aproveitamento do segundo turno, tem sido excelente, o segundo melhor, repito, do Campeonato Brasileiro, que o Cruzeiro conquista tranquilamente a sua vaga na próxima fase. Isso sem contar, Thiago, que pode ter também G6, pode ter G7, e vai facilitar ainda mais essa questão, viu, Thiago?
3: Olha, o Ale Oliveira vai analisar esses números que o Paulo Azeredo trouxe ainda há pouco. Nós vamos voltar com o Pedro Abílio na Cidade do Galo. Você conhece a Cidade do Galo? O Pedro Abílio vai fazer o making-off da Cidade do Galo já já, ao vivo, lá direto da concentração do Atlético. Mas tudo isso vai rolar no YouTube. Por isso, você que tá no radinho aí, você da Rede Tassat, alô você do interior do estado, viu? Muito obrigado pela audiência. Mas agora no rádio, teremos 25 minutos de pausa para a exibição do horário eleitoral obrigatório. 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No rádio, voltaremos em 25 minutos.

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com mais 25 minutos. Rolou, hein? Rolou! Ah, rolou o papo aqui, fluiu muita informação, inclusive imagens dos bastidores da Cidade do Galo no YouTube. 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

0: 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Pergunta de hoje: qual foi o time que tem o melhor ataque do Campeonato Brasileiro da Série B? Qual time tem o ataque mais positivo da Série B? Série B não parou ontem, tivemos um jogo, já vamos detalhar aqui também este jogo da Série B. Você que responder corretamente, tem ingresso, hein? Pro jogo do Galo contra o Bragantino no Brasileirão, jogo sábado na Arena MRV. 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
0: Itatiaia não perde voto em grande cobertura do nosso time de jornalismo no domingo, domingo de eleição. Agora, 12:29, já, hein? Mais do Galo, Reinier vai falar com o Pedro Abílio, direto da cidade do Galo, mais do Cruzeiro, treinamento também do Cruzeirão em destaque aqui no Rádio Esportes. 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
0: Agora 12:30, o bicho tá pegando na Europa. Crise na seleção de Portugal entre o Jorge Jesus e o Cristiano Ronaldo, mas o que tá gerando repercussão por lá foi a punição imposta ao Manchester City. Pode perder 100 pontos, pode ser rebaixado. O

0: descobrir agora que o dinheiro do City não é lá essas coisas. Ô, Renato Paim, que tá pegando por aí, amigo?
1: Fala, Thiago Reis, o Manchester City tá sim numa situação complicadíssima lá na Inglaterra. O clube foi considerado culpado pela Premier League em uma nova investigação sobre violações financeiras que eles teriam feito. A decisão de uma comissão independente aponta infrações graves ao longo de 9 temporadas entre 2009 e 2018. Segundo a Premier League, o City utilizou contratos considerados fictícios com parceiros comerciais para inflar a receita e reduzir custos em mais de 900 milhões de libras, além de apresentar contas incorretas e não colaborar adequadamente com a investigação. Agora começa uma nova etapa, a definição da punição. O City pode recorrer da decisão até sexta-feira, dia 2 de outubro, e depois o caso pode passar por uma comissão de apelação formada por 3 pessoas. A punição ainda será discutida separadamente, pode incluir multa, compensação financeira aos clubes rivais, perda de pontos, rebaixamento e outras sanções esportivas. A possibilidade de uma punição ainda mais severa, como a expulsão da Premier League, também é discutida no contexto do caso, mas não há uma decisão nesse sentido. O próprio campeonato não possui uma punição específica para esse caso. Bom, mudando de assunto, ontem tivemos mais uma rodada de Liga das Nações. A Espanha goleou a Croácia por 4-1 em uma grande atuação de Lamine Yamal, que marcou 2 vezes. A seleção espanhola chega a 2 vitórias em 2 jogos e mantém o embalo depois de também ter vencido a Inglaterra na estreia. São 40 jogos de invencibilidade da campeã do mundo. Já a Inglaterra voltou a vencer depois da derrota na primeira rodada, bateu a República Tcheca por 2-0 fora de casa. As principais seleções europeias voltam a campo a partir desta quinta-feira. Alemanha e Sérvia, Grécia e Holanda, Dinamarca e Portugal são alguns dos destaques do primeiro dia da terceira rodada. Com as informações do futebol internacional, direto de Paris, repórter Renato Paim.
0: É, Paim, tá debaixo de chuva lá em Paris. Quem tá no YouTube viu ali o Renato Paim com o seu guarda-chuva em plena capital parisiense, com muita chuva na capital francesa, e a gente aqui no calorão, né, Paim? Agora olha, Oliveira, o Paim trouxe informações dos jogos da Nations League lá em Portugal. O bicho pegou. O Jorge Jesus não colocou o Cristiano Ronaldo em campo no último jogo contra a Noruega, e o CR7 já deu piti. O presidente da Federação Portuguesa tá saindo de Portugal para encontrar a delegação para tentar acalmar os ânimos, se o Cristiano Ronaldo não quer mais falar com o Jesus. Era de se esperar, né? 2 bicudos normalmente não se beijam, né, Ale?
2: É uma situação delicada, né? Porque o Cristiano é um dos gigantes do futebol do mundo, não só de Portugal. Mas a fase dele, principalmente em termos de seleção, já deu, né? Mas só quem vai falar isso, né? É o Jorge Jesus que vai assumir essa bronca, é o presidente da Federação Portuguesa, ele que deveria pegar e tentar se mancar, que não dá mais, né? Mas está perseguindo recordes. Seria muito legal se ele fizesse o milésimo gol da carreira dele com a seleção portuguesa. Só que, poxa, o Jorge Jesus quer fazer o trabalho dele, tem outras opções, tem outras peças. Ele até saiu jogando na primeira partida, né? Contra o País de Gales, aí contra a Noruega nem entrou, e você sabe como que é o homem, né? Ele ficou bravo, ficou louco e tal. Então tem aí um problema aí diplomático para ser resolvido. Fato é que tecnicamente, campo e bola, se o Jesus pudesse, ele não contava mais com o Cristiano, mas não é uma situação simples não, viu?
0: É, o bicho tá pegando. Lembrando que hoje tem um amistoso importante lá na Argentina, em Córdoba, estádio Mário Kempes. A Argentina vai enfrentar a Bolívia, 9 horas da noite. Tá começando ali aquele cenário de despedida do Messi da seleção argentina. Hoje amistoso com Messi, Argentina e Bolívia. Agora 12:00, com mais 34 minutos, Série B do Brasil. É o tema da pergunta de hoje: qual time tem o melhor ataque da Série B? Em São Paulo tivemos um jogo ontem, em Ribeirão Preto. O Botafogo de Ribeirão venceu a Ponte Preta 2-0. Botafogo chegou aos 35 pontos e aumentou ainda mais as chances de relaxamento do América. Já as informações do Coelho. Primeira saída do Internacional. A gente volta já para falar também do Coelhão.
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0: Fabrício Calazans e as informações do América. Agora é Ministério Público, o papo é recuperação judicial. Tá devendo Deus e o mundo, Coelhão, Fabrício.
4: Tô ligado,

0: abraço pra você, boa tarde pra quem se liga no Rádio Esportes. O capítulo financeiro do América ganha mais uma página esta tarde no Ministério Público de Minas Gerais. O América e o Ministério Público vão firmar um acordo que está relacionado a uma ação de improbidade administrativa movida pelo Ministério Público, que apura possíveis irregularidades nas obras de reconstrução da Arena Independência realizadas com recursos públicos. E com isto, o América, assinando este acordo, vai assumir por 5 anos contrapartidas de interesse público, estimadas aí na casa de 12.200.000 reais. Com isto, o que são essas contrapartidas? O América vai realizar campanhas sociais no Independência e nas suas redes sociais, vai promover, por exemplo, um torneio anual com escolas públicas ou entidades sociais, vai disponibilizar os espaços da Arena Independência para atividades de interesse público. Então, com a homologação judicial desse acordo, essa ação será encerrada envolvendo Ministério Público e América. Isso será homologado, assinado esta tarde na Sala Minas Gerais, da sede da Procuradoria Geral de Justiça, na Avenida Álvares Cabral. Então, a América esta tarde homologando este acordo com o Ministério Público e terá então que cumprir essas contrapartidas de interesse público na casa de 12 milhões de reais nos próximos 5 anos. Thiago.
1: Agora 12:37, situação do América, né, Fabrício? Situação delicadíssima. Amanhã tem reunião importante nos conselhos deliberativo, conselho consultivo, muita coisa sendo discutida nos bastidores do América. 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
1: Oi, Isabela Gouveia, quem tá pegando nessa quarta no trânsito, hein, Isabela?
3: Oi, Thiago, boa tarde para você, boa tarde para quem nos acompanha aqui no Rádio Esportes. Eu tenho destaque da rodovia Fernão Dias, que apresenta congestionamento para quem segue no sentido São Paulo, nas proximidades do posto da Polícia Rodoviária Federal em Betim, na região metropolitana de Belo Horizonte. São pelo menos 2 quilômetros de congestionamento. A concessionária ainda não informa qual é o motivo, mas vale o alerta para o motorista: não compensa buscar outros caminhos, aumentaria o tempo de viagem. Para quem segue no sentido Belo Horizonte, trânsito livre por toda a Fernão Dias até a chegada à Avenida Cardeal Patelli em Contagem. E aqui na capital, a movimentação intensa no Anel, nas proximidades da Praça São Vicente, no sentido Rio, por conta do estreitamento de pista. Mais um ponto de alerta para o motorista. Nesse caso também, não é necessário buscar rotas alternativas. Volto com você, Thiago.
1: Agora 12:40, muito obrigado, viu, Isabela Gouveia, a informação em tempo real para você que se liga no Rádio Esportes. Já já mais do Galo e do Cruzeiro, hein? Para você que se liga na Itatiaia, o Buião, grande Buião lá em Vespasiano, sempre nos acompanhando, ídolo do Galo. Já já o Pedro Abílio vai chegar ao vivo direto de Vespasiano com o Reinier. Alô, massa, o Reinier vai falar já já aqui no Rádio Esportes. Agora, falo pra você que é auxiliar de administração escolar, o SAENG já liberou pedidos de solicitação e renovação das bolsas de estudo pro primeiro semestre, mas o prazo está acabando. Hoje é o último dia para você pedir a renovação ou solicitação da sua bolsa de estudos. Acesse agora mesmo o site do sindicato ou vá até a sede aqui no bairro Santa Teresa. Você também pode acessar os correios. Não perca essa chance. SAENG, Sindicato dos Auxiliares de Administração Escolar. Somos trabalhadores, somos educadores. área, Bílio. Reinier já tá na área, Bílio.
4: Tá na área, Thiago. Tá na área. A gente falou sobre o artilheiro do Galo, 9 gols nesta temporada. Vamos acompanhar o que disse a respeito da atividade aqui na cidade do Galo que acompanhamos e dessa sequência que tem o Bragantino pela frente em jogo atrasado no Brasileiro no próximo sábado. Reinier.
5: É um momento muito importante, que eu acho que eu precisava desse momento de felicidade, de voltar a ter confiança, e graças a Deus tudo tá dando certo, eu tô desempenhando bem, muito feliz também com o carinho da torcida, então isso me dá mais motivação e mais confiança para demonstrar o meu futebol.
6: Ô Renê, o Galo vindo uma sequência muito boa, né? Classificou Sul-Americana na Copa do Brasil também, teve essa pausa, como é que vocês estão trabalhando para manter esse bom momento, mesmo com essa pausa mais estendida agora que a gente teve essa super data FIFA?
5: Então, essa pausa foi muito importante pra gente, porque acho que a gente precisava recuperar alguns atletas como eu, Juan também, Everson, o Vitinho. Então foi muito importante ir pra descansar também, que tinha bastante jogadores que vinham com bastante minutagem. Então acho que esse momento vai ser importante também, como foi a outra pausa. Então acho que a gente agora vai chegar com a cabeça tranquila, descansado para os nossos objetivos principais.
7: E qual foi o fator principal para você dar essa volta por cima no Atlético?
5: Não, acho que eu trabalhei em silêncio. Sei que foi um momento bastante difícil, mas eu tinha que passar por isso. Minha família me ajudou bastante. Meu pai conversou bastante comigo, sabia que eu podia fazer algo mais, e graças a Deus eu tô podendo demonstrar meu trabalho dentro de campo com bastante humildade, seriedade, e espero continuar assim.
8: Explica pra gente esse treino que a gente observou ali agora, Renier, você com o Fred, com o Bernard, com o Pérez também, o Alexander, esse trabalho de muitos passes e muitas finalizações também.
5: Ah, eu acho que todos os treinos a gente tem que ajustar alguma coisa. A gente já vem fazendo esse jogo por dentro bastante bem nos jogos, então o Barba quis ajustar mais algumas coisinhas pra gente ter bastante mobilidade e passe dentro de ali dentro do meio de campo, que eu acho que muitas jogadas a gente pode finalizar por ali e acabando no gol.
8: Renier continua falando por aqui. Vamos acompanhar a sequência aqui do que está falando o Meca do Galo a respeito de jogadas por dentro e tal, e finalizações também. Vamos continuar acompanhando.
9: Seu titular no próximo sábado. E outra, essa repetição é o grande segredo do Atlético, tem encontrado esse entrosamento e as boas atuações que o time vem fazendo durante essa temporada?
5: Acho que sim, acho que eles falam bastante em repetir, e acho que aconteceu isso hoje no treino. A gente já fica com a cabeça já no consciente, assim, que já tem que fazer isso, então a gente já vai pro campo sabendo o que tem que fazer, e eles estão sendo bastante importantes para essa nossa evolução. E eu acho que a gente precisa ajustar algumas coisas, então acho que foi um belo treino, e agora a gente tem que focar no próximo jogo.
10: Ô, Renier, a gente viu contra o Santos um time onde você, o Fred, o Bernard tinham um entrosamento muito grande. Como que foi a chegada do Fred para funcionar melhor ali no esquema? E agora com essa parada, o entrosamento tá ainda melhor?
5: Então, o Fred dá bastante mobilidade, ele gosta muito desse jogo por dentro do 1-2, então a chegada dele foi importante quanto para mim, pro Bernard, o Castanho também. Então, todo mundo sabe a qualidade dele, ele é bastante importante para todos nós, e agora que eu voltei tem 2 dias, espero que continue assim a nossa tabelinha ali entre eu, Bernard, Fred e todos.
8: Reninho, o que foi mais difícil nos confrontos com o Bragantino na Sul-Americana?
5: Então, o Bragantino é um time bastante chato, pressiona bastante, então foi um jogo, os dois jogos foram bastante equilibrados, então é uma equipe que tem, que é muito fisicamente é muito forte, então acho que a gente tem que trabalhar, a gente tem que jogar no mesmo nível que ele fisicamente ali, que as coisas vão, ao caminhar do jogo, vão dar certo pra gente.
4: Reinier, falando aqui no Rádio Esportes, nesta manhã na cidade do Galo, sobre Léo Duarte, que deixou o campo um pouquinho mais cedo,

0: apenas um controle de carga para o zagueiro atleticano. Com desfalques, inclusive sem o Borbas, hein? Por força de contrato, Galo e Bragantino no sábado, treino amanhã pela manhã e na sexta-feira à tarde, o Barba fecha essa escalação que joga contra o Massa Bruta, Thiago.
1: Ô, Abílio, e a venda de ingressos, hein, garoto? No sabadão, todo mundo esperando um bom público pra massa do Galo matar saudades do...
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4: 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Oh, rápido intervalo, na volta é o Cruzeirão, mais do Cruzeiro, aqui no Rádio Esportes.
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0: Dia com mais 53 minutos. Aliás, hoje dia das secretárias. Um abraço para a secretária aqui do Departamento de Esportes, nossa querida Brenda Mamede. Parabéns, Brendinha. 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Paulo Azeredo.
1: Vamos lá, Thiago, prometi, vou trazer aqui informações sobre a questão do Paulinho, né? Hoje eu pude conversar com duas pessoas, uma do lado do Mirassol, essa foi mais curta a conversa, né? E a outra pelo lado do Cruzeiro. Então, o que se sabe é que com o Cruzeiro tá tudo certo, Thiago. O Paulinho até negou aquele dia aqui, né? A Rádio Vitoriosa, a nossa afiliada da rede Itasati, né? Acho que não tem nada, que não conversou com o Cruzeiro, mas a coisa tá caminhando bem pelo lado celeste, e até o Pedro Lourenço já comentou sobre isso, né? Que ele vem, não disse ainda uma função específica, mas que vem pro futebol, vem ajudar no futebol e já estaria em contato quase que diários aí com o Paulinho também, o Pedro Lourenço, mas tem que resolver a situação do Paulinho com o Mirassol, né? E aí hoje conversei com o Juninho Antunes, que é o vice-presidente, foi uma conversa curta e grossa, mas pelo que eu...
0: Mais grossa do que curta, né?
1: Exatamente, mas isso não vem ao caso, né, Thiago? Mas o que eu pude sentir, Thiago, é o seguinte: o Juninho tá viajando ainda mesmo, ele confirmou isso pra gente, e vai sentar pra ver como é que vai ser essa questão da saída do Paulinho, porque o Cruzeiro já o quer neste mês de outubro, que começa por um acaso amanhã, né? Amanhã já é 1º de outubro, então o Cruzeiro já quer contar com o Paulinho para que ele possa então participar efetivamente, diariamente, do planejamento para a temporada 2027. Mais cedo ou mais tarde, Tiagão, eu tô para dizer para você que o final tá próximo de um final feliz, que mais cedo ou mais tarde o Paulinho já desembarca aqui nesse mês de outubro em Belo Horizonte.
0: O Ale Oliveira, é claro que a diretoria do Mirassol vai sentir, é claro que a saída é sempre ruim para quem fica para trás, mas me parece algo inevitável, né? E é sempre ruim, né? Você desfazer ali o relacionamento, seja profissional, pessoal, quem fica para trás inevitavelmente vai achar ruim. O cara desligou o telefone na cara do Paulo Azevedo, mandou o Paulo Azevedo.
2: Nem tanto, nem tanto. Mas é feliz, não dá pros caras do Mirassol ficar, né? Porque tá perdendo um profissional importante, né?

0: E eu acho que aí foi uma aposta dos dois lados, né? Tanto do Paulinho no Mirassol, como do Mirassol no Paulinho, um casamento que deu super certo, embora o Mirassol nessa temporada não consiga desenvolver o mesmo trabalho que fez em 2025, natural, né? Porque disputou Libertadores, Copa do Brasil, né? Então teve um calendário mais comprometido, mas o Paulinho será um funcionário do Cruzeiro, não tenho dúvida disso, e tomara que seja logo, né? Para que ele comece a trabalhar. É um pedido do Pedrinho, você já detalhou, e eu acho que ele vai ajudar muito o time, a direção, a comissão técnica, os jogadores. Eu acho que a experiência dele vai somar demais.
1: Muito bem, Ale Oliveira, abraçando aqui também o Careca lá do Concórdia, pai do nosso Leandro Peixe, aniversariante do dia, saúde e paz aí, Careca. Agora meio-dia e 56, rápido intervalo, curioso, né? Eu mandar um abraço pro Careca, ô Careca, ele é do bonde dos carecas, a gente volta já já pra premiar, trazendo prêmios pra você no Rádio Esportes.
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0: Como é que você tá? Espero que bem, né? E aí, preparado pra essa tarde de quarta-feira fechar o setembro com muita energia e o seu pedido musical que pode ser feito pelo WhatsApp ou telefone 3421-2056. Pros goianenses, será que você tá naquela cabeça? Já é quarta-feira ou tá com a cara de segunda depois do feriadão de ontem, né? E você de qualquer lugar do planeta, muito obrigado pela sintonia ou pela conexão, seja aí pelo app disponível para Android, iOS ou na Alexa ou em qualquer parte da nossa região leste de Minas, na frequência 91.5 MHz. Tô com você até as 3 e vou ficar muito feliz em tocar a sua música aqui.

0: camarada tá esperando o término daquela pessoa que faz o lado esquerdo dele bater mais forte pra comemorar com champanhe. Esse é o Menos é Mais, na tarde da vida nova, onde temos João Gomes e a Marina Maú de Dengo e o Pitbull com a queixa Timber. Só tá no começo.
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0: Hora certa, 1:16.

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5: Oi, foi notícia no Vida News e eu quero falar pra você aqui do top que a Polícia Civil abriu um inquérito para investigar a morte de uma mulher de 65 anos e do filho dela de 44 anos durante a abordagem da Polícia Militar na zona rural de Dores de Goiás. Wagner Júnior nos conta.
6: O caso aconteceu na noite da última sexta-feira, 25, e segundo a PM, os dois foram baleados pelos militares depois que indivíduos atacaram a equipe com uma foice e uma enxada. De acordo com a Polícia Militar, os policiais realizavam uma abordagem relacionada ao tráfico de drogas quando foram surpreendidos pelos envolvidos, que passaram a deferir golpes contra a equipe. Um dos militares foi atingido e sofreu lesões. Ainda segundo a PM, os policiais deram ordens para que as agressões cessassem, mas os envolvidos continuaram avançando contra a equipe. Diante disso, os militares reagiram para interromper os ataques. A mulher e o filho foram atingidos e morreram. Um terceiro homem foi preso em flagrante. A Polícia Civil investiga a dinâmica dessa ocorrência. Portanto, a perícia da Polícia Civil esteve no local, realizou lá os trabalhos, os corpos tanto da mulher quanto do filho foram encaminhados ao posto médico legal aqui em Goiânia. E segundo a Polícia Civil de Minas Gerais, o inquérito foi instaurado para aprofundar as investigações e apurar as circunstâncias do caso, a dinâmica dos fatos e as eventuais responsabilidades dos envolvidos. A condução em flagrante do terceiro homem não foi ratificada no plantão policial. Conforme a Polícia Civil, foi necessária a complementação de diligências e também a individualização das condutas. Ele foi liberado e o caso segue em investigação. A Polícia Civil também informou que as providências relacionadas à atuação funcional dos policiais militares envolvidos estão sendo apuradas pela própria Polícia Militar.

Biquíni Cavadão com a Janaína. Teve Mari Fernandes e Cleiton Romário também pra você. Calma que tem jeito. Tem jeito de ouvir e tocar a música que foi sugerida pelo WhatsApp Vida Nova, pela Vera Lúcia. Ela tá na Zona Rural do Cerro, mandando alô pro irmão dela, que é o Rafael. O que ela quer curtir é o TJ, Thiago Jonathan no top, com Dá um Help aí.

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0: Sempre com você, a pedido do Clemilson, Beyoncé, solta a voz no top. Halo.

0: A Era do Gelo com a Calcinha Preta. Música nova dessa banda aí que do Nordeste encantou o Brasil. Já esteve em Goiânia no início dos anos 2000. Eu fui nesse show, você foi? Você lembra? Pois é, né? Também rolou aqui também o Só Pra Contrariar com Você Vai Voltar Pra Mim, no vocal do Alexandre Pires. E a Beyoncé com o pedido do ouvinte feito pelo WhatsApp Vida Nova 34212056 Halo. Ó, você tá onde? Como é que você me ouve? É pelo rádio, é pelo aplicativo disponível para Android e iOS, é pela Alexa. Manda ver aqui, é de sua música, dê seu palpite musical. Na volta, eu toco o que você quiser. E você sabe como é que eu faço pra pedir pra Alexa tocar Vida Nova FM? Vai lá e fala com a sua Alexa aí, ó. Alexa, toca Vida Nova FM de Goiânia. Ela te responde.
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0: E aí você ouve a nossa programação e espalha pra todo mundo que estamos em qualquer lugar do planeta. Ah, e quero também que você esteja conosco nas nossas plataformas, nas redes sociais. 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Aos seus olhos, mas sem perder você nos ouvidos, que é o ouvinte mais importante que existe. Sempre com você, 7 para 2. 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

0: Ciara e Miss Elliot, One Two Step, agitando a tarde da Vida Nova FM, que tá sempre com você. Bora lá, gente boa, que chegou aquele momento em que eu preciso muito do seu contato.
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0: Ouvindo no rádio e mão no celular pra entrar no WhatsApp 3421-2056 e dar o seu palpite musical na sua canção preferida. A sequência de hoje tem este sucesso.
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0: Pra

0: Você gostou do Xande de Amorinha, tá gostoso? CNCO e Little Mix, Reggaeton Lento 2, ou Maiara e Maraísa, Meia do Bobo 3. Vai lá no zap 3422156 e fala pra mim, e já eu toco a melhor de três de hoje.
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1: Ah, é muito legal ter a sua companhia aqui, viu? 2:12.
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1: Bora lá comigo saber qual vai ser a
3: melhor de três.
1: Será que foi aí o Xande Harmonia com Tá Gostoso? Ou SNCO e Little Mix, Reggaeton Lento? Pode ter sido Maiara e Maraíza com Medo Bobo, né? Você que foi no zap 3421-2056, muito obrigado pela participação, obrigado por ter atendido o meu pedido e ter ido lá dar o seu palpite. E agora vamos conhecer a música que foi escolhida para ser a melhor de três de hoje.
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3: Rádio Vida Nova, hora certa, 2h25, tá na hora de informação com a Samira Horta. Ela traz as notícias direto da Assembleia Legislativa de Minas Gerais. Fala, Samira.
4: Ei, Fernando, boa tarde para você e para os ouvintes da Vida Nova nesta quarta. Os brasileiros vão às urnas neste domingo em um sistema eletrônico de votação que completou 30 anos de uso com histórico de segurança no processo eleitoral. Para reforçar a transparência e combater a desinformação, a Assembleia Legislativa de Minas Gerais e o Tribunal Regional Eleitoral atuam mais uma vez em parceria nesta eleição. Graziele Mendes.
5: A Justiça Eleitoral mantém desde 2020 uma página na internet chamada Fato ou Boato, para incentivar as pessoas a verificarem notícias sobre o processo de votação. A iniciativa faz parte do programa de enfrentamento à desinformação, que reúne mais de 70 instituições, entre partidos políticos e entidades públicas e particulares, para enfrentar os efeitos negativos das fake news, principalmente sobre a segurança das urnas eletrônicas. O presidente do TRE Mineiro, desembargador Carlos Henrique Perpétuo Braga, ressalta que a Justiça Eleitoral tem convidado a população a conhecer de perto o sistema eletrônico de votação para desmistificar ideias e tirar dúvidas.
6: Nós queremos luzes, cada vez mais luzes sobre o processo eleitoral. Não temos nada a esconder, muito ao contrário. E a sociedade tem sido convidada, tem sido instada a participar das diversas etapas de segurança. E são inúmeras e estão sendo divulgadas. Inclusive, na véspera das eleições, propriamente, nós realizamos a auditoria da integridade, da autenticidade da urna e queremos, portanto, que as pessoas participem, que as pessoas

0: afastem aquelas más informações sobre a lisura do processo eleitoral.
1: Para reforçar a confiança nas urnas eletrônicas, o presidente da Assembleia de Minas, deputado Tadeu Leite, lembrou que em toda a sua trajetória política, de 4 mandatos, foi eleito e reeleito pela urna eletrônica.
2: Eu tive muita honra de representar esses mineiros esses últimos 16 anos, 4 mandatos. Se estou aqui hoje é graças aos eleitores, a Deus, mas a esse sistema eleitoral brasileiro, sério, correto, transparente, que não só eu, mas que todos que queiram se candidatar tenham oportunidade de participar. Então o esforço nosso aqui é para que a gente possa fortalecer a nossa democracia, cuidado com as fake news, cuidado com a desinformação, e é esse o trabalho que a Assembleia e o TRE vão fazer agora, nesses próximos dias, até o dia da eleição.
1: Durante a exposição de Quem é o Poder sobre a História do Voto no Brasil, realizada pela Assembleia de Minas em parceria com o TRE, foram promovidas demonstrações de funcionamento da urna eletrônica para os visitantes, em mais uma tentativa de aproximar os eleitores do processo que decide o futuro do país.
3: E para quem quiser consultar a página Fato ou Boato, pode ser acessada pelo site do TRE, www.tre-mg.jus.br. Da Assembleia Legislativa em Belo Horizonte, repórter Samira Horta.

Ana Carolina, quem de nós dois? Também rolou aqui na tarde mais top do planeta, o Alan e Alex com o Raíssa e a rodada Usa Eu. Você pode usar o WhatsApp da Vida Nova para poder fazer contato comigo e fazer aí o seu pedido musical, dar o seu palpite e tocar aquela música que tá na trilha sonora da sua vida, como fez aqui a Adriana. Alô, alô, Lorena, tudo de bom para o Rafael, quem tá na Vida Nova FM também é a Carolina, tenha também o André e o Davidson. E você, tá onde? Manda ver que eu toco a sua música com o maior prazer. Vai ser muito legal atender o seu pedido musical e divertimos bastante de 1 às 3 da tarde, segunda a sexta, aqui.

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é muito bom, cara, saber que aí no Cerro, a sua companhia no trabalho é a Vida Nova FM. Um abraço pra toda a moçada aí e aumenta o som, porque o que você pediu nós vamos reviver com Paul Young, Every Time You Go Away. Voltar lá em 1985 com esse clássico da música pop internacional.

0: Ferreiro, Além do Fim, a última do Top desta quarta-feira. Amanhã tem mais, hein? A partir da 1 da tarde eu vou estar com você e vou ficar muito feliz em atender o seu pedido musical, que pode ser feito pelo WhatsApp ou telefone 3421-2056. Tem consagração, Top Hits e 4 da tarde. Cid Mar, chega aí, atende você no Zap no... Aquela moda boa que você pode ouvir. Fica com o pai, eu vou na fé. Tchau, tchau. 2h55.
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0: Louvado seja nosso Senhor Jesus Cristo,
1: para sempre seja louvado.
0: Salve Maria.
1: Salve Maria.
0: Queridos irmãos e irmãs, sejam muito bem-vindos ao Santuário de Nossa Senhora Aparecida. Nós estamos aqui na Capela de São José. E você que nos acompanha pelas ondas da Rádio Aparecida e pelas nossas rádios parceiras, membros da Rede Aparecida de Rádio, seja muito bem-vindos. Neste momento nós estamos com 65 rádios sintonizadas com a nossa querida Rádio Aparecida. Dentre essas nós estamos com a Rádio Instância. Rádio Instância de São Lourenço, Minas Gerais, FM 94.3. Rádio Vida Nova de Guanhães, Minas Gerais, 91.5. Rádio Difusora de Monte Aprazível, São Paulo, 105.7. 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Rádio Catedral de Muriaé, Minas Gerais, 105.9. Consagração a Nossa Senhora Aparecida, um momento da nossa tarde em que tudo paramos para elevar o coração e a mente a Deus. Em nome do Pai, do Filho e do Espírito Santo. Amém. O anjo do Senhor anunciou a Maria.
1: E ela concebeu do Espírito Santo.
0: Ave Maria, cheia de graça, o Senhor é convosco. Bendita sois vós entre as mulheres, e bendito é o fruto do vosso ventre, Jesus.
1: Santa Maria, Mãe de Deus, rogai por nós, pecadores, agora e na hora de nossa morte. Amém.
0: Eis aqui a serva do Senhor.
1: Faça-se em mim segundo a vossa palavra.
0: E o Verbo divino se fez carne
1: e habitou entre nós.
0: Rogai por nós, Santa Mãe de Deus,
1: para que sejamos dignos das promessas de Cristo.
0: Oremos. Infundi, Senhor, vos rogamos, a vossa graça em nossos corações, para que nós, que conhecemos pela anunciação do anjo a encarnação de Jesus Cristo, vosso Filho, por sua paixão e morte na cruz, cheguemos à glória da ressurreição, pelo mesmo Cristo nosso Senhor. Amém. Amém. Podemos nos assentar um instante. A nossa catequese desta tarde é fazer um percurso pelos capítulos 6 a 14 do livro de Jó, que é o livro de meditação para este ano de 2026. Tempo de refletirmos a palavra. Hoje nós celebramos São Jerônimo, que foi o responsável pela tradução dos textos bíblicos do hebraico e do aramaico e do grego para o latim, possibilitando que esta palavra chegasse até os nossos tempos com as línguas modernas. Voltando ao livro de Jó, de Daniel, como nós vimos, o capítulo 6 ao 14, o livro de Daniel, ele nos traz uma reflexão profunda da confiança em Deus em meio aos embates normais da vida. Capítulo 6, Daniel, vamos ver que ele destaca-se ali no governo de Dario, que planeja colocá-lo como um cargo importante no reino. Mas aí, como muitas vezes acontece na nossa vida, o ser humano é aquele ser que tem tudo, mas ao mesmo tempo se rebaixa ao nível de quem não tem nada. Porque muitas vezes deixa-se dominar pela inveja, pela ambição, esses sentimentos negativos, de baixa vibração, e que nos leva a agir de maneira incoerente e violenta uns com os outros. O amor nos leva para cima. O ódio, a vingança, a ambição, a vergonha,

tudo isso nos leva para uma vibração baixa. Então ali há uma trama e Daniel é acusado com sua família de não prestar cultos à divindade de então. O que vai concluir nesse texto é que Daniel vai passar pela provação, a cova de leões, mas os leões não estraçalharão, porque Deus enviará o seu anjo para fechar a boca dos leões. Anjo de Deus, palavra de Deus. Livro capítulo 7, nós vamos ver a questão das quatro bestas e Daniel fazendo a leitura disto para Baltazar, rei da Babilônia. O capítulo vai ensinar-nos que, embora os poderes terrenos possam parecer fortes e invencíveis, há uma soberania final em Deus. Eu gosto muito de uma expressão baiana, que ela diz assim, ó, o pessoal fala assim, ó, Deus é mais. As meninas da Bahia lembraram, né? Esse Deus é mais, ele acompanha qualquer situação. É igual o ai para nós mineiros. O Deus é mais acompanha. Se você está feliz, está ótimo, beleza, muito. Deus é mais. Se você está mais ou menos, oh, Deus é mais. E se você está lá embaixo, no chão mesmo, Deus é mais. O Deus é mais acompanha. É o que o profeta vai nos mostrar no capítulo 6. A soberania de Deus. Capítulo 8, nós vamos encontrar a reflexão dessa soberania de Deus oferecendo encorajamento, lembrando a Daniel e a cada um de nós que a nossa história, ela está sob controle da graça de Deus. Podemos passar momentos nas mãos, nos poderes, nas ações que nós humanos optamos, mas no fim vamos passar pela ação de Deus. Capítulo 9, nós vamos aprender o poder da oração. Os pensamentos e a oração no livro de Daniel não é uma multiplicação de palavras, é uma atitude interior inspirados naquilo que Deus já colocou no nosso coração. Momento de grande desolação, Daniel vai se lembrar do profeta Jeremias. A palavra volta ao seu coração. Capítulo 10, o livro de Daniel, vamos ver o grande conflito entre a Síria, o Egito, que vai revelando que em toda batalha, em toda disputa espiritual, existe o interesse humano também. E da mesma forma, o humano que se deixa tocar pelo espiritual. Capítulo 11, conflito entre o rei do norte e o reino do sul, que vai destacar ali a ação de Deus gerando na própria trama humana a sua comunicação. Lembra-nos do capítulo 9, que aquilo que nós realizamos, o capítulo 11, que aquilo que realizamos é que vai dar o sentido de nossa compreensão de Deus. Capítulo 12 de Daniel vai trazer a compreensão da vida que não se encerra com a morte física. Essa compreensão de que nós temos um caminho longo a fazer. Capítulo 13. Aí nós vamos ver a história de Susana, que nos fala de superação, de opção e defesa pela justiça. Uma mulher piedosa e injustamente acusada por dois juízes corruptos, e a sua inocência vai ser provada pela sabedoria de Daniel, que assume a sua causa, né? A defesa da justiça. E o capítulo 14 nos fala da profunda reflexão, onde aprendemos a identificar, perceber e detectar mesmo em nossa vida o que consome as nossas energias. No livro de Daniel é chamado da idolatria, o ídolo construído pelo humano. Esse livro de Daniel, meus queridos irmãos e irmãs, é uma grande escola para nossa reflexão, para que nós permitamos que Deus haja em nós, através da consciência que temos, da consciência possível e da nossa disposição em crescer. E cada vez que rezamos, pedimos, tenhamos por certo que Deus nos escuta.

Deus eterno e todo-poderoso, pela água, fonte de vida e princípio de purificação, quisestes que as nossas almas fossem purificadas, recebendo o prêmio da vida eterna. Abençoai esta água para que nos proteja e renovai em nós, a partir de sua aspersão, a fonte de vida de vossa graça, para que nos livre de todos os males e possamos nos aproximar de vós com o coração puro e receber a vossa salvação. Que esta água nos lembre a água do nosso batismo, como fonte de vida que jorra para a vida eterna, por Cristo nosso Senhor. Amém. Amém. E agora, estendendo as nossas mãos para nossa querida protetora, a Mãe Aparecida, Rainha e Padroeira do Brasil, consagremo-nos. Ó Maria Santíssima, pelos méritos de nosso Senhor Jesus Cristo, em vossa querida imagem de Aparecida, espalhais inúmeros benefícios sobre todo o Brasil. Eu, embora indigno de pertencer ao número de vossos filhos e filhas, mas cheio do desejo de participar dos benefícios de vossa misericórdia, prostrado a vossos pés, consagro-vos o meu entendimento, para que sempre pense no amor que mereceis. Consagro-vos a minha língua, para que sempre vos louve e propague a vossa devoção. Consagro-vos o meu coração, para que depois de Deus vos ame sobre todas as coisas. Recebei-me, ó Rainha incomparável, vós que o Cristo crucificado deu-nos por mãe, no ditoso número de vossos filhos e filhas. Acolhei-me debaixo de vossa proteção. Socorrei-me em todas as minhas necessidades espirituais e temporais, sobretudo na hora de minha morte. Abençoai-me, ó celestial cooperadora, e com vossa poderosa intercessão, fortalecei-me minha fraqueza, a fim de que, servindo-vos fielmente nesta vida, possa louvar-vos, amar-vos e dar-vos graças no céu, por todos.

0: Senhor esteja convosco.
1: Ele está no meio de nós.
0: Por intercessão de Nossa Senhora Aparecida, Rainha e Padroeira do Brasil, desça sobre vós a bênção de Deus Todo-Poderoso, Pai, Filho e Espírito Santo. Amém. A alegria do Senhor seja a vossa força, uma boa e abençoada tarde. Ide em paz e o Senhor vos acompanhe. Graças a Deus. Após o canto final, vamos fazer a bênção dos objetos de devoção. E agora, viva a Senhora Aparecida! Viva!

0: Ai de mim se não anunciar o Evangelho. Primeira carta de Paulo aos Coríntios, capítulo 9, versículo 16. Celebremos jubilosos 40 anos da nossa Diocese de Guanhães. 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
1: Oração ao Arcanjo São Miguel. Ó Deus, pela intercessão do Arcanjo São Miguel, padroeiro de nossa diocese, protegei-a, assim como as nossas cidades. Ajudai-nos na luta contra o pecado do egoísmo, da indiferença e do desânimo, para maior fidelidade a vós. Libertai-nos de toda maledicência e murmuração. Expulsai de nosso meio tudo que gera divisão. Colocai em nosso coração muita coragem para lutar contra as forças do mal. Fazei de nós ardentes discípulos missionários do vosso Filho Jesus, iluminados e apaixonados pelo Evangelho, a fim de vivermos a fraternidade, a justiça, o amor e a solidariedade. Alimentados pelo pão da palavra e da Eucaristia, a vós confiamos e entregamos nossas paróquias, comunidades, famílias, trabalhadores e enfermos. Ensinai-nos a viver plenamente a vossa vontade, acolhendo no coração o que o Arcanjo São Miguel nos revela por sua missão. Quem como Deus? Tudo isso vos pedimos por meio do vosso Filho, na unidade do Espírito Santo. Amém.
0: Alegrai-vos sempre, orai sem cessar. 1 Tessalonicenses capítulo 5, versículos do 16 ao 17. 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

Bom demais, sintonize 91,5 e vem comigo, chama aí 3421-2056 em top demais ter você por aqui em nossa companhia. Fique à vontade em nossa programação, estamos aí entrando no ar nessa quarta-feira, último dia do mês de setembro, né? 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

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Chama aí, fica à vontade em nossa programação. Bruna Gonçalves, Zé Neto e Cristiano. Só porque eu bebi.

0: você, bom demais ter você por aqui curtindo aí o nosso Parada Sertaneja. Pode chamar e ficar à vontade em nossa programação 3421-2056. É bom demais ter você em nossa companhia curtindo aí o nosso Parada, coisa boa. Fala comigo, Júlio, boa tarde.
1: E aí, Sidmar, boa tarde, bom ou não?
0: Top bom demais.
1: Mundo. Eu sou o Júlio César, estou trabalhando fora da comarca de Bunhões e quero ouvir para agitar nossa tarde quarta-feira a música da lindíssima Mariana Fagundes com a participação especial do Humberto e Ronaldo e Crijumar e Panda. Vou beber até te esquecer. É, pra esquecer aí, alguém tem que beber demais, né, Sidmar?
0: Você tá doido, menino.
1: Eu vou oferecer essa música para o meu irmão Diago, sua esposa Larissa, sua filha Cecília, nos ouvindo lá no bairro Cidade Nova, meu pai Zé Maria, nos ouvindo lá no Coco, Santa Rita dos Fernandes, para o Ronaldinho e toda a família nos ouvindo lá em Cachoeira das Pombas, Geraldo da Rodoviária e toda a sua família, para o Paulinho da Flauta e toda a família nos ouvindo lá em Sabinópolis, para o Fabrício e toda a família nos ouvindo lá nos Estados Unidos, para o senhor Osmar, dona Neuza e toda a família nos ouvindo lá no Sítio Sonho Meu, todos os meus colegas de trabalho do Fórum da Comarca de Goiânia, para o João Paulo e toda a família, toda a turma da Vida Nova FM, todos os ouvintes ouvindo o nosso Parada Sertaneja.
0: Valeu,
1: Deus abençoe a nossa tarde, valeu, tudo
0: amém.
1: De bom.
0: Amém, tamo junto, valeu.

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0: Gomes, você em nossa companhia, curtindo aí o Parada Sertaneja. Tá de bem com a vida, chama aí 3421-2056. Oi, boa tarde.
1: Boa tarde, eu me chamo Mariana e eu moro aqui no Alto do Cruzeiro. Gostaria de oferecer um almoço pro Felipe Pinheiro de Souza, que tá lá na PAC. Paula Matos, nosso cupido foi Deus.
2: Te amo, pai, tô com saudade, beijo.
3: Te amo, pai, tô com saudade, beijo.
0: Valeu, abraço, tudo de bom, hein? Obrigado pelo carinho da sua audiência, pintando por aqui. Paula Matos, na sequência, tem Milionário José Rico. Pedido aí do Paulo, trabalhando, curtindo a nossa programação. 4h26.

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5: Vamos pra cima, turma! Com tudo!

sempre com você. Tivemos aí Michel Teló na programação Amiga da Minha Irmã. Você que tá aí na sintonia curtindo a Vida Nova FM, sempre com você. Chama aí 3421-2056. Pintando agora Zezé de Camargo, Irmão da Lua, Amigo das Estrelas. Quem tá a fim de curtir é a nossa ouvinte Vera, lá da Zona Rural, Cerro. Manda pro seu irmão Rafael.

Israel, para todos os atleticanos, todos os ouvintes aí da 91,5. 4:43, hora certa, Horta Massal, manutenção e pimenta resfriadores.

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0: Aí você na Vida Nova, curtindo Parada Sertaneja. Bacana demais ter você em nossa companhia, ouvindo o melhor do sertanejo aqui na nossa programação. 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Abraço aí, Emerson. Tamo junto, hein? Parada Sertaneja.

0: 4:53. Oi!
1: Oi, Sidmar, boa tarde.
0: E aí?
1: Quero ouvir a música As Águas de São Francisco e oferecer para todos que gostar dessa música e estiver na sintonia da Rádio Vida Nova FM Parada Sertanejo.
0: Beleza, Adelar.
1: Fica com Deus, excelente quarta-feira.
0: Pra tchau, você tchau. Também. Tchau, tchau.

0: Marília Mendonça, Maiara Paraíza, 5 horas, bom demais ter você em nossa companhia, curtindo aí o Parada Sertaneja. Natália Fiuza, chegando direto da Itatiaia para a Rede Itaçati com notícias do esporte.
1: O atacante Rafinha foi cortado da seleção brasileira e será desfalque para o amistoso de sábado contra a Índia. Ontem, na vitória do Brasil contra a Austrália, Rafinha marcou um gol de pênalti no primeiro tempo, mas precisou ser substituído no intervalo com dores na coxa direita. Exames mostraram um pequeno edema e, por precaução, o atacante foi liberado para voltar ao Barcelona e iniciar o tratamento. Vale lembrarmos que na temporada passada, Rafinha conviveu com muitos problemas físicos e sofreu 4 lesões nesta mesma coxa direita, lesões que afastaram o jogador dos gramados por mais de 150 dias, perdendo inclusive jogos de Copa do Mundo. E o fim das bets no Brasil está rendendo bastante também no mundo do futebol. Nas últimas horas, os clubes passaram a discutir a possibilidade de paralisar o Campeonato Brasileiro como forma de pressionar o governo federal após decisão que proibiu a atuação das casas de apostas no país. A medida preocupa os dirigentes dos clubes, principalmente pela perda de receitas de patrocínios, já que as bets estão atualmente entre as principais fontes de dinheiro do futebol brasileiro. A ameaça de não entrar em campo tem 2 objetivos. O primeiro é pressionar o governo a ampliar medidas de auxílio aos clubes. Os dirigentes também querem um período de transição para o fim da publicidade das casas de apostas. A ideia é manter os contratos por mais 6 meses a 1 ano, dando tempo para os clubes buscarem novos patrocinadores e assim reorganizarem os seus orçamentos. Dos estúdios da Itatiaia, Natália Fiuza para a Rede Itaçati.
0: Beleza, Natália Fiuza, obrigado pelas informações. Hora de mandar alô aqui na nossa programação. Rosineia Pereira, em Sabinópolis, está curtindo a Vida Nova FM. Chegando por aqui, Breno e Matheus, Rio Negro e Solimão.

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2: Alô, galera! Tem novidade boa pra você! Já está no YouTube o canal Marrinho Martins, trazendo muita música e emoção. E os destaques é as canções Vem Me Dar Um Beijo e Trilha Sonora, que promete conquistar seu coração.

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0: Ouvindo Parada Sertaneja, no oferecimento da Pimenta Resfriadores e Horta Bassal Manutenção. Oi, boa tarde.
1: Boa tarde, Sidmar. Tá tudo bem, a José Viário?
0: Beleza, Geraldo.
1: Posso ver a próxima música aí, ó. Na Balica, vou mandar pro Felisberto, vou mandar pro Ronaldinho, vou mandar pro Emílio, vou mandar pro Éder Joia, pro Alessandro Fernando Malati.
2: Mandar o que aí?
1: E pro amigo Zé do Churrasquinho, né? Hoje é dia do churrasqueiro.
0: Beleza.
1: Dedicar pro Zé do Churrasco.
0: Um abraço aí pro Zé do Churrasquinho.
1: Boa tarde, irmão.
0: Gente da melhor qualidade aí na sintonia, curtindo Parada Sertaneja 5:11. Chitãozinho, Chororó, Mato Grosso e Matias, não desligue o rádio.

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0: Vida Nova sempre com você, tá aí o nosso Parada Sertaneja aqui na 91. Oi, boa tarde.
1: Passo de Márcio, você vai chorar. Sou de Márcio, pedi pra passar pra mim. Rick Rene, Casa de Caboclo. Eu acho que é mesmo. Queria oferecer pra todos que estão na rádio, vocês da rádio, tudo cheio das pontas do popular. Ronaldinho, esposa dele, Rosinha, Paulinho, Cuzericanga. Todo o Sítio Alegre, todo o Cheiro das Pombas, Ronaldinho, enfim, para todos que estão na rádio. A Rosa daí, meus três filhos, meus dois netos.
0: Beleza.
1: Uma boa quarta-feira, fique com Deus.
0: Valeu, Rosilé.

0: Fernaldo, Mariana Fagundes da Vida Nova, 5h34. Opa, fala comigo.
1: Boa tarde, Edmar Ronaldo, Ronaldinho da Cachoeira das Pomas, meu amigo.
0: E aí?
1: Na área.
0: Bom ou não?
1: Cansado, rapaz, daquele naipe, viu, Edmar? Falar com você, viu? Depois de um feriado prolongado.
0: Isso faz parte, é.
1: Dá pra cansar, viu, menino?
0: Pois é.
1: É difícil. Você Edmar, música pra gente aí.
0: Ele é brinquedo, Dom Ronaldo.
1: Começando lá pra Cachoeira das Pombas, Salvador Simão, Dona Aparecida, também pra Rosileio Daniel, também lá pra Prata, meus amigos de altíssima qualidade lá, também lá pro Corgo da Onça, também lá pra Jabuticabeira, também lá pra Dona Deca, também pra Dona Maria Palis, também lá pro Sr. João Mendes, Dona Silvana, lá no Maia dos Buracos, também pra Zé Roberto na Fazenda Adriano Barão, né? Como diz o homem da Angola, né, o Cidimar? Também lá pra Cruzeiro do Aricanga, rapaz, Demar da Carroça, Bastião de Omar, Deco, Malaquias, também pra Dona Lica na Jacutinga, pra Cirleia, pro Saulo, também pro Miltinho, Bairro Nações, pro Walter lá do Gamo, também pro nosso amigo Paulino, Sítio Aricanga, Geraldo Roberto, aquele atleticano sofredor lá no Maia dos Buracos, e também pro seu Hilton. Ô, Cidimar, toca pra gente, meu amigo, aquela O Planeta Azul.
0: Beleza.
1: Com Chitãozinho Chororó, mas na verdade não tá sendo o Planeta Azul não, Cidmar. Parece mais Planeta Amarelo de tanto calor, meu.
0: Calorão tá bravo.
1: E essa vai pra você também, meu amigo.
0: Valeu, meu amigo. Abraço, viu? Tudo de bom.

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1: Legal, você na Vida Nova, curtindo Parada Sertaneja no oferecimento da Horta Massal Manutenção. 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Oi, boa tarde.
2: Boa tarde, Sidmar, Serleia, beleza? Toca pra mim Gilberto e Gilmar, assino com X, vou oferecer pro Saulo, pra todos meus familiares aqui em Goiânia, pra Geraldinha, Dona Lica, pra Maria e família na Jacutinga, pro Delico do Bernardinho e família, pro Leandro e família na Jacutinga, pra Das Neves e família, Ritinha e família, Lurdinha e família, pro Misael, Maiara, Greiciane e Ederson, nessa área Milô, pro Ronaldinho, esposa dele, Choro das Pombas, pro Anderson, Laninho, Luzia, Marlene, Creidione, Vandinho, pro Geraldo, na rodoviária, pro Djalma e família, pros meninos da Canadá, Luan, Juvan, Kaique, pra todos tão ligadinhos no Parada Sertaneja, especialmente pro meu sobrinho Leandro, que está completando idade nova hoje, que Deus dele muitos anos de vida, muita saúde, muita paz, que você tenha uma ótima tarde, que Deus abençoe você e sua família, tchau, tchau.
1: Valeu, Celeia, abraço, tchau, tchau.

Mas Manu Batidão, Simone Mendes, daqui pra frente. Música linda essa, né? Aqui no nosso Parada Sertaneja. Abraço pra turma, né? Que tá aí na sintonia, curtindo aí a Vida Nova FM, sempre de bem com a vida, curtindo, participando. Chama aí 3421-2056. Pode pedir sua música, mandar pra quem você quiser. E tá aí à vontade, né? Na nossa programação. Né, um abraço pra galera que tá sempre aí curtindo a nossa Vida Nova FM, sempre com você. Ao participar, deixe aí seu nome, facilita a nossa comunicação. Abraço aí pra Daniele. Daniele tá mandando a próxima música para o David Rodrigues, né, que tá curtindo aí a Vida Nova FM. Valeu, Daniele, abraço pra você, tá? Tudo de bom, muito obrigado aí pelo carinho da sua audiência. Ela pediu e a gente toca Alvejante, Priscila Sina e Zé Vaca.

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Em nome do Pai, e do Filho, e do Espírito Santo. Amém. O anjo do Senhor anunciou a Maria, e ela concebeu do Espírito Santo. Ave Maria, cheia de graça, o Senhor é convosco. Bendita sois vós entre as mulheres, e bendito é o fruto do vosso ventre, Jesus. Santa Maria, Mãe de Deus, rogai por nós, pecadores, agora e na hora da nossa morte. Amém. Eis aqui a escrava do Senhor. Faça-se em mim, segundo a vossa palavra. Ave Maria, cheia de graça, o Senhor é convosco. Bendita sois vós entre as mulheres, e bendito é o fruto do vosso ventre, Jesus. Santa Maria, Mãe de Deus, rogai por nós, pecadores, agora e na hora da nossa morte. Amém. E o Verbo se fez carne e habitou entre nós. Ave Maria, cheia de graça, o Senhor é convosco. Bendita sois vós entre as mulheres, e bendito é o fruto do vosso ventre, Jesus. Santa Maria, Mãe de Deus, rogai por nós, pecadores, agora e na hora da nossa morte. Amém. Rogai por nós, Santa Mãe de Deus, para que sejamos dignos das promessas de Cristo. Oremos. Infundi, Senhor, em nós a vossa graça. Nós vos pedimos, a fim de que, conhecendo pela anunciação do anjo a encarnação de Jesus Cristo, vosso Filho, cheguemos pela sua paixão e morte na cruz à glória da ressurreição. Por Cristo nosso Senhor. Amém.

0: ai de mim se não anunciar o Evangelho. Primeira carta de Paulo aos Coríntios, capítulo 9, versículo 16. 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
1: Repouso em teu peito, Senhor. As raposas têm toque e as aves do céu têm ninhos. Mas o filho do homem não tem reclinar a cabeça. Evangelho de São Lucas, capítulo 9, versículo 8. O reino de Deus precisa ser anunciado. Não há mais tempo a ver. Há um mundo clamando, eu escuto. Não podemos ficar parados. Ele nos chama. E qual é a nossa resposta? Não fiquemos indiferentes, insensíveis. Há doentes sem carinho, na fila esperando. Crianças pelas ruas e praças, suplicantes. Jovens sem sentido, drogados, perdidos. Famílias em situação de enfermidade crônica. Ausência de perdão, não de diálogo, de alegria, de compreensão. Carentes de formação, doutrina, princípios, luz. A criação geme em dores de parto, esperando também a reconciliação. Paulo assim compreendeu e nos proclamou. Há um caminho a ser percorrido, há uma meta a ser alcançada. Coragem, firmeza, mansidão, vivenciadas. Não ficar âncoras no passado consumado. Inaugurar o futuro, germinando sementes que no presente são, no coração, fecundadas. Ele nos chama e nos pede confiança, despojamento, discernimento, prontidão. Não há nada mais belo e fazer ao seu chamado prontamente responder. Carregar a cruz, renúncias são necessárias, amadurecimento, crescimento alcançados. Mas como seguir alguém que nem tem onde a cabeça reclinar, apesar do mundo, por ele ter sido feito e dele ser o Senhor? De fato, não teve onde reclinar a cabeça, senão o duro madeiro da cruz. Inclinando a cabeça, disse: tudo está consumado. Não tinha almofada, travesseiro, aconchego, despido, despojado, insultado, crucificado. O abismo da maldade humana quis derrotá-lo. Quem não tinha onde reclinar a cabeça, porque assim livremente o quis, pobre se fez para nos enriquecer. Descendo ao mais profundo da mansão dos mortos, resgatou a vida para renascer, ressuscitar, cheio de beleza, vigor, enfim, glorificado. Hoje, não mais reclina a cabeça sobre o madeiro, está de pé, ao lado do amado Pai nosso Criador, em comunhão plena, divino Cordeiro. Vitorioso, glorioso, à direita do Pai, reinando, sua cabeça majestosamente coroada pelos anjos e santos, mártires e, portanto, adorado. Ele, que nunca teve onde reclinar a cabeça, quer tão apenas um ser acolhido, o mais profundo do coração humano. Ele bate, se abrirmos, ele entrará. E com ele faremos a deliciosa refeição no banquete eucarístico, sinal do banquete de eternidade. Ele não tinha travesseiro, tão pobre, tão despojado, tão simples, sobre o seu ombro. Quem apoio não encontrou? Repousemos em seu coração, sacratíssimo coração, amantíssimo coração, aquele que não tinha onde reclinar a cabeça, fez-se apoio, sustento de toda a humanidade. Deitado em seu peito, refaço-me, sigo em frente. Repouso em teu peito, Senhor. As raposas têm tocas, e as aves do céu têm ninhos, mas o Filho do Homem não tem onde reclinar a cabeça.
0: Alegrai-vos sempre, orai sem cessar. 1 Tessalonicenses capítulo 5, versículos do 16 ao 17. 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

0: Nova, sempre com você, tá aí o nosso Parada Sertaneja, 6h20, hora certa, Horta Massal Manutenção e Pimenta Resfriadores, tamo junto aqui na nossa programação. Oi, Júlia!
1: Oi, Sidmar, boa tarde, tudo bem? Sou a Júlia da Fazenda Quartel, gostaria de ouvir uma música, um gino e gino. As Águas de São Francisco.
0: Ô Júlia, eu vou mandar pra você, apaixonado por você com Gino e Gino. As Águas de São Francisco tocou bem no início do programa, tá bom?
1: Eu fiz pra toda minha família Fazendo Quartel, pra vocês da rádio, Dona Ligana de Catinga, minha irmã Adelaide em Brasília, para Edivânia, Breno, Iana Luísa na Cachoeira das Pombas, Júlia de Cachoeira das Pombas, e também para minha irmã Adelaide e para o Olá, o estacionamento do Tonete, para todos vocês da rádio. Um abraço, Edmar.
0: Valeu, um abraço para você. Obrigado pelo carinho da sua audiência.

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Legal demais ter você por aqui, curtindo aí o Parada Sertaneja. Chama aí, 3421-2056, corte de sua música. Mandar pra quem você quiser, né? Tá na sintonia da 91,5. Bom demais ter você em nossa companhia. Pintando por aqui, Vitor e Léo e Luciana Sem Limites para Sonhar. Quem tá afim de curtir essa é a Valdineia Maia, a Otto Pereira, gente boa demais. Mandando pra Lica da Jacotinga, Vanderleia, Edson Matheus, lá nos Três Morros. Também pro marido João Silveira e todos que estão aí curtindo o nosso Parada Sertaneja. Tamo junto, hein? 6h33.

Bossa Nova, deixa Bruno e Marrone, essa de 2003, linda demais, né? 6:40. Mandar um abraço especial pro meu amigo Donizete, gente boa, garoto, gente finíssima lá do churrasquinho. Tá curtindo a Vida Nova FM. Meu Paulo, segura aí, meu filho. Amado Batista e Leonardo, cartas

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Você na Vida Nova, curtindo Parada Sertaneja, 6h47. Abraço aí, né, pra turma que tá curtindo a Vida Nova FM, sempre de bem com a vida, sempre com você. Hilda, gente boa demais, tá aí curtindo a Vida Nova FM, mandando alô pra toda a galera que tá aí na sintonia. Valeu, Hilda, abraço pra você. Corre Tavares, curtindo a nossa programação. Abraço também pra Evanilda, lá no Graipu, gente da melhor qualidade. Vamos curtir Milionário José Rico, Solidão.

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0: Você pintando por aqui rosas e versos, Ataíde Alexandre, saideira última de hoje. Valeu demais pela companhia. Atender a última. Oi!
1: Boa noite, aqui é Luzia do Bairro Miranda.
0: Tudo bem, Luzia?
1: Quero oferecer a música pra mim, pra você, pra todos os ouvintes.
0: Beleza, ah. Luzia. Valeu, abraço, tudo de bom. Abraço também pro Zé Alberto, Fazenda Adriano Balão. Gente boa demais, Adriano Barão. Tá curtindo a vida nova. Valeu, Zé Alberto, abraço, viu? Tudo de bom pra você, obrigado aí pelo carinho da sua audiência. Amanhã eu volto às 4 da tarde com mais um Parada Sertaneja.

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0: Advocacia-Geral da União, Rafael Ramos, ressaltou que as medidas estabelecidas pela Justiça estão previstas na legislação brasileira, com destaque para o Estatuto da Criança e do Adolescente Digital.
1: Esse quadro ele já vinha se agravando. E o que acontece? O Brasil hoje ele tem uma legislação específica, né, para proteção de crianças e adolescentes no ambiente digital, chamado ECA Digital. Então, nós, essa foi a grande base, digamos, da nossa ação, foi exigir que fossem cumpridos determinações que já constam em lei, mas que infelizmente não estavam sendo observadas especificamente nessa plataforma.
0: De acordo com a decisão judicial, as contas de crianças e adolescentes até 16 anos devem estar vinculadas às contas de seus responsáveis legais. A plataforma Discord também deverá adotar medidas de proteção e ferramentas de supervisão parental, incluindo o controle das interações. A decisão ainda determina que o Discord crie protocolo para situações de extorsão sexual envolvendo crianças ou adolescentes. Rafael Ramos, da Advocacia Geral da União, explicou que essas plataformas já têm ferramentas para coibir esses tipos de crimes.
1: Há mecanismos nas formas de detecção, seja por vídeos, seja por ícones, seja por textos, seja por chamados metadados, na correlações de comportamento de determinados usuários conversando com outros, os chamados sinais, né? Esses marcadores, as empresas têm condição de fazer esse acompanhamento, é uma avaliação de risco, né?
0: O Discord

0: deve comprovar a capacidade de operar em língua portuguesa para segurança, moderação e recebimento de denúncias no Brasil. Caso não cumpra a determinação judicial, a plataforma ficará sujeita a multa diária de R$100 mil. Reportagem Luana Karen.
1: O Google removeu do YouTube 46 canais e 11 vídeos criados por meio de inteligência artificial com falsos médicos para disseminar desinformação, promessas de curas e tratamentos sem comprovação científica.
2: Outros 32 canais e 4 vídeos já estavam disponíveis quando a notificação chegou à empresa. Dois canais foram desmonetizados.
1: Segundo o Google, os canais foram excluídos por violações às políticas da plataforma, fraude e roubo de identidade.
2: O pedido para retirar do conteúdo foi feito pela Advocacia Geral da União.
1: Centro Nacional que vai centralizar notificações sobre possíveis crimes cibernéticos contra crianças e adolescentes.
2: A estrutura ligada à Polícia Federal vai receber, analisar e encaminhar os casos às autoridades responsáveis.
1: Saiba mais com Graziela Mendonça.
3: O Ministério da Justiça e Segurança Pública publicou uma portaria que estabelece como serão recebidas e encaminhadas as notificações sobre possíveis crimes contra crianças e adolescentes no ambiente digital. A Polícia Federal vai centralizar esse trabalho por meio do Centro Nacional de Proteção à Criança e ao Adolescente. As empresas de tecnologia deverão comunicar situações de risco crível, iminente ou em andamento em até 12 horas. Casos onde há indícios de material de violência contra criança e adolescente terão prazo de 72 horas ou de até 7 dias, dependendo da ocorrência. A empresa também terá que retirar o conteúdo do ar imediatamente e guardar o material e os registros necessários para ajudar nas investigações. Os relatórios serão analisados e encaminhados às autoridades responsáveis, como as polícias, o Ministério Público e a Agência Nacional de Proteção de Dados. A portaria também autoriza a criação de uma força integrada para combater o crime organizado no ambiente cibernético, inclusive casos de violência sexual contra crianças e adolescentes. Graziela Mendonça para a Voz do Brasil.
1: Autoridades brasileiras se reuniram hoje com o representante de comércio dos Estados Unidos para mais uma tentativa de diálogo sobre as tarifas impostas pelo governo norte-americano.
2: Com presença do ministro do Desenvolvimento, Indústria, Comércio e Serviços, Márcio Elias Rosa, e do ministro das Relações Exteriores, Mauro Vieira, o encontro ocorreu durante a reunião de ministros do comércio do G20, grupo que reúne nações desenvolvidas e emergentes, e também a União Europeia e a União Africana.
1: Durante a reunião, os ministros reafirmaram a disposição do Brasil de avançar nas soluções que afetam o comércio bilateral.
2: O governo norte-americano deve encaminhar nas próximas semanas um documento com uma proposta para possível acordo, como explica o ministro do Desenvolvimento, Márcio Elias Rosa.
4: Apresentamos de novo para eles nossos argumentos, quão injustas e indevidas são as tarifas que são impostas ao Brasil na atualidade e a necessidade de superá-las. Eles assumiram o compromisso de nos encaminhar nas próximas semanas um documento das discussões daqui para frente. Conseguimos alcançar um ponto de convergência. É necessário que tenhamos um escopo definido para aquilo que possa vir a ser no futuro um acordo comercial entre Brasil e Estados Unidos.
1: Mais de 3 mil moradias poderão ser construídas em 3 estados a partir da destinação de 28 imóveis da União para projetos habitacionais.
2: Os imóveis são prédios para serem revitalizados ou terrenos para construção de moradias localizados em 12 estados e no Distrito Federal.
1: São Paulo é o estado com maior número de concessões. São 7 para a construção de 1.325 unidades.
2: A ministra da Gestão e da Inovação em Serviços Públicos, Esther Dweck, que fez a entrega nesta quarta-feira, comentou a iniciativa.
5: A gente conseguiu mapear vários imóveis, terrenos ou prédios que tinham um potencial de habitação e colocamos à disposição a partir de um edital específico da Minha Casa Minha Identidade com a oferta desses imóveis e a partir disso houve todo o processo de seleção. São várias etapas, né? A seleção já foi anunciada alguns meses atrás, mas agora é uma etapa importantíssima que nesses 28 imóveis a gente faz a cessão do direito real de uso, que é justamente para começar agora o processo de, se for um prédio, de fazer o retrofit, se for um terreno, começar a construção.
1: Populações de comunidades quilombolas de todo o país passam a ter atendimento dentro do Sistema Único de Saúde com foco em necessidades específicas.
2: Já estão valendo as regras da nova política.

0: Política Nacional de Saúde Integral da População Quilombola.
1: A medida tem o objetivo de combater as desigualdades históricas no acesso aos serviços e garantir direito à saúde nesses territórios.
2: Política de proteção à saúde da população quilombola avança com a assinatura da portaria que institui a Política Nacional de Saúde Integral da População Quilombola no último dia 15 de setembro. A norma é mais um passo na atenção integral e para o enfrentamento das desigualdades em saúde da população quilombola. Com a portaria publicada, a política de saúde será integrada ao SUS. Agora, ela será implementada nos territórios. Para isso, é preciso elaborar o Plano Operativo Nacional, que deverá detalhar prioridades, metas, indicadores, responsabilidades e mecanismos de acompanhamento e avaliação. A norma garante ainda que o reconhecimento da população quilombola para fins de atenção à saúde independe da situação de regularização fundiária ou de titulação do território. Daniele Popov para a Voz do Brasil.
0: No subsistema de saúde indígena, responsável por atender os povos originários diretamente nas comunidades e aldeias, está completando 27 anos.
1: É por ele que são realizados, por exemplo, mutirões de atendimento para consultas e exames.
0: A experiência foi levada recentemente por uma comitiva brasileira ao México, país que pretende adotar modelo semelhante no Sistema Único de Saúde.
1: Nós conversamos sobre tudo isso com a secretária especial de saúde indígena, Lucinha Tremembé, hoje mais cedo. Acompanhe. Secretária, bem-vinda à Voz do Brasil, é um prazer ter a senhora conosco. A senhora participou, né, secretária, da comitiva brasileira que esteve no México apresentando o nosso modelo aí de saúde indígena. Conta pra gente então, o que o Brasil mostrou aos mexicanos e por que esse encontro aconteceu?
3: Eu que agradeço o convite. Sim, estive compondo a comitiva do ministro na semana passada e a gente foi apresentar o SUS, o Sistema Único de Saúde. O México vai implantar, vai ser o segundo país que vai implantar um Sistema Único de Saúde, né? Assim é exemplo do nosso SUS. E a gente também apresentou o nosso SASI-SUS. Que já é uma, o SISU já é uma iniciativa, algo que é único, imagina um subsistema específico para os povos indígenas. Então a gente fez essa apresentação e saímos de lá com vários compromissos, inclusive de compartilhamento de mais informações, que o México ficou muito interessado de também implantar algo semelhante a um subsistema. Eles disseram que não do formato, porque realmente como vai ser um sistema único agora lá, seria, eles disseram, não, a gente não vai fazer algo tão grande, mas ter uma secretaria, aliás, um departamento que vai tratar de todas as políticas e a saúde estará dentro.
0: Pois é, assim como o Brasil, o México é um país com uma população indígena grande e com grande influência em diversas áreas da sociedade, né? A troca de experiências com mexicanos pode nos ajudar? De que forma?
3: Pode sim. A gente até falou isso na nossa apresentação, que a gente tinha muitas, algo muito parecido, que era a população, evidentemente, né? A gente tem população indígena aqui, tem população indígena lá, e a gente tinha coisas distintas que a gente poderia se compartilhar. No caso do Brasil, a gente tem um subsistema específico hoje, que já atua com política específica para a assistência à saúde dos povos indígenas do Brasil, e o México, mesmo não tendo um subsistema, mesmo não tendo um sistema único, mas eles atuam com a medicina tradicional. Então eles têm várias estratégias, várias expertises, experiência. Inclusive eu tive a oportunidade de visitar um dos centros tradicionais, muito interessantes, trabalham com parteiras tradicionais, trabalham com a medicina alternativa. Então isso é que a gente quer agregar entre os dois países.
1: Vamos falar um pouquinho, secretária, dos mutirões de atendimento à saúde indígena. Então, a gente teve um agora sobre os Yanomami, né? Com consultas, exames especializados lá na terra indígena Yanomami. A CESAI tem feito ações assim em outras terras indígenas também. Como é que são os resultados desses mutirões?
3: Sim, sim. A CESAI tem feito, fez um cronograma para fazer mutirões em vários DSEIs de todas as regiões do Brasil.
1: De não só os distritos de saúde indígena, né?
3: Isso, os distritos sanitários especiais indígenas, nós temos 34 no Brasil. Então a gente fez um cronograma que abrangesse aí todas as cinco regiões do Brasil.

0: olhando principalmente para a fila de espera e para o que os mutirões iriam ofertar: saúde da mulher, a oftalmologia, exames. Então a gente olha para essa fila e aí a gente organiza esse cronograma. A gente já fez em vários outros de seis, agora a gente encerra amanhã. Hoje a gente está encerrando no Yanomami, trazendo aí várias estratégias para um território que a gente tem um primeiro centro de referência também, que inclusive a ação está sendo realizada nesse centro de referência no meio da Amazônia.
1: Como a senhora falou, né, tem ocorrido ações específicas para a saúde da mulher também, inclusive com rastreio de câncer de colo de útero. Essas ações costumam ser bem recebidas pelas indígenas? Os mutirões ajudam a prevenir e tratar doenças?
0: Muito bem recebido. Eu tenho participado, inclusive, de algumas ações, tenho ido lá, conversado com as lideranças, com os profissionais, e o quanto a gente sai satisfeito de ouvir dos usuários que estão lá, deles terem recebido o serviço, e isso mitiga realmente o tempo de espera, mas também deles estarem saindo de suas aldeias para poderem ir para a cidade grande, que é esse o propósito também da gente levar assistência para dentro desses territórios, para que eles se desloquem menos ainda para as cidades grande.
2: Agora, o Sistema de Atenção à Saúde Indígena está completando 27 anos, né, secretária? Ao longo desse período, o que a senhora destacaria como as políticas mais importantes e os aprimoramentos que ocorreram aí nessas quase 3 décadas?
0: Nosso subsistema de atenção à saúde indígena, 27 anos. A gente olha para trás e vê realmente que é muito tempo e que temos muitos avanços, né? O subsistema foi realmente um grande avanço de ter se criado um subsistema específico dentro do Sistema Único de Saúde, porque mesmo o nosso Sistema Único de Saúde, ele traz a integralidade, a universalidade, mas a gente olha para a questão da equidade. Então, por isso que foi pensado, trazido, né, ser criado um subsistema, e aí esse subsistema ele trouxe políticas específicas, embora que a gente aplique os programas que usuais do Sistema Único de Saúde, mas quando eles são aplicados dentro dos territórios indígenas, eles trazem um outro formato.
2: Só tem adaptações, né?
0: Adaptações, porque ele se adapta a questões territorial, a questão cultural, a forma de organização dessa população. Então isso já é um diferencial muito grande. Não é à toa que é uma saúde diferenciada, que tem um subsistema específico para isso.
1: Muito bem, nós conversamos com a secretária de Saúde Indígena do Ministério da Saúde, Lucinha Tremembé. Muito obrigado por sua entrevista aqui à Voz do Brasil.
0: Eu que agradeço.
2: Receitas de medicamentos que até então eram emitidas apenas em papel, agora também poderão ser feitas de forma digital a partir dessa quarta-feira.
1: A novidade faz parte de uma nova etapa do Sistema Nacional de Controle de Receituários da Anvisa, que passa a oferecer funcionalidades para a emissão e o controle digital das receitas.
2: A mudança amplia as opções de prescrição e mantém o controle sobre medicamentos sujeitos a regras especiais. Confira na reportagem.
3: Algumas receitas que antes eram feitas somente em papel, agora também poderão ser emitidas eletronicamente. A mudança não significa o fim das receitas físicas, nem torna obrigatória a versão digital. A nova etapa amplia as opções de prescrição nas farmácias e drogarias. Entre as principais novidades está a emissão eletrônica das notificações de receita, como as de cor azul e amarela, que eram emitidas somente em papel. O analista de pesquisa João Paulo Ribeiro conta que foi atendido em uma teleconsulta e recebeu uma receita eletrônica e fala sobre as vantagens desse tipo de prescrição.
4: No fim das contas eu achei super prático, porque diminui a quantidade de papel para carregar depois da consulta, né? Diminui a quantidade de documento para guardar.
3: O novo Sistema Nacional de Controle de Receituários foi criado pela Agência Nacional de Vigilância Sanitária, Anvisa, para centralizar a gestão da numeração e ampliar o controle das receitas utilizadas na prescrição de medicamentos sujeito a controle especial, como explica o diretor da Anvisa, Tiago Campos.
5: Reúne a gestão da numeração dos receituários em uma base nacional única. Isso permite acompanhar o percurso da receita desde a sua emissão até o registro da utilização pela farmácia ou drogaria, com base padronização e rastreabilidade.
3: Para a coordenadora do Grupo Técnico de Vigilância do Conselho Federal de Farmácia, Luciana

0: continuam válidas e podem ser utilizadas de acordo com as regras aplicáveis a cada tipo de medicamento. A implementação do Sistema Nacional de Controle de Receituários, o SNCR, acontece de forma gradual até 29 de outubro de 2026. Mais informações sobre o novo sistema de receituários podem ser obtidas em gov.br/Anvisa. Reportagem Cleide Lopes.
1: Este mês, o Inmetro promoveu uma operação para fiscalização de produtos infantis em lojas físicas e virtuais.
2: O objetivo é que a diversão seja segura e não acabe em acidente.
1: Conheça agora algumas dicas dos critérios que devem ser observados e o que fazer em caso de dúvidas ou denúncias.
3: Na hora de escolher um brinquedo, a segurança das crianças deve vir em primeiro lugar. Para prevenir riscos, o Inmetro, Instituto Nacional de Metrologia, Qualidade e Tecnologia, realizou durante o mês de setembro a Operação Criança Segura, que fiscaliza produtos infantis em lojas físicas e virtuais. O assessor da Diretoria de Avaliação da Conformidade do Inmetro, Leonardo Rocha, orienta os pais a verificarem a presença do selo de identificação da conformidade antes da compra.
4: Isso é aquele selinho que tem a marca do Inmetro junto com a marca do organismo de certificação responsável pela avaliação de conformidade daqueles brinquedos. Então os pais, ao observarem a presença daquele selo, podem ter a tranquilidade de que aquele produto passou por um processo de avaliação com foco no cumprimento dos requisitos de segurança. Essa avaliação contempla auditoria da fábrica onde o produto foi produzido, bem como a realização de testes, realização de ensaios no laboratório para verificar o cumprimento dos requisitos de segurança.
3: Entre os itens verificados estão brinquedos, berços e bicicletas, entre outros produtos infantis. Mas a atenção não deve parar no selo. É importante observar também se as informações estão em português e a classificação etária indicada na embalagem. O assessor do Inmetro, Leonardo Rocha, alerta para a diferença entre a indicação e a restrição de idade.
4: A indicação, ela tem relação com aspectos cognitivos. A criança, ela tem uma idade que vai permitir a ela aproveitar ao máximo aquele brinquedo. É diferente da restrição, que tem relação com segurança da criança. Aquele brinquedo, ele é restrito, ele é proibido para criança naquela faixa etária.
3: Outra dica é dar preferência ao comércio formal. Nas compras pela internet, o consumidor pode solicitar imagens do produto ou da embalagem, bem como o número de registro, quando for o caso. Denúncias podem ser feitas ao Inmetro por meio da plataforma Fala BR ou pelo telefone 0800-285-1818. Já os acidentes de consumo podem ser registrados no endereço SIMAC com S e C mudo no final .inmetro.gov.br. Reportagem Pablo Mundim.
2: Até 18 de outubro é possível contribuir com as regras do programa Selo Verde, que certifica produtos e serviços quanto à sustentabilidade ambiental.
1: A iniciativa também ajuda a garantir a competitividade dos produtos brasileiros no mercado internacional.
2: Podem participar fabricantes, prestadores de serviços, entidades representativas, especialistas, consumidores, órgãos públicos e demais interessados.
1: As sugestões podem ser enviadas por meio da plataforma brasilparticipativo.presidência.gov.br.
2: E essas foram as notícias do governo federal.
1: A realização da Secretaria de Comunicação Social da Presidência da República.
2: Com produção da empresa Brasil de Comunicação.
1: Fique agora com o Minuto do TCU, em seguida as notícias do Poder Judiciário e do Congresso Nacional. Boa noite.
2: Boa noite para você, até amanhã.
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7: O Tribunal de Contas da União analisou as medidas para melhorar o controle e o rastreamento de armas de fogo no Brasil. A auditoria monitorou ações do Ministério da Justiça, Polícia Federal, Exército e Secretaria Nacional de Segurança Pública. A fiscalização aponta problemas na integração dos sistemas e no acompanhamento de armas apreendidas, furtadas, roubadas ou extraviadas. O ministro relator do processo, Éder de Oliveira, falou sobre os resultados do trabalho.
8: A conclusão, senhor presidente, é que essa matéria de alta relevância ainda necessita de ações mais incisivas dos ministérios e órgãos correspondentes para melhorar o controle e a rastreabilidade das armas de fogo no Brasil.
7: O tribunal vai continuar acompanhando o cumprimento das medidas.

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1: 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Você vai ouvir agora notícias do Poder Judiciário.
2: Ministro Gilmar Mendes destaca imparcialidade do ministro Fachin no primeiro ano à frente do STF.
3: Justiça Eleitoral explica como consultar o local de votação para o pleito de domingo.
2: WhatsApp é citado como meio de assédio eleitoral em 37% das ações na Justiça do Trabalho.
3: Boa noite, eu sou Marcela Luiz.
2: E eu sou Walter Lima.
3: No início da sessão plenária de hoje, o ministro Gilmar Mendes, decano do Supremo Tribunal Federal, homenageou o ministro Edson Fachin pelo primeiro ano à frente da corte.
2: Gilmar Mendes destacou como marcas da gestão do ministro Fachin a imparcialidade, a serenidade e o compromisso com a preservação da estabilidade e da identidade institucional do tribunal. Vamos ouvir um trecho.
4: Em um ambiente de temperatura elevada, Vossa Excelência tem mantido o tom sóbrio, a palavra medida e o comprometimento integral com a manutenção da constância, da tranquilidade e do ethos decisório do Supremo Tribunal Federal.
2: O decano do STF também ressaltou que a gestão de Fachin tem se pautado pela Constituição e que essa diretriz tem orientado a atuação do ministro na condução da corte.
3: O plenário do Supremo decidiu hoje, por unanimidade, que servidores que assumem cargo público em outro ente federativo sem interrupção do vínculo com a administração têm direito de optar entre o regime de previdência complementar e o regime previdenciário anterior.
2: O tema servirá de parâmetro para casos semelhantes em todo o país. Marcelo Della Libera.
5: O caso concreto diz respeito a um servidor público municipal do Rio Grande do Sul. Ele questionava uma decisão da Justiça Federal que negou o direito de permanecer na sistemática previdenciária anterior à instituição do regime de previdência complementar dos servidores federais. O servidor alegava que deveria ter o direito de opção reconhecido porque já havia ingressado no serviço público municipal em fevereiro de 2008 e não houve interrupção do vínculo com o serviço público. O relator é o ministro Edson Fachin, que decidiu atender ao pedido feito pelo servidor. Os demais ministros seguiram o entendimento do relator. Assim, o plenário, por unanimidade, decidiu que servidores municipais, estaduais e distritais que ingressaram no Serviço Público Federal após a instituição da Previdência Complementar têm o direito de optar pelo regime anterior.
3: O primeiro turno das eleições 2026 é neste domingo. Você já sabe onde vai votar?
2: O repórter Fábio Ruas explica como consultar o local de votação.
6: Pode ser de forma presencial ou pela internet. Pela internet, dá para consultar pelo aplicativo e-título. É só acessar a opção Onde Votar. Vai aparecer o local de votação com endereço, zona e seção eleitoral. Também dá para acessar pelo computador, no site tse.jus.br ou na página do TRE do seu estado. Quem preferir, pode procurar cartórios eleitorais, centrais de atendimento ao eleitor e postos do Tribunal Regional Eleitoral de cada estado.
3: O WhatsApp aparece em 37% das ações sobre assédio eleitoral analisadas pela Justiça do Trabalho.
2: E com o uso das redes sociais, esse assédio não fica apenas no ambiente do trabalho. Samantha Flor.
7: A pesquisa analisou 138 processos de todo o país. Além do WhatsApp e das redes sociais, foram identificados outros aplicativos de mensagens e plataformas usadas pelas empresas. Entre as provas apresentadas à Justiça estão mensagens digitais, áudios, documentos e depoimentos de testemunhas. Desde maio de 2023, a Justiça do Trabalho já registrou mais de 800 processos relacionados a assédio eleitoral.
3: STJ decide que Justiça Brasileira não pode julgar pedido de indenização de ex-jogador de futebol argentino contra produtoras do jogo eletrônico FIFA Soccer.
2: O atleta alegava uso indevido da imagem dele no jogo, que também é vendido no Brasil. Fátima Uchoa.
8: Para o STJ, a simples comercialização do jogo no varejo brasileiro não torna o Judiciário Nacional competente para resolver o caso, já que o ex-jogador mora fora, nunca atuou por clubes brasileiros e as empresas que criaram o jogo eletrônico são sediadas na Holanda e no Reino Unido. A relatora foi a ministra Nancy Andrighi.

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0: Uma boa noite.
1: E até amanhã.
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0: estes são os destaques de hoje do Jornal do Senado, que começa agora. Medida provisória do Desenrola 3.0 começa a tramitar no Congresso. Senado pode votar confisco de bens usados em crimes sexuais e tráfico de menores. Estatuto do Ribeirinho será tema de debate na Comissão de Meio Ambiente. Boa noite. O Congresso Nacional vai analisar a medida provisória que criou o programa Desenrola 3.0. Serão beneficiados brasileiros que tiverem dívida não paga com banco, órgão público, comércio ou prestador de serviço em geral. O programa vai durar até o dia 30 de junho de 2028 e tem como objetivo facilitar a quitação desses débitos e limpar o nome dos consumidores. Repórter Alexandre Campos.
1: De acordo com a MP, serão destinados 15 bilhões de reais para que a União compre a dívida dos credores originários com pelo menos 90% de desconto e renegocie diretamente com os devedores, repassando o mesmo abatimento recebido. O senador Oriovisto Guimarães, do PSDB do Paraná, lembrou que a medida vai ser boa para os credores, que irão receber um valor por uma dívida difícil de ser recuperada, e para os devedores, que ficarão com o nome limpo na praça.
2: É claro que isso vai atingir um número enorme de pessoas, se estima que vai facilitar a vida em torno de 15 milhões de pessoas.
1: O texto editado também prevê medidas do Conselho Monetário Nacional para garantir a transparência de produtos financeiros ofertados no mercado e a melhor tomada de decisão pelos consumidores quando vão contratar algum empréstimo ou comprar um bem ou serviço, por exemplo.
0: A Comissão de Segurança Pública pode votar, após as eleições, o projeto de lei que autoriza o confisco e a destinação de bens móveis e imóveis utilizados na prática de crimes de tráfico e contra a dignidade sexual de crianças e adolescentes. A matéria também pune quem cede imóveis ou apoia esses abusos. A reportagem é de Bruno Lourenço.
3: A proposta diz que veículos, embarcações e imóveis de quem comete ou colabora com delitos de exploração sexual e tráfico infanto-juvenil poderão ser apreendidos, confiscados e revertidos para fundos públicos de assistência e proteção à infância. A senadora Damares Alves, do Republicanos do Distrito Federal, ressaltou durante a análise do projeto de lei na Comissão de Direitos Humanos a importância de agir contra o patrimônio de quem pratica ou contribui para a exploração de crianças e adolescentes.
4: A responsabilidade por esses crimes não recai somente nos atores, mas alcança os partícipes, como medida dissuasória, aqueles que prestam auxílio na prática delituosa. Por exemplo, aquele que empresta a casa para que uma criança seja explorada sexualmente, que empresta um hotel para que uma criança seja explorada sexualmente.
3: Depois da Comissão de Segurança Pública, a proposta, que surgiu da CPI dos Maus Tratos, segue para a Comissão de Constituição e Justiça.
0: Já a Comissão de Meio Ambiente pode realizar um debate antes de votar o projeto que cria o Estatuto do Ribeirinho. O pedido do debate ainda precisa ser aprovado pelos senadores. Repórter César Mendes.
5: O Estatuto do Ribeirinho busca assegurar políticas públicas em áreas como saúde, infraestrutura e atividades produtivas para as comunidades tradicionais do Brasil que vivem às margens de rios, lagos e igarapés. Mas o senador Zequinha Marinho, do Podemos do Pará, pediu um debate antes da votação para analisar os critérios de identificação dessas áreas, a forma de comprovar o uso tradicional e os procedimentos de cadastro das comunidades. Para o senador Jaime Bagatoli, do PL de Rondônia, o debate pode reunir informações técnicas, jurídicas e administrativas para definir critérios mais claros, evitando futuros conflitos.
6: Nós temos diversos proprietários com documentos de área, precisamos dar segurança jurídica também às pessoas, mas sabemos de

0: propostas de Ribeirinho estão.
1: O pedido do debate sobre a criação do Estatuto do Ribeirinho precisa ainda ser aprovado na Comissão de Meio Ambiente.
2: Um novo projeto em análise no Senado propõe a criação do programa Jovem Aprendiz Digital. O texto prioriza estudantes da rede pública e jovens em situação de vulnerabilidade. Repórter Pedro Pincer.
3: A formação deverá abranger ferramentas de trabalho e comunicação, análise de dados, fundamentos de programação, segurança da informação, comércio digital e uso responsável da inteligência artificial. Os conteúdos serão adaptados às atividades e ao nível de desenvolvimento do aprendiz. Terão prioridade estudantes e ex-alunos de escolas públicas, jovens em situação de vulnerabilidade social ou de famílias inscritas no cadastro único, pessoas com deficiência e grupos com menor participação nas ocupações digitais. O projeto prevê o aproveitamento de laboratórios, unidades móveis, plataformas de ensino e instrutores do Sistema S, inclusive em municípios do interior. Os contratos do programa contarão para o cumprimento da cota de aprendizagem já prevista na CLT. Microempresas e empresas de pequeno porte poderão aderir voluntariamente.
2: E uma nova lei sancionada pelo presidente da República reduz os tributos das empresas que oferecem proteção às seguradoras. A primeira fase da implementação das regras será em 2027, com outra etapa prevista para 2030. Repórter Marcela Cunha.
4: As seguradoras podem contratar outras empresas para dividir os custos das indenizações que precisam pagar aos clientes. São as chamadas resseguradoras, que ajudam a cobrir esses gastos. Por exemplo, quando uma enchente atinge muitos imóveis segurados ao mesmo tempo. Uma nova lei reduz a tributação das resseguradoras sediadas no Brasil. A intenção é melhorar as condições dessas empresas para competir com as estrangeiras e fortalecer o setor no país. A partir de janeiro de 2027, a contribuição social sobre o lucro líquido, a CSLL, cai de 15% para 9%. Relator do projeto no Senado, o senador Camilo Santana, do PT do Ceará, explicou que a diferença de tributação favorece a contratação de resseguradoras no exterior.
5: As resseguradoras estrangeiras muitas vezes operam em jurisdições com regimes tributários mais competitivos. Essa assimetria desestimula a manutenção do capital no Brasil e incentiva o envio de prêmios de resseguro para o exterior, gerando saída de divisas.
4: A partir de janeiro de 2030, as resseguradoras também deixarão de pagar o adicional de 10% do imposto de renda.
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2: A Justiça Eleitoral e a Polícia Civil de Santa Catarina tomaram uma iniciativa pioneira para garantir o voto livre e seguro das mulheres vítimas de violência doméstica. Nas eleições de 2026, quem tiver medida protetiva poderá votar numa sessão diferente da conhecida pelo agressor. Quem explica essa mudança é a repórter Raíssa Abreu.
9: O Tribunal Regional Eleitoral de Santa Catarina entendeu que a regra da transferência temporária de eleitores, o voto em trânsito, poderia valer para que mulheres com medida protetiva mudassem temporariamente seus locais de votação. É o que explica o coordenador de gestão do cadastro eleitoral, Carlos Gerber.
10: Houve uma interpretação que a mulher com medida protetiva, ela tem a sua liberdade, a sua acessibilidade, acesso aos locais mais restritos, e isso poderia impedir por uma razão de segurança pessoal dela de deixar de votar.
9: De acordo com Gerber, a ideia está sendo levada ao Tribunal Superior Eleitoral, que pode estender a possibilidade a todo o país nas próximas eleições. Se você precisa de apoio ou orientação sobre medidas protetivas, a Central de Atendimento à Mulher funciona 24 horas pelo telefone 180. 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

0: criar ações de saúde nas escolas públicas.
1: Projeto de lei busca melhorar condições de emprego para jovens indígenas.
0: Boa noite. Avança na Câmara a proposta que visa aprimorar as condições de emprego para jovens indígenas. A repórter Maria Neves traz mais informações sobre a iniciativa.
2: A Comissão da Amazônia e dos Povos Originários e Tradicionais da Câmara aprovou o projeto do deputado defensor Estélio Denner, do União de Roraima, que institui programa de emprego e formação para jovens indígenas. Dentre as vantagens previstas para empresas que contratarem indígenas entre 19 e 29 anos, está a redução de 50% na contribuição para a Previdência Social sobre o salário do novo empregado. O benefício será concedido por até 36 meses. Empresas que aderirem ao programa terão outras vantagens, como prioridade na participação em programas e editais federais de inovação e desenvolvimento regional. A contratação de jovens indígenas também contará como critério de desempate em licitações públicas. O texto aprovado determina que o poder público deverá promover a qualificação técnica e profissional de jovens indígenas por meio de cursos gratuitos. Para isso, prevê parcerias com órgãos e entidades públicas de educação e com o chamado Sistema S, que inclui, por exemplo, SESI e SEBRAE. A execução do programa terá de contar com organizações indígenas registradas. O projeto também prevê que as empresas forneçam aos trabalhadores indígenas informações claras sobre seus direitos trabalhistas com respeito às suas especificidades culturais e linguísticas. Sempre que possível, o programa deverá utilizar materiais bilíngues. O projeto que institui o programa de emprego e formação para jovens indígenas ainda será avaliado pelas comissões de finanças e tributação e de constituição e justiça. Se aprovado, poderá seguir para o Senado. Da Rádio Câmara de Brasília, Maria Neves.
3: Direitos humanos.
4: Jefferson Rodrigues, do PSDB de Goiás, defende a aprovação de proposta que reforça a proteção à liberdade religiosa e aos locais de culto. Autor da matéria, ele assinala que o objetivo é impedir interferências indevidas do poder público no funcionamento interno de igrejas.
0: Jefferson Rodrigues cita decisões judiciais recentes que teriam limitado o conteúdo de pregações, situação que o deputado caracteriza como censura prévia. Ele afirma que manifestações baseadas na doutrina de cada religião não podem ser consideradas ilegais sem análise de eventual abuso.
4: Doutor Ismael Alexandrino, do PSD de Goiás, é autor de projeto que cria classificação etária específica para desenhos animados e animações digitais para crianças. A proposta estabelece faixas para menores de 2 anos, de 2 a 4 anos e de 4 a 6 anos.
0: Segundo o doutor Ismael Alexandrino, o objetivo é proteger as crianças dos riscos de conteúdos inadequados e orientar pais e responsáveis. O projeto também obriga plataformas digitais a verificar a idade dos usuários, auditar conteúdos infantis e ajustar os sistemas de recomendação.
4: Rui Falcão, do PT de São Paulo, sugere a realização de audiência pública para discutir relatos de perseguição a ativistas e dirigentes que defendem os direitos do povo palestino. O deputado é um dos autores de requerimento apresentado à Comissão de Direitos Humanos da Câmara.
0: Rui Falcão assinala que o encontro deve abordar denúncias de censura e intimidação contra pessoas que se manifestam sobre o conflito entre Israel e Palestina. Ele ressalta a importância da liberdade de expressão e da preservação do debate sobre violações de direitos humanos.
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0: exteriores.
1: Dani Cunha, do PL do Rio de Janeiro, destaca a importância da Frente Parlamentar Mista em apoio à integração União Europeia-Mercosul para o acompanhamento da implementação do acordo comercial entre os dois blocos. A deputada avalia que o grupo tem contribuído para o avanço do tratado.
2: Dani Cunha lembra que o acordo reduz tarifas de importação e amplia as oportunidades de comércio entre os países do Mercosul e da União Europeia. Ela defende que o Congresso siga de perto os efeitos das novas regras sobre os setores produtivos brasileiros.
1: Nicolete, do PL, pede ao governo melhorias na infraestrutura e na capacidade operacional dos postos de fronteira de Roraima. O deputado entende que a iniciativa vai melhorar o comércio exterior e ampliar a integração econômica de Roraima com a Venezuela e a Guiana.
2: Nicolete observa que o crescimento da produção agropecuária e agroindustrial roraimense causa gargalos que dificultam a expansão das exportações. Entre as medidas sugeridas por ele estão a modernização dos postos de fiscalização e a desburocratização para a liberação de cargas.
1: Transportes. Comissão Mista aprova medida provisória que institui linha de crédito para entregadores e motoristas, incluindo o transporte escolar. A reportagem é de Emanuele Brasil.
3: A Comissão Mista, que analisa a medida provisória que institui linha de financiamento para entregadores, motociclistas e ciclistas, aprovou o relatório da deputada Amanda Gentil, do PP do Maranhão. A proposta alcança profissionais cadastrados em plataformas digitais há pelo menos 6 meses e que tenham feito no mínimo 100 corridas ou entregas. A linha de crédito também vale para motociclistas profissionais com vínculo empregatício formal e pelo menos 6 meses de exercício da atividade. O financiamento poderá ser usado para comprar motocicletas, motonetas, ciclomotores, flex e bicicletas elétricas produzidas no Brasil ou vinculadas a projetos de investimento produtivo nacional. Caberá ao Ministério do Desenvolvimento, Indústria, Comércio e Serviços definir os fabricantes e a lista de marcas e modelos. O texto aprovado autoriza o uso de recursos do Fundo de Investimento de Infraestrutura Social para financiar a renovação da frota e investimentos relacionados ao transporte urbano e para reduzir os riscos das operações e ampliar a oferta de crédito. O arranjo prevê a cobertura de garantia do Fundo Garantidor de Operações e do Fundo Garantidor para Investimentos. A relatora acolheu 6 das 14 emendas apresentadas ao projeto do Poder Executivo. Entre as alterações está a que inclui os profissionais do transporte escolar entre os beneficiários da linha de crédito. O relatório também autoriza os bancos a adotarem sistema de pagamento flexível para as operações. A regra permite a cobrança de parcelas com valores diferentes no início e no final do financiamento, com o objetivo de facilitar o acesso ao crédito pelos trabalhadores. A deputada Amanda Gentil explicou o objetivo das alterações.
4: A gente tem um espaço para poder trazer uma análise de crédito um pouco mais sensível para o trabalhador que está ali na ponta e para que ele consiga fazer o uso desse financiamento.
3: O texto segue agora para análise dos plenários da Câmara dos Deputados e do Senado. Da Rádio Câmara de Brasília, Emanuele Brasil.
2: Milton Vieira, do Republicanos de São Paulo, pretende tornar obrigatório o uso de lacre físico de segurança nas placas de motocicletas, ciclomotores, triciclos e quadriciclos. Ele acredita que a medida dificulta a remoção e a clonagem das placas, facilitando a identificação dos veículos.
1: O projeto de Milton Vieira determina que

0: lacre seja inviolável, numerado e rastreável, sem substituir os mecanismos digitais de identificação já utilizados. A proposta também prevê multa e remoção do veículo que circular sem o dispositivo ou com lacre adulterado.
1: Fábio Chioquete, do União de Santa Catarina, propõe que motoristas flagrados dirigindo embriagados, mas sem causar acidentes com vítimas, não sejam presos em flagrante. A proposta permite que a polícia registre apenas um termo circunstanciado de ocorrência no local da abordagem.
0: De acordo com Fábio Chioquete, a medida busca desburocratizar a atuação do poder público e evitar prisões desnecessárias. Segundo o autor, a intenção é reduzir a sobrecarga do sistema carcerário e concentrar os esforços policiais e judiciais nas ocorrências mais graves.
2: Trabalho.
1: A Câmara aprovou um projeto que garante atenção especial à mãe solo no Sistema Nacional de Emprego. A repórter Paula Bittar acompanhou a votação.
3: A Comissão de Constituição e Justiça da Câmara dos Deputados aprovou um projeto que garante atenção especial às demandas das mães solo no Sistema Nacional de Emprego, SINE. O texto aprovado estabelece o atendimento especial para viabilizar a participação dessas mulheres em oportunidades de trabalho, emprego, renda e empreendedorismo. O projeto também define que, caso não sejam preenchidas as vagas reservadas a mulheres em situação de violência doméstica e familiar, o saldo deverá ser destinado sucessivamente a mães solo, mulheres em geral e público em geral. De acordo com a autora da proposta, a deputada Laura Carneiro, do PSD do Rio de Janeiro, as mães solo enfrentam dificuldades estruturais no mercado de trabalho e muitas acabam recorrendo à informalidade. A proposta que garante atenção especial às demandas das mães solo no Sistema Nacional de Emprego segue agora para análise do Senado. Da Rádio Câmara de Brasília, Paula Bittar.
2: Previdência.
0: Fábio Macedo, do Podemos do Maranhão, defende a aprovação de proposta que regulamenta a aposentadoria especial dos agentes comunitários de saúde e de combate às endemias. O texto estabelece idade mínima de 52 anos para homens e 50 para mulheres, com pelo menos 20 anos de atividade na função.
1: Fábio Macedo ressalta que a medida assegura integralidade para que o benefício corresponda à remuneração recebida no momento da aposentadoria, além de paridade com os profissionais da ativa. A proposta também considera o período de readaptação funcional como tempo de efetivo exercício.
2: Consumidor.
0: Paulo Teixeira, do PT de São Paulo, pretende estabelecer novas regras para rótulos, embalagens e publicidade que façam referência a frutas para torná-los mais claros. Ele acredita que os produtos precisam indicar a quantidade de cada fruta efetivamente utilizada em sua composição.
1: Paulo Teixeira explica que quando a imagem ou a divulgação destacar uma fruta que não esteja presente no produto, deve haver um aviso informando essa ausência. A iniciativa pretende evitar que a apresentação dos alimentos crie uma percepção diferente de sua composição real.
2: Desenvolvimento Regional.
0: Samuel Viana, do União de Minas Gerais, recomenda a aprovação do texto que aperfeiçoa a Política Nacional de Proteção e Defesa Civil. O projeto reforça o monitoramento de desastres, a integração de dados entre os entes da federação e a coordenação das ações de prevenção e resposta.
1: Relator da matéria, Samuel Viana, avalia que as mudanças devem ser incorporadas à legislação já existente para evitar a criação de normas com funções semelhantes. A matéria também prevê um cadastro nacional de voluntários para atuação em situações de desastre.
0: Júlio César, do PSD do Piauí, propõe proteger os incentivos fiscais do imposto de renda para empresas que investem nas regiões Norte e Nordeste. O texto busca garantir a continuidade dos projetos de desenvolvimento nas regiões da Sudam e da Sudene.
1: De acordo com Júlio César, os incentivos regionais são fundamentais para atrair novos investimentos, gerar empregos e reduzir as desigualdades no país. Para ele, o corte nesses benefícios compromete a segurança jurídica e a competitividade dessas regiões.
0: Carlos Chiodini, do MDB de Santa Catarina, apoia a criação de concursos especiais de loteria para ajudar municípios em estado de calamidade pública. Pela proposta, a maior parte

0: arrecadação seria destinada às cidades afetadas proporcionalmente à população atingida.
1: Carlos Chiodini argumenta que a medida pode acelerar a chegada de recursos às comunidades atingidas por desastres naturais. O projeto também prevê transparência e prestação de contas sobre a aplicação do dinheiro recebido pelos municípios.
2: Economia.
0: Yandra Moura, do União de Sergipe, é autora de projeto que visa combater o superendividamento no país. O projeto estabelece câmaras municipais de renegociação de dívidas e teto de 30% da renda familiar para novos empréstimos de consumo.
1: Yandra Moura argumenta que a medida restaura a dignidade financeira de milhões de brasileiros e contém os altos juros do cartão e do crédito rotativo. Ela acrescenta que a proposta prioriza famílias chefiadas por mulheres e idosos e pessoas com deficiência.
2: Educação.
0: Deu o primeiro passo na Câmara a proposta de uma política nacional para ampliar ações de saúde nas escolas. A repórter Kate Nayane tem mais detalhes.
3: A Comissão de Educação da Câmara dos Deputados aprovou o projeto que cria a Política Nacional de Saúde na Escola e transforma em lei as principais diretrizes do atual Programa de Saúde na Escola. A proposta consolida iniciativas desenvolvidas nas escolas públicas em parceria com o Sistema Único de Saúde, o SUS. Segundo a relatora da proposta, deputada Nelly Aquino, do Podemos de Minas Gerais, a criação deste programa deve ajudar na promoção da saúde e prevenção de doenças no ambiente escolar, além de estimular o protagonismo de crianças e adolescentes em ações de saúde. Outros objetivos são o enfrentamento de vulnerabilidades que possam comprometer o desenvolvimento escolar e fortalecer a participação da comunidade. A proposta que cria a Política Nacional de Saúde na Escola será analisada em seguida pela Comissão de Saúde. Da Rádio Câmara de Brasília, Kate Nayane.
1: Delegado Matheus Laiola, do União do Paraná, é autor de projeto que amplia os direitos das estagiárias gestantes. A proposta prevê 30 dias de licença maternidade com manutenção do vínculo e da bolsa auxílio, quando houver, além de indenização pelo recesso não usufruído.
0: O projeto de delegado Matheus Laiola também amplia de 2 para 3 anos o prazo máximo de estágio na mesma instituição. A proposta estabelece ainda prazo de 15 dias para que as instituições de ensino se manifestem sobre a renovação do estágio.
2: Saúde.
1: Euclides Petersen, do Republicanos de Minas Gerais, pede informações ao Ministério da Saúde sobre o uso do ácido folínico no tratamento de pessoas com transtorno do espectro autista. Ele quer saber se o governo estuda a possibilidade de oferecer o medicamento pelo SUS.
0: O deputado também questiona se existem estudos sobre os possíveis benefícios do ácido folínico para pessoas com TEA e se há pedidos para que o tratamento seja avaliado pelo SUS. Euclides Petersen pergunta ainda se o governo pretende criar projetos para testar o uso do medicamento em casos específicos.
2: Esporte.
1: Vanley de Deus Hinterholtz, do PSD do Rio Grande do Sul, destaca o papel do esporte no desenvolvimento e na inclusão de pessoas com síndrome de Down e com autismo. O deputado reitera que a prática esportiva contribui para a saúde, a autonomia, a convivência e a participação social.
0: Vanley de Deus Hinterholtz propõe um debate com especialistas, educadores, associações e familiares sobre os desafios e as experiências de inclusão por meio do esporte. Ele explica que o objetivo é fortalecer políticas públicas que integrem o esporte, a educação e os direitos dessas pessoas.
1: Helena Lima, do PSD de Roraima, defende proposta que inclui entidades esportivas sem fins lucrativos entre as instituições que podem ter imunidade de impostos. A medida abrange organizações certificadas dos movimentos olímpico, paralímpico, clubístico e educacional.
0: Na opinião de Helena Lima, a imunidade pode fortalecer projetos esportivos voltados à inclusão social, à educação e à formação de atletas. Ela argumenta que o alívio tributário ajuda a manter o funcionamento dessas entidades e a continuidade de ações de interesse público.
1: Termina agora o jornal Câmara dos Deputados, produzido pela Rádio Câmara, com trabalhos técnicos de Wellington Teles e a apresentação de Val Monteiro e Luciana Vieira. Uma boa noite para você.
0: A Voz do Brasil volta amanhã. Boa noite.

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